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Até às 7 da manhã, como habitualmente acontece, com Jorge Sampaio.

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5: Uma da manhã e 49 minutos. 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
1: Temperatura de sexta-feira, dia 19 de maio, o IPA prevê para a região sul céu pouco nublado, apresentando períodos de maior nubosidade no litoral oeste e no interior até o final da manhã. Há ainda a possibilidade da ocorrência de chuvisco na faixa costeira ocidental até ao meio da manhã. O vento fraco moderado, norte-noroeste, por vezes moderado nas serras até ao meio da manhã e no final do dia, sendo de sudeste na costa sul do Algarve durante a tarde. Prevê-se ainda subida da temperatura máxima. O mar na costa sul, com ondas de sudoeste inferiores a 1 metro. Para Tavira, a temperatura máxima prevista aponta para 26 graus.
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5: Boa noite, são 2 horas e 1 minuto. A continuação de uma ótima noite, de uma ótima madrugada. Obrigado pela sua companhia aí desse lado. Vamos consigo até às 7 da manhã.

obrigado pela sua companhia e pela sua preferência. Continuação de uma ótima madrugada e uma ótima noite na companhia da Chilão FM. Até às 7 da manhã, como habitualmente acontece, com Jorge Sampaio.

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1: Boa noite, são 2:21. Até às 7 da manhã, a continuação de uma ótima madrugada. Obrigado pela boleia que nos vai dando.

Obrigado pela sua companhia e pela sua preferência. Espero que esteja a gostar da nossa escolha musical. Eu sou o Jorge Sampaio e, como sempre, vou consigo até às 7 da manhã.

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1: Boa noite, são 2 horas e 50 minutos. 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
1: O tempo para terça-feira, dia 19 de maio, o IPMA prevê para a região sul céu pouco nublado, apresentando períodos de maior nubosidade no litoral oeste e no interior até o final da manhã. Há ainda a possibilidade da ocorrência de chuvisco na faixa costeira ocidental até ao meio da manhã. O vento fraco moderado, norte-noroeste, por vezes moderado nas serras até ao meio da manhã e no final do dia, sendo de sudeste na costa sul do Algarve durante a tarde. Prevê-se ainda subida da temperatura máxima. O mar na costa sul, com ondas de sudoeste inferiores a 1 metro. Para Tavira, a temperatura máxima prevista aponta para 26 graus.
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10: Boa noite, são 3 horas e 2 minutos. A continuação de uma ótima noite, de uma ótima madrugada. Obrigado pela sua companhia aí desse lado. Vamos consigo até às 7 da manhã.

Uma vez mais a todos, muito boa noite, uma excelente madrugada. Obrigado pela sua companhia e pela sua preferência. Eu sou o Jorge Sampaio e, como sempre, vou consigo até às 7 da manhã.

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1: Boa noite. São 3 horas e 47 minutos. A continuação de uma boa madrugada na companhia da Gilão FM.

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1: O tempo para terça-feira, dia 19 de maio, o IPMA prevê para a região sul céu pouco nublado, apresentando períodos de maior nubosidade no litoral oeste e no interior até o final da manhã. Há ainda a possibilidade da ocorrência de chuvisco na faixa costeira ocidental até ao meio da manhã. O vento fraco moderado, norte-noroeste, por vezes moderado nas serras até ao meio da manhã e no final do dia, sendo de sudeste na costa sul do Algarve durante a tarde. Prevê-se ainda subida da temperatura máxima. O mar na costa sul, com ondas de sudoeste inferiores a 1 metro. Para Tavira, a temperatura máxima prevista aponta para 26 graus.
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1: É a terceira edição do Festival Ecológita. Está a chegar, acontece nos dias 5 e 6 de junho, no Parque Verde do Seco, e Largo de Santa Ana, palcos para um programa diversificado destinado aos defensores do ambiente e a quem quer envolver-se na construção de um futuro mais sustentável. Palestras para inspirar, oficinas, atividades práticas para despertar ou consolidar a consciência ecológica, ecomercado com produtos responsáveis, ambientalmente alimentação saudável, documentários, projetos inovadores e artistas que partilham paixão pela sustentabilidade e respeito pelo planeta e protetores da justiça social integram a edição do Festival 2026. Há destaque para DJs, artistas diversos com marcar presença. Será um evento com o objetivo, segundo a autarquia, de alertar para a necessidade urgente de agir de forma consciente, coletiva e transformadora. Festival Ecológica Cuidar e Agir, nos dias 5 e 6 de junho, em Tavira. Notícia avançada pela Agência Lusa dá conta do novo regime jurídico para lanchas rápidas. Proíbe a sua utilização sem autorização prévia entre as 21 horas e as 7 da manhã. O propósito é combater o tráfico de droga e pessoas. O governo aprovou a nova lei que cria um quadro legal mais exigente e adaptado aos atuais desafios da segurança marítima, substituindo o anterior regime de 1990. Entre as principais alterações está a obrigação de manter a embarcação atracada entre as 21 horas e as 7 da manhã, salvo a autorização da autoridade marítima, a obrigatoriedade de um sistema de localização automática, a marcação obrigatória e visível com letras E, A, V e a comunicação prévia de entradas e saídas do território, além da autorização do fisco para importação, exportação e transporte. Portugal tem mais de 2.500 quilómetros de costa e uma das maiores zonas económicas exclusivas do mundo. Proteger o espaço marítimo exige regras modernas, fiscalização eficaz e maior capacidade de resposta. É a argumentação feita pelo Executivo em relação a esta decisão, a este diploma, prevê prisão até 4 anos e coimas até 100 mil euros para pessoas coletivas e responsabilidade criminal para quem fabricar, transportar ou possuir ou ceder mesmo essas denominadas embarcações fora das condições legais. De acordo com os dados da Polícia Judiciária citadas pelo Jornal Público, as autoridades portuguesas apreenderam mais de 200 lanchas rápidas desde 2020 em alto mar, em rios, a serem transportadas por via terrestre ou em armazenagem, incluindo 11 no primeiro trimestre deste ano. É a nova lei que proíbe, assim, a utilização de lanchas rápidas durante a noite. O processo é, assim, evitar principalmente o tráfico de estupefacientes.
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1: Olhão recebe a quinta-feira do associativismo e juventude com música, dança e desporto. Olhão volta a celebrar o talento jovem, o movimento associativo e a cultura com a realização da quinta-feira do associativismo e juventude de Olhão, a realizar entre 22 e 24 de maio. O evento decorre no Auditório Municipal Maria Barroso e no Skate Park, prometendo um fim de semana cheio de animação, concerto, música, desporto e participação juvenil. O programa arranca na sexta feira dia 22, com atuações dos Fora de Órbita, Beira Mar Band, Projeto Máquina do Tempo da Associação Cultural Fustense. No dia 23, o público poderá assistir aos concertos de Gonçalo Mendes, Pedro Alfarrobinha e The Black Teddies, para além de um especial tributo a Nirvana por no Norte e que tem lugar no majestoso Skate Park. O encerramento acontece no domingo com mostras de dança, folclore e desporto, bem como atuações de Diogo Ribeiro. De acordo com a autarquia, a iniciativa pretende promover o associativismo juvenil e dar palco aos artistas, coletividades e projetos locais, reunindo jovens e famílias num ambiente de convívio e celebração da cultura olhanense. Esta é a iniciativa, quinta-feira do associativismo e juventude, de 22 a 24 de maio, em Olhão. Por sua vez, Castro Marim recebe Terra de Maio, celebrando a cabra de raça algarvia no Azinhal e com música e a participação de diversos grupos musicais. Terra de Maio, também conhecida como a Feira da Cabra, está de regresso ao Azinhal entre 22 e 24 de maio, no Centro Multiusos, com tradições e sabores do interior algarvio, além de música e animação com assinatura nacional. Os saberes e sabores associados à cabra de raça algarvia voltam a estar em destaque durante o fim de semana, no programa que inclui concerto de grandes nomes nacionais, artesanato, produtos tradicionais, tasquinhas, gastronomia regional, exposição de animais, queijarias, o cookings, folclore, tiro com arco, workshops e animação infantil. A queijaria do Centro Multiusos do Azinhal estará a funcionar permanentemente, onde será possível observar bem de perto toda a produção até à venda do produto final. Os visitantes poderão ainda participar em demonstrações equestres, passeios de burro, no concurso da Câmara de Raça Algarvia e nos habituais seminários sobre temas relacionados com agricultura. A inauguração da edição deste ano de Terra de Maio acontece sexta-feira a partir das 6 da tarde, seguindo-se a abertura de uma nova exposição sobre a cabra de raça algarvia. No dia 23 decorre a 8ª edição de o maior queijo de cabra de raça algarvia. Será distribuído pelos visitantes degustarem um dos melhores sabores da região. No último dia, 24 de maio, amanhã inicia com o passeio informal de motorizadas antigas, organizado pela Associação Recreativa e Cultural do Azinhal. O programa da edição deste ano conta com um baile com o Ângelo Correia, um concerto com Fábio Lagarto, participação dos Acordeon Nima e ainda a atuação dos vencedores do Festival da Canção Bandidos do Cante. No dia seguinte, a 24, para encerrar e após a atuação do Rancho Folclórico do Azinhal, sob ao palco o cantor português Miguel Azevedo, o Azinhal, que é uma das tradicionais aldeias do concelho, volta a ser assim o centro de todas as atenções durante o fim de semana. A iniciativa que é organizada pela Câmara Municipal de Castro Marim e pela Junta de Freguesia do Azinhal. Lembramos, Terra de Maio celebra a cabra de raça algarvia no Azinhal, com música e animação para todas as idades, ou concretamente pensar nas famílias. Pomos ponto final neste espaço de informação, desejando a continuação de uma boa semana com a sua rádio.
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7: Boa noite, são 4 horas e 10 minutos. A continuação de uma ótima noite, de uma ótima madrugada. Obrigado pela sua companhia aí desse lado. Vamos consigo até às 7 da manhã.

Sim, nesta madrugada até às 7 da manhã. Continuação de uma ótima noite para si que está a trabalhar tal como nós. Então, aproveite-a da melhor forma. Bom descanso, se for caso disso.

Boa noite. São 4 horas e 28 minutos. Até às 7 da manhã, a continuação de uma ótima madrugada. Obrigado pela boleia que nos vai dando.

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2: Onde quer que esteja, para si, a continuação de uma ótima madrugada e uma ótima noite na companhia da Gilão FM. Até às 7 da manhã, como habitualmente acontece, com Jorge Sampaio.

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3: Uma vez mais a todos, muito boa noite. Uma excelente madrugada com a Gilão FM.

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0: São 5 horas.
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2: Tempo para terça-feira, dia 19 de maio, o IPMA prevê para a região sul céu pouco nublado, apresentando períodos de maior nubosidade no litoral oeste e no interior até o final da manhã. Há ainda a possibilidade da ocorrência de chuvisco na faixa costeira ocidental até ao meio da manhã. O vento fraco moderado, norte-noroeste, por vezes moderado nas serras até ao meio da manhã e no final do dia, sendo de sudoeste na costa sul do Algarve durante a tarde. Prevê-se ainda subida da temperatura máxima. O mar na costa sul, com ondas de sudoeste inferiores a 1 metro. Para Tavira, a temperatura máxima prevista aponta para 26 graus.
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2: Visita orientada às fachadas azulejadas de Tavira. É dia 23 de maio que, a partir das 10h30 da manhã, a partir da ermida Nossa Senhora do Livramento de São Lázaro, realiza-se uma visita guiada a fachadas azulejadas de Tavira, com orientação de Ricardo Louro. Pensada em articulação com a exposição Azulejo em Portugal, uma história em aberto, patente no Museu Municipal de Tavira até o dia 30 de maio e no mês em que se celebrou o Dia Nacional do Azulejo, o percurso convida a olhar para Tavira de outro ângulo, sobretudo para a margem oriental. Tavira, além da ponte, revelando o património que muitas vezes passa despercebido a quem percorre diariamente as ruas. Em destaque estão as fachadas de azulejos do período de transição entre os séculos XIX e XX, com particular incidência nas primeiras três décadas de 900, com uma época de marcante transformação urbanística, em que o azulejo e outros materiais cerâmicos afirmaram a presença na paisagem da cidade. Ao longo da visita, os participantes poderão observar e compreender as técnicas de pintura, os padrões decorativos e evolução, bem como descobrir curiosidades sobre as casas tavirenses que compõem este itinerário. Lembramos que os passeios na história de Tavira têm o objetivo de dar a conhecer o passado da cidade, a paisagem, os monumentos e as personagens históricas, sensibilizando para a proteção e valorização do património. Participação é gratuita e limitada a 30 pessoas mediante preenchimento de formulário, podendo saber mais no site do município de Tavira. A Associação Baixa de Tavira realiza dia 23 de maio a Moda Tavira 2026, a partir das 21h30 no Mercado da Ribeira. Iniciativa que é apoiada pelo município de Tavira, permite ao comércio local apresentar a coleção Primavera-Verão. O evento é apresentado por Hugo Mendes, contando com a presença de manequins consagrados do mundo da moda, como Denise Zanck e Catália Jomir. Ao lado de modelos profissionais, vão desfilar os jovens que foram selecionados no casting. Para enriquecer a noite dedicada à moda, há também algumas performances de dança da Sociedade Recreativa e Musical Lusense. A Terra de Maio, conhecida como a Feira da Cabra, está de regresso ao Azinhal, entre 22 e 24 de maio, no Centro Multiusos, com as tradições e os sabores do interior algravio, além da música e animação com assinatura nacional. Os saberes e sabores associados à cabra de raça algarvia, em destaque durante todo o fim de semana. Um programa que inclui concertos de grandes nomes nacionais, artesanato, produtos tradicionais, tasquinhas, gastronomia regional, exposições de animais, queijarias, show cookings, folclore, tiro com arco, workshops e animação infantil. A queijaria do Centro Multiusos do Azinhal estará em funcionamento permanente, onde é possível observar bem de perto toda a produção até à venda do produto final. Os visitantes poderão ainda participar em demonstrações equestres e passeios de burro, no concurso da cabra da raça algarvia e nos habituais seminários sobre temas relacionados com agricultura. A inauguração acontece às 6 da tarde, de sexta-feira, 22 de maio, todo o fim de semana agendado para o Azinhal. O programa musical deste ano conta com um baile com Ângelo Correia, um concerto com Fábio Lagarto, os Acordeonima e a grande atuação dos vencedores do Festival da Canção Bandidos do Canto. O Azinhal, uma das mais tradicionais aldeias do concelho de Castro Marim, volta a ser o centro de atenção durante este fim de semana. Iniciativa organizada pela Câmara Municipal de Castro Marim e Junta de Freguesia do Azinhal. Jantar de solidariedade para com a Associação Ecológica do Algarve realiza-se no dia 6 de junho no Hotel Vila Galé, em Tavira. É o empenho e dedicação do Núcleo de Voluntários de Tavira para este evento, que promete uma noite especial em ambiente acolhedor e descontraído, onde a solidariedade, convívio e espírito de entreajuda são protagonistas. É um momento gastronómico, mas também uma iniciativa que pretende juntar todos aqueles que desejam apoiar a missão da Associação Oncológica do Algarve na luta contra o cancro. O jantar será servido em formato self-service, numa seleção diversificada e cuidada de pratos pensados para proporcionar uma experiência agradável a todos os participantes. A animação da noite estará a cargo do cantor tavirense Arcílio Palma. Os bilhetes já estão disponíveis, embora em quantidade limitada, por isso recomenda-se a sua aquisição antecipada. Aqui por Tavira poderão adquiri-los na União de Freguesias e em Faro, na sede da Associação Oncológica. Lembramos, é já no próximo dia 6 de junho que acontece o jantar de solidariedade com a Associação Oncológica do Algarve. É aqui em Tavira, no Hotel Vila Galé. Primeiro baile de São João, animado com Silvino Campos, é dia 6 de junho, na sede do Clube de Caça Associativo do Carvalhal, sítio do Carvalhal Tavira. É a partir das 6 da tarde. Fica o convite para o arranque destes Santos Populares, dia 6 de junho, sítio do Carvalhal Tavira. Este sábado, dia 23 de maio, a Casa das Artes em Tavira acolhe uma iniciativa promovida pela AJA Núcleo de Tavira. A partir das 21h30, os 50 anos da Assembleia Constituinte, recordados por Afonso Dias, uma narrativa, poesia e música. Às 22h30, a apresentação do livro Perigoso Pacifista, por João Mascarenhas. Seguir-se-á um concerto Maio Maduro Maio com Luís Galrito, guitarra e voz, e António Hilário na percussão e voz. Iniciativa para a Casa das Artes este sábado, 23 de maio. Tavira Plaza acolhe a exposição solidária Cada Gaveta, um Cuidar, patente até o dia 29 de maio. Uma iniciativa promovida pela Fundação Irene Rolo no âmbito do festival Vive a Tua Diferença. A mostra reúne dezenas de gavetas reutilizadas e artisticamente decoradas por beneficiários e participantes de várias instituições algarvias, transformadas em peças únicas carregadas de simbolismo, emoção e memória. Cada gaveta representa um espaço de afetos, experiências e histórias de vida, convidando os visitantes a refletir sobre a importância do cuidar do outro nas diferentes fases da vida. Através da reutilização criativa destes objetos, os participantes deram voz à inclusão, à empatia e à valorização humana. A exposição conta com o envolvimento de diversas entidades do Algarve, entre elas a Fundação Irene Rolo, os agrupamentos de escolas de Tavira, Dom Manuel I e Dr. Jorge Augusto Correia, entre outras instituições, quer do Conselho de Tavira, como também do Algarve. Uma exposição para visitar no Tavira Plaza até o dia 29 de maio. Cada gaveta, um cuidar. No âmbito da exposição Azulejo em Portugal, uma história aberta, realiza-se no dia 23 de maio no Museu Municipal Tavira Palácio da Galeria e com a orientação de Teresa Pinto, a oficina Pintura de Azulejos, com duas sessões, uma a partir das 10h30, outra a partir das 2h30 da tarde. A iniciativa destinada a jovens a partir dos 12 anos e adultos consiste numa viagem colorida pela tradição da azulejaria portuguesa. Da escolha das cores, à aplicação de uma técnica tradicional de produção, os participantes vão criar uma peça única. Após a oficina, os azulejos serão submetidos a um processo de cozedura, sendo entregues no prazo máximo de uma a duas semanas. As inscrições estão a decorrer para participar nesta oficina de azulejaria, podendo saber mais no site e redes sociais do município de Tavira. Com a organização da Associação Cultural e Recreativa de Luz de Tavira, realiza-se o Luz Talent, um concurso de talentos. As inscrições estão a decorrer para todos os que queiram participar na dança, na música, magia, acrobacia, ginástica, canto e circo. Para tal, devem contactar a Associação Cultural e Recreativa de Luz de Tavira. Dia 22 de maio, a partir das 9 da noite, a Quinta do Sobral, em Castro Marim, acolhe uma noite de fado com Nádia Catarro e Luís Saturnino. Acompanhados dos músicos Gonçalo Rosa na guitarra portuguesa, Luís Reis na viola do fado e Gonçalo Feijão na viola baixo. As inscrições poder-se-ão efetuar contatando o telemóvel 965-351-239. O valor angariado servirá para apoiar as famílias afetadas pela tempestade em Leiria. Agenda da Primavera da Associação Ria Inquieta. Para este mês de maio, já no dia 23, oficina para crianças a partir das 3 da tarde, gravura para crianças. No dia 31, a dia aberto, a partir das 3 da tarde, iniciativa Mostra Lá, o Open Day no Hub Criativo da Ria Inquieta, que fica na rua 4 de outubro, número 24, em Tavira. A Casa do Povo do Conselho de Olhão, em Moncarapaz, recebe nas tardes de domingo, a partir das 15 horas, as matinés séniores. Dia 24 de maio, música para dançar com Silvino Campos. Vamos ajudar o Afonso. É um convívio artístico agendado para o dia 23 de maio, a partir das 21h30, no Salão da Sociedade Recreativa e Musical Usense, em Luz de Tavira. Música ao vivo com Arcílio Palma, o Do Reflexo, a Vera Pereira, Luís Guilherme, DJ Ginga, Rafael Sousa, Andreia e Vitinho, Leonel Rodrigues e a Associação Cultural e Recreativa de Luz de Tavira. Entregue o seu donativo a quanto da entrada. A iniciativa contou com o apoio da Junta de Freguesia de Luz de Tavira, Sociedade Luzense e o Comércio Local, além da participação também dos sonâmbulos. É no dia 23 de maio, no Salão da Sociedade Luzense. Até 30 de maio, patente a exposição Azulejo em Portugal, uma história em aberto. É no Museu Municipal de Tavira, Palácio da Galeria. Artes e Letras apresenta a exposição de gravura de Paul Young na Biblioteca Álvaro de Campos, para visitar até o dia 8 de junho. Encontro de Coros da Primavera 2026, este sábado, dia 23 de maio, a partir das 5 da tarde, na Igreja Nossa Senhora do Carmo, na Fuzeta, com a participação do Grupo Coral Tavira, Coral Tulipas Vermelhas e Grupo Coral do Montijo. É uma organização do Grupo Coral de Tavira. Organização da Orquestra do Plectro de Andaluzia e Baixa Mar Associação Cultural, terceiro encontro do OPA, de 22 a 24 de maio. Partilha-se entre o Elva, mais propriamente Isla Cristina, e Tavira. O concerto acontece domingo, dia 24 de maio, às 11h30, hora de Portugal, na Casa Museu da Misericórdia de Tavira, com a diretora Silvia Oliveiro Anarte. Até o dia 22 de maio, a exposição Pequenos Bartos, na Escola Dom Manuel I, uma organização da Associação Oficina Bartolomeu dos Santos, Câmara de Tavira, CFAI, Levante Algarvio, Agrupamento de Escolas Dom Manuel I e Agrupamento de Escolas Dr. Jorge Augusto Correia. Este fim de semana, Tavira acolhe o 12º Torneio de Amizade. É no Pavilhão Municipal Dr. Eduardo Massinho. É uma organização do Patinagem Clube de Tavira, dias 23 e 24 de maio, no Pavilhão Municipal Dr. Eduardo Massinho. Este sábado, e a partir das 10 horas da manhã, quadros impressos pelo sol. É na espartosa Santa Catarina da Fonte do Bispo. A partir das 10 horas da manhã, ao longo de todo o dia, Tavira acolhe mais uma mostra de artesanato, uma mostra que acontece no Jardim das Palmeiras. Este sábado, a partir das 4 da tarde, cerimónia de entrega dos prémios do 6º concurso Book Trailers acontece na Biblioteca Municipal Álvaro de Campos. À noite, ao Moda Tavira, no Mercado da Ribeira. Há também, no âmbito de equinócios, mais um grande momento para a Casa das Artes em Tavira, promovido pela AJA Núcleo de Tavira. Este domingo, 24 de maio, acontece o 18º Raid BTT Terras de Conceição de Tavira. Domingo, dia 24 de maio, assinala-se o Dia Nacional da Segurança Infantil. Tavira acolhe uma iniciativa denominada Kidical Mass, com início em Mato Santo Espírito, a terminar junto ao skatepark de Tavira. É a partir das 10h30 da manhã. É uma iniciativa para celebrar o Dia Nacional da Segurança Infantil. Passa crítica de crianças e jovens, dia 24 de maio, em Tavira. Esta quarta-feira, e a partir das 9 da noite, todos a caminhar sob as estrelas, com partida na Praça da República.
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6: Boa noite, são 5 horas e 13 minutos. A continuação de uma boa madrugada na companhia da Gilão FM.

obrigado pela sua companhia e pela sua preferência. Continuação de uma ótima madrugada e uma ótima noite na companhia da Chilão FM. Até às 7 da manhã, como habitualmente acontece, com Jorge Sampaio.

boa noite. São 5 horas e 32 minutos. A continuação de uma ótima noite, de uma ótima madrugada. Obrigado pela sua companhia aí desse lado. Vamos consigo até às 7 da manhã.

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2: Obrigado pela sua companhia e pela sua preferência. Espero que esteja a gostar da nossa escolha musical. Eu sou o Jorge Sampaio e, como sempre, vou consigo até às 7 da manhã. Sim.

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1: Obrigado pela sua companhia e pela sua preferência. Eu sou o Jorge Sampaio e, como sempre, vou consigo até às 7 da manhã.

0: Bom dia, são 6 horas.
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3: O tempo para terça-feira, dia 19 de maio, o IPMA prevê para a região sul céu pouco nublado, apresentando períodos de maior nubosidade no litoral oeste e no interior até o final da manhã. Há ainda a possibilidade de ocorrência de chuvisco na faixa costeira ocidental até ao meio da manhã. O vento fraco moderado, norte-noroeste, por vezes moderado nas serras até ao meio da manhã e no final do dia, sendo de sudoeste na costa sul do Algarve durante a tarde. Prevê-se ainda subida da temperatura máxima. O mar na costa sul, com ondas de sudoeste inferiores a 1 metro. Para Tavira, a temperatura máxima prevista aponta para 26 graus.
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3: É a terceira edição do Festival Ecológita. Está a chegar, acontece nos dias 5 e 6 de junho, no Parque Verde do Seco e Largo de Santa Ana, palcos para um programa diversificado destinado aos defensores do ambiente e a quem quer envolver-se na construção de um futuro mais sustentável. Palestras para inspirar, oficinas, atividades práticas para despertar ou consolidar a consciência ecológica, ecomercado com produtos responsáveis, ambientalmente alimentação saudável, documentários, projetos inovadores e artistas que partilham paixão pela sustentabilidade e respeito pelo planeta e protetores da justiça social integram a edição do Festival 2026. Há destaque para DJs, artistas diversos com marcar presença. Será um evento com o objetivo, segundo a autarquia, de alertar para a necessidade urgente de agir de forma consciente, coletiva e transformadora. Festival Ecológico, Cuidar e Agir, nos dias 5 e 6 de junho, em Tavira. Notícia avançada pela Agência Lusa dá conta do novo regime jurídico para lanchas rápidas. Proíbe a sua utilização sem autorização prévia entre as 21 horas e as 7 da manhã. O propósito é combater o tráfico de droga e pessoas. O governo aprovou a nova lei que cria um quadro legal mais exigente e adaptado aos atuais desafios da segurança marítima, substituindo o anterior regime de 1990. Entre as principais alterações está a obrigação de manter a embarcação atracada entre as 21 horas e as 7 da manhã, salvo a autorização da autoridade marítima, a obrigatoriedade de um sistema de localização automática, a marcação obrigatória e visível com letras E, A, V e a comunicação prévia de entradas e saídas do território, além da autorização do fisco para importação, exportação e transporte. Portugal tem mais de 2.500 quilómetros de costa e uma das maiores zonas económicas exclusivas do mundo. Proteger o espaço marítimo exige regras modernas, fiscalização eficaz e maior capacidade de resposta. É a argumentação feita pelo Executivo em relação a esta decisão, a este diploma, prevê prisão até 4 anos e coimas até 100 mil euros para pessoas coletivas e responsabilidade criminal para quem fabricar, transportar ou possuir ou ceder mesmo essas denominadas embarcações fora das condições legais. De acordo com os dados da Polícia Judiciária citadas pelo Jornal Público, as autoridades portuguesas apreenderam mais de 200 lanchas rápidas desde 2020, em alto mar, em rios, a serem transportadas por via terrestre ou em armazenagem, incluindo 11 no primeiro trimestre deste ano. É a nova lei que proíbe, assim, a utilização de lanchas rápidas durante a noite. O processo é, assim, evitar principalmente o tráfico de estupefacientes.
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3: Olhão recebe a quinta-feira do associativismo e juventude com música, dança e desporto. Olhão volta a celebrar o talento jovem, o movimento associativo e a cultura com a realização da quinta-feira do associativismo e juventude de Olhão, a realizar entre 22 e 24 de maio. O evento decorre no Auditório Municipal Maria Barroso e no Skate Park, prometendo um fim de semana cheio de animação, concerto, música, desporto e participação juvenil. O programa arranca na sexta feira dia 22, com atuações dos Fora de Órbita, Beira Mar Band, Projeto Máquina do Tempo, da Associação Cultural Fustense. No dia 23, o público poderá assistir aos concertos de Gonçalo Mendes, Pedro Alfarrubinha e The Black Teddies, para além de um especial tributo a Nirvana, por no Norte, e que tem lugar no majestoso Skate Park. O encerramento acontece no domingo, com mostras de dança, folclore e desporto, bem como atuações de Diogo Ribeiro. De acordo com a autarquia, a iniciativa pretende promover o associativismo juvenil e dar palco aos artistas, coletividades e projetos locais, reunindo jovens e famílias num ambiente de convívio e celebração da cultura olhanense. Esta é a iniciativa Quinta-feira do Associativismo e Juventude, de 22 a 24 de maio, em Olhão. Por sua vez, Castro Marim recebe Terra de Maio, celebrando a cabra de raça algarvia no Azinhal e com música e a participação de diversos grupos musicais. Terra de Maio, também conhecida como a Feira da Cabra, está de regresso ao Azinhal entre 22 e 24 de maio, no Centro Multiusos, com tradições e sabores do interior algarvio, além de música e animação com assinatura nacional. Os saberes e sabores associados à cabra de raça algarvia voltam a estar em destaque durante o fim de semana, no programa que inclui concerto de grandes nomes nacionais, artesanato, produtos tradicionais, tasquinhas, gastronomia regional, exposição de animais, queijarias, o cookings, folclore, tiro com arco, workshops e animação infantil. A queijaria do Centro Multiusos do Azinhal estará a funcionar permanentemente, onde será possível observar bem de perto toda a produção até à venda do produto final. Os visitantes poderão ainda participar em demonstrações equestres, passeios de burro, no concurso da Câmara de raça algarvia e nos habituais seminários sobre temas relacionados com agricultura. A inauguração da edição deste ano de Terra de Maio acontece sexta-feira a partir das 6 da tarde, seguindo-se a abertura de uma nova exposição sobre a cabra de raça algarvia. No dia 23 decorre a 8ª edição de O maior queijo de cabra de raça algarvia será distribuído pelos visitantes degustarem um dos melhores sabores da região. No último dia, 24 de maio, amanhã inicia com o passeio informal de motorizadas antigas, organizado pela Associação Recreativa e Cultural do Azinhal. O programa da edição deste ano conta com um baile com o Ângelo Correia, um concerto com Fábio Lagarto, participação dos Acordeon Nima e ainda a atuação dos vencedores do Festival da Canção Bandidos do Cante. No dia seguinte, a 24, para encerrar e após a atuação do Rancho Folclórico do Azinhal, sob ao palco o cantor português Miguel Acevedo. O Azinhal, que é uma das tradicionais aldeias do concelho, volta a ser assim o centro de todas as atenções durante o fim de semana. A iniciativa que é organizada pela Câmara Municipal de Castro Marim e pela Junta de Freguesia do Azinhal. Lembramos, Terra de Maio celebra a cabra de raça algarvia no Azinhal, com música e animação para todas as idades, ou concretamente pensar nas famílias. Pomos ponto final neste espaço de informação, desejando a continuação de uma boa semana com a sua rádio.
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0: Bom dia, são 6 horas e 9 minutos. Até às 7 da manhã, a continuação de uma ótima madrugada. Obrigado pela boleia que nos vai dando.

vez mais a todos, muito boa noite, uma excelente madrugada. Obrigado pela sua companhia e pela sua preferência. Eu sou o Jorge Sampaio e, como sempre, vou consigo até às 7 da manhã.

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1: Vamos assim, nesta madrugada, até às 7 da manhã. Continuação de uma ótima noite. Para si que está a trabalhar tal como nós, então aproveite-a da melhor forma. Um bom descanso, se for caso disso.

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2: Onde quer que esteja, para si, a continuação de uma ótima madrugada, de uma ótima noite na companhia da Gilão FM. Até às 7 da manhã, como habitualmente acontece, com Jorge Sampaio.

0: Bom dia, são 7 horas.
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3: O tempo para terça-feira, dia 19 de maio, o IPMA prevê para a região sul céu pouco nublado, apresentando períodos de maior nubosidade no litoral oeste e no interior até o final da manhã. Há ainda a possibilidade da ocorrência de chuvisco na faixa costeira ocidental até ao meio da manhã. O vento fraco moderado, norte-noroeste, por vezes moderado nas serras até ao meio da manhã e no final do dia, sendo de sudoeste na costa sul do Algarve durante a tarde. Prevê-se ainda subida da temperatura máxima. O mar na costa sul, com ondas de sudoeste inferiores a 1 metro. Para Tavira, a temperatura máxima prevista aponta para 26 graus.
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3: Visita orientada às fachadas azulejadas de Tavira. É dia 23 de maio que, a partir das 10h30 da manhã, a partir da ermida de Nossa Senhora do Livramento, ou de São Lázaro, realiza-se uma visita guiada a fachadas azulejadas de Tavira, com orientação de Ricardo Louro. Pensada em articulação com a exposição Azulejo em Portugal, uma história em aberto, patente no Museu Municipal de Tavira até o dia 30 de maio e no mês em que se celebrou o Dia Nacional do Azulejo, o percurso convida a olhar para Tavira de outro ângulo, sobretudo para a margem oriental. Tavira, além da ponte, revelando o património que muitas vezes passa despercebido a quem percorre diariamente as ruas. Em destaque estão as fachadas de azulejos do período de transição entre os séculos XIX e XX, com particular incidência nas primeiras 3 décadas de 900, com uma época de marcante transformação urbanística, em que o azulejo e outros materiais cerâmicos afirmaram a presença na paisagem da cidade. Ao longo da visita, os participantes poderão observar e compreender as técnicas de pintura, os padrões decorativos e evolução, bem como descobrir curiosidades sobre as casas tavirenses que compõem este itinerário. Lembramos que os passeios na história de Tavira têm o objetivo de dar a conhecer o passado da cidade, a paisagem, os monumentos e as personagens históricas, sensibilizando para a proteção e valorização do património. Participação é gratuita e limitada a 30 pessoas mediante preenchimento de formulário, podendo saber mais no site do município de Tavira. A Associação Baixa de Tavira realiza dia 23 de maio a Moda Tavira 2026, a partir das 21h30 no Mercado da Ribeira. Iniciativa que é apoiada pelo município de Tavira, permite ao comércio local apresentar a coleção Primavera-Verão. O evento é apresentado por Hugo Mendes, contando com a presença de manequins consagrados do mundo da moda, como Denise Zank e Catália de Jomir. Ao lado de modelos profissionais, vão desfilar os jovens que foram selecionados no casting. Para enriquecer a noite dedicada à moda, há também algumas performances de dança da Sociedade Recreativa e Musical Lusense. A Terra de Maio, conhecida como a Feira da Cabra, está de regresso ao Azinhal, entre 22 e 24 de maio, no Centro Multiusos, com as tradições e os sabores do interior algravio, além da música e animação com assinatura nacional. Os saberes e sabores associados à cabra de raça algarvia, em destaque durante todo o fim de semana. Um programa que inclui concertos de grandes nomes nacionais, artesanato, produtos tradicionais, tasquinhas, gastronomia regional, exposições de animais, queijarias, show cookings, folclore, tiro com arco, workshops e animação infantil. A queijaria do Centro Multiusos do Azinhal estará em funcionamento permanente, onde é possível observar bem de perto toda a produção até à venda do produto final. Os visitantes poderão ainda participar em demonstrações equestres e passeios de burro, no concurso da cabra da raça algarvia e nos habituais seminários sobre temas relacionados com agricultura. A inauguração acontece às 6 da tarde, de sexta-feira, 22 de maio, todo o fim de semana agendado para o Azinhal. O programa musical deste ano conta com um baile com Ângelo Correia, um concerto com Fábio Lagarto, os Acordeonima e a grande atuação dos vencedores do Festival da Canção Bandidos do Canto. O Assinhal, uma das mais tradicionais aldeias do concelho de Castro Marim, volta a ser o centro de atenção durante este fim de semana. Iniciativa organizada pela Câmara Municipal de Castro Marim e Junta de Freguesia do Assinhal. Jantar de solidariedade para com a Associação Ecológica do Algarve realiza-se no dia 6 de junho no Hotel Vila Galé, em Tavira. É um empenho e dedicação do Núcleo de Voluntários de Tavira para este evento, que promete uma noite especial em ambiente acolhedor e descontraído, onde a solidariedade, convívio e espírito de entreajuda são protagonistas. É um momento gastronómico, mas também uma iniciativa que pretende juntar todos aqueles que desejam apoiar a missão da Associação Ecológica do Algarve na luta contra o cancro. O jantar será servido em formato self-service, numa seleção diversificada e cuidada de pratos pensados para proporcionar uma experiência agradável a todos os participantes. A animação da noite estará a cargo do cantor tavirense Arcílio Palma. Os bilhetes já estão disponíveis, embora em quantidade limitada. Por isso, recomenda-se a sua aquisição antecipada. Aqui por Tavira, poderão adquiri-los na União de Freguesias e em Faro, na sede da Associação Oncológica. Lembramos, é já no próximo dia 6 de junho que acontece o jantar de solidariedade com a Associação Oncológica do Algarve. É aqui em Tavira, no Hotel Vila Galé. Primeiro baile de São João, animado com Silvino Campos, é dia 6 de junho, na sede do Clube de Caça Associativo do Carvalhal, sítio do Carvalhal, Tavira. É a partir das 6 da tarde. Fica o convite para o arranque destes Santos Populares, dia 6 de junho, sítio do Carvalhal, Tavira. Este sábado, dia 23 de maio, a Casa das Artes em Tavira acolhe uma iniciativa promovida pela AJA Núcleo de Tavira. A partir das 21h30, os 50 anos da Assembleia Constituinte, recordados por Afonso Dias, uma narrativa, poesia e música. Às 22h30, a apresentação do livro Perigoso Pacifista, por João Mascarenhas. Seguir-se-á um concerto Maio Maduro Maio com Luís Galrito, guitarra e voz, e António Hilário na percussão e voz. Iniciativa para a Casa das Artes este sábado, 23 de maio. Tavira Plaza acolhe a exposição solidária Cada Gaveta, um Cuidar, patente até o dia 29 de maio. Uma iniciativa promovida pela Fundação Irene Rolo no âmbito do festival Vive a Tua Diferença. A mostra reúne dezenas de gavetas reutilizadas e artisticamente decoradas por beneficiários e participantes de várias instituições algarvias, transformadas em peças únicas, carregadas de simbolismo, emoção e memória. Cada gaveta representa um espaço de afetos, experiências e histórias de vida, convidando os visitantes a refletir sobre a importância do cuidar do outro nas diferentes fases da vida. Através da reutilização criativa destes objetos, os participantes deram voz à inclusão, à empatia e à valorização humana. A exposição conta com o envolvimento de diversas entidades do Algarve, entre elas a Fundação Irene Rolo, os agrupamentos de escolas Tavira, Dom Manuel I e Dr. Jorge Augusto Correia, entre outras instituições, quer do Conselho de Tavira, como também do Algarve. Uma exposição para visitar no Tavira Plaza até o dia 29 de maio. Cada gaveta, um cuidar. No âmbito da exposição Azulejo em Portugal, uma história aberta, realiza-se no dia 23 de maio no Museu Municipal de Tavira Palácio da Galeria e com a orientação de Teresa Pinto, a oficina Pintura de Azulejos, com duas sessões, uma a partir das 10h30, outra a partir das 2h30 da tarde. A iniciativa destinada a jovens a partir dos 12 anos e adultos consiste numa viagem colorida pela tradição da azulejaria portuguesa. Da escolha das cores, à aplicação de uma técnica tradicional de produção, os participantes vão criar uma peça única. Após a oficina, os azulejos serão submetidos a um processo de cocedura, sendo entregues no prazo máximo de uma a duas semanas. As inscrições estão a decorrer para participar nesta oficina de azulejaria, podendo saber mais no site e redes sociais do município de Tavira. Com a organização da Associação Cultural e Recreativa de Luz de Tavira, realiza-se o Luz Talent, um concurso de talentos. As inscrições estão a decorrer para todos os que queiram participar na dança, na música, magia, acrobacia, ginástica, canto e circo. Para tal, devem contactar a Associação Cultural e Recreativa de Luz de Tavira. Dia 22 de maio, a partir das 9 da noite, a Quinta do Sobral, em Castro Marim, acolhe uma noite de fado com Nádia Catarro e Luís Saturnino. Acompanhados dos músicos Gonçalo Rosa na guitarra portuguesa, Luís Reis na viola do fado e Gonçalo Feijão na viola baixo. As inscrições poder-se-ão efetuar contatando o telemóvel 965-351-239. O valor angariado servirá para apoiar as famílias afetadas pela tempestade em Leiria. Agenda da primavera da Associação Ria Inquieta. Para este mês de maio, já no dia 23, oficina para crianças a partir das 3 da tarde, gravura para crianças. No dia 31, a dia aberto, a partir das 3 da tarde, a iniciativa mostra lá o Open Day no Hub Criativo da Ria Inquieta, que fica na rua 4 de outubro, número 24, em Tavira. A Casa do Povo do Conselho de Olhão, em Moncarapacho, recebe nas tardes de domingo, a partir das 15 horas, as matinés séniores. Dia 24 de maio, música para dançar com Silvino Campos. Vamos ajudar o Afonso. É um convívio artístico agendado para o dia 23 de maio, a partir das 21h30, no Salão da Sociedade Recreativa e Musical Lucense, em Luz de Tavira. Música ao vivo com Arcílio Palma, o do Reflexo, a Vera Pereira, Luís Guilherme, DJ Ginga, Rafael Sousa, Andreia e Vitinho, Leonel Rodrigues e a Associação Cultural e Recreativa de Luz de Tavira. Entregue o seu donativo a quanto da entrada. A iniciativa contou com o apoio da Junta de Freguesia de Luz de Tavira, Sociedade Lucense e o comércio local, além da participação também dos sonâmbulos. É no dia 23 de maio, no Salão da Sociedade Lucense. Até 30 de maio, patente a exposição O Azulejo em Portugal, uma história em aberto. É no Museu Municipal Tavira, Palácio da Galeria. Artes e Letras apresenta a exposição de gravura de Paul Young na Biblioteca Álvaro de Campos, para visitar até o dia 8 de junho. Encontro de Coros da Primavera 2026, este sábado, dia 23 de maio, a partir das 5 da tarde, na Igreja Nossa Senhora do Carmo, na Fuzeta, com a participação do Grupo Coral Tavira, Coral Tulipas Vermelhas e Grupo Coral do Montijo. É uma organização do Grupo Coral de Tavira. Organização da Orquestra do Plectro de Andaluzia e Baixa Mar Associação Cultural, terceiro encontro do OPA, de 22 a 24 de maio. Partilha-se entre o Elva, mais propriamente Isla Cristina, e Tavira. O concerto acontece domingo, dia 24 de maio, às 11h30, hora de Portugal, na Casa Museu da Misericórdia de Tavira, com a diretora Sílvia Oliveiro Anarte. Até o dia 22 de maio, a exposição Pequenos Bartos, na Escola Dom Manuel I, uma organização da Associação Oficina Bartolomeu dos Santos, Câmara de Tavira, CFAI, Levante Algarvio, Agrupamento de Escolas Dom Manuel I e Agrupamento de Escolas Dr. Jorge Augusto Correia. Este fim de semana, Tavira acolhe o 12º Torneio de Amizade. É no Pavilhão Municipal Dr. Eduardo Massinho. É uma organização do Patinagem Clube de Tavira, dias 23 e 24 de maio, no Pavilhão Municipal Dr. Eduardo Massinho. Este sábado, e a partir das 10 horas da manhã, quadros impressos pelo sol. É na espartosa Santa Catarina da Fonte do Bispo. A partir das 10 horas da manhã, ao longo de todo o dia, Tavira acolhe mais uma mostra de artesanato, uma mostra que acontece no Jardim das Palmeiras. Este sábado, a partir das 4 da tarde, cerimónia de entrega dos prémios do 6º Concurso Book Trailers acontece na Biblioteca Municipal Álvaro de Campos. À noite, há o Moda Tavira, no Mercado da Ribeira. Há também, no âmbito de equinócios, mais um grande momento para a Casa das Artes em Tavira, promovido pela AJA Núcleo de Tavira. Este domingo, 24 de maio, acontece o 18º Raid BTT Terras de Conceição de Tavira. Domingo, dia 24 de maio, assinala-se o Dia Nacional da Segurança Infantil. Tavira acolhe uma iniciativa denominada Kidical Mass, com início em Mato Santo Espírito, a terminar junto ao skatepark de Tavira. É a partir das 10h30 da manhã. É uma iniciativa para celebrar o Dia Nacional da Segurança Infantil. Passa crítica de crianças e jovens, dia 24 de maio, em Tavira. Esta quarta-feira, e a partir das 9 da noite, todos a caminhar sob as estrelas, com partida na Praça da República.
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6: São 7 horas e 15 minutos. Tenha uma ótima terça-feira.

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Dia 22, Fábio.

0: A 24 de maio, a aldeia do Azinhal, no centro multiusos, volta a ser o centro de todas as atenções na Terra de Maio, Feira da Cabra. 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

0: Bom dia, são 8 horas.
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3: O tempo para terça-feira, dia 19 de maio, o IPMA prevê para a região sul céu pouco nublado, apresentando períodos de maior nubosidade no litoral oeste e no interior até o final da manhã. Há ainda a possibilidade da ocorrência de chuvisco na faixa costeira ocidental até ao meio da manhã. O vento fraco moderado, norte-noroeste, por vezes moderado nas serras até ao meio da manhã e no final do dia, sendo de sudeste na costa sul do Algarve durante a tarde. Prevê-se ainda subida da temperatura máxima. O mar na costa sul, com ondas de sudoeste inferiores a 1 metro. Para Tavira, a temperatura máxima prevista aponta para 26 graus.
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1: Edição de Ana Cristina.
3: É a terceira edição do Festival Ecológita. Está a chegar, acontece nos dias 5 e 6 de junho, no Parque Verde do Seco e o Largo de Santa Ana, palcos para um programa diversificado destinado aos defensores do ambiente e a quem quer envolver-se na construção de um futuro mais sustentável. Palestras para inspirar, oficinas, atividades práticas para despertar ou consolidar a consciência ecológica, eco-mercado com produtos responsáveis, ambientalmente alimentação saudável, documentários, projetos inovadores e artistas que partilham paixão pela sustentabilidade e respeito pelo planeta e protetores da justiça social integram a edição do Festival 2026. Há destaque para DJs, artistas diversos com marcar presença. Será um evento com o objetivo, segundo a autarquia, de alertar para a necessidade urgente de agir de forma consciente, coletiva e transformadora. Festival Ecológico de Cuidar e Agir, nos dias 5 e 6 de junho, em Tavira. Notícia avançada pela agência Lusa dá conta do novo regime jurídico para lanchas rápidas. Proíbe a sua utilização sem autorização prévia entre as 21 horas e as 7 da manhã. O propósito é combater o tráfico de droga e pessoas. O governo aprovou a nova lei que cria um quadro legal mais exigente e adaptado aos atuais desafios de segurança marítima, substituindo o anterior regime de 1990. Entre as principais alterações está a obrigação de manter a embarcação atracada entre as 21 horas e as 7 da manhã, salvo a autorização da autoridade marítima, a obrigatoriedade de um sistema de localização automática, a marcação obrigatória e visível com letras E, A, V e a comunicação prévia de entradas e saídas do território, além da autorização do fisco para importação, exportação e transporte. Portugal tem mais de 2.500 quilómetros de costa e uma das maiores zonas económicas exclusivas do mundo. Proteger o espaço marítimo exige regras modernas, fiscalização eficaz e maior capacidade de resposta. É a argumentação feita pelo Executivo em relação a esta decisão, a este diploma, prevê prisão até 4 anos e coimas até 100 mil euros para pessoas coletivas e responsabilidade criminal para quem fabricar, transportar ou possuir ou ceder mesmo essas denominadas embarcações fora das condições legais. De acordo com os dados da Polícia Judiciária citadas pelo Jornal Público, as autoridades portuguesas apreenderam mais de 200 lanchas rápidas desde 2020, em alto mar, em rios, a serem transportadas por via terrestre ou em armazenagem, incluindo 11 no primeiro trimestre deste ano. É a nova lei que proíbe, assim, a utilização de lanchas rápidas durante a noite. O processo é, assim, evitar principalmente o tráfico de estupefacientes.
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3: Olhão recebe a quinta-feira do associativismo e juventude com música, dança e desporto. Olhão volta a celebrar o talento jovem, o movimento associativo e a cultura com a realização da quinta-feira do associativismo e juventude de Olhão, a realizar entre 22 e 24 de maio. O evento decorre no Auditório Municipal Maria Barroso e no Skate Park, prometendo um fim de semana cheio de animação, concerto, música, desporto e participação juvenil. O programa arranca na sexta-feira quarta-feira, dia 22, com atuações dos Fora de Órbita, Beira Mar Band, Projeto Máquina do Tempo da Associação Cultural Fulstense. No dia 23, o público poderá assistir aos concertos de Gonçalo Mendes, Pedro Alfarrobinha e The Black Teddies, para além de um especial tributo a Nirvana por Nuno Norte e que tem lugar no majestoso Skate Park. O encerramento acontece no domingo com mostras de dança, folclore e desporto, bem como atuações de Diogo Ribeiro. De acordo com a autarquia, a iniciativa pretende promover o associativismo juvenil e dar palco aos artistas, coletividades e projetos locais, reunindo jovens e famílias num ambiente de convívio e celebração da cultura olhanense. Esta é a iniciativa, quinta-feira do associativismo e juventude, de 22 a 24 de maio, em Olhão. Por sua vez, Castro Marim recebe Terra de Maio, celebrando a cabra de raça algarvia no Azinhal e com música e a participação de diversos grupos musicais. Terra de Maio, também conhecida como a Feira da Cabra, está de regresso ao Azinhal entre 22 e 24 de maio, no Centro Multiusos, com tradições e sabores do interior algarvio, além de música e animação com assinatura nacional. Os saberes e sabores associados à cabra de raça algarvia voltam a estar em destaque durante o fim de semana, no programa que inclui concerto de grandes nomes nacionais, artesanato, produtos tradicionais, tasquinhas, gastronomia regional, exposição de animais, queijarias, o cookings, folclore, tiro com arco, workshops e animação infantil. A queijaria do Centro Multiusos do Azinhal estará a funcionar permanentemente, onde será possível observar bem de perto toda a produção até à venda do produto final. Os visitantes poderão ainda participar em demonstrações equestres, passeios de burro, no concurso da Câmara de raça algarvia e nos habituais seminários sobre temas relacionados com agricultura. A inauguração da edição deste ano de Terra de Maio acontece sexta-feira a partir das 6 da tarde, seguindo-se a abertura de uma nova exposição sobre a cabra de raça algarvia. No dia 23 decorre a 8ª edição de o maior queijo de cabra de raça algarvia, será distribuído pelos visitantes degustarem um dos melhores sabores da região. No último dia, 24 de maio, amanhã inicia com o passeio informal de motorizadas antigas, organizado pela Associação Recreativa e Cultural do Azinhal. O programa da edição deste ano conta com um baile com o Ângelo Correia, um concerto com Fábio Lagarto, participação dos Acordeon Nima e ainda a atuação dos vencedores do Festival da Canção Bandidos do Cante. No dia seguinte, a 24, para encerrar e após a atuação do Rancho Folclórico do Azinhal, sobe ao palco o cantor português Miguel Acevedo. O Azinhal, que é uma das tradicionais aldeias do concelho, volta a ser assim o centro de todas as atenções durante o fim de semana. A iniciativa que é organizada pela Câmara Municipal de Castro Marim e pela Junta de Freguesia do Azinhal. Lembramos, Terra de Maio celebra a cabra de raça algarvia no Azinhal com música e animação para todas as idades, ou concretamente pensar nas famílias. Vamos ponto final neste espaço de informação, desejando a continuação de uma boa semana com a sua rádio.
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8: São 8 horas e 12 minutos. Tenha uma ótima terça-feira.

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1: Semana mais, um apontamento semanal de Beatriz Grilo. Bem-vinda, Beatriz.
2: Olá, muito obrigada.
1: Cá estamos para partilhar com os nossos ouvintes importantes sugestões, dicas e deixas. E qual é a tua proposta para esta semana?
2: Hoje o tema do nosso apontamento é... E nós, eu dou aqui mil e uma dicas e digo, ah, exercício faz bem para isto, para aquilo e para outro, mas se as pessoas sabem que faz bem, porque é que continuam a abandonar a prática do exercício físico, mesmo tendo todas essas dicas, vendo informação online, hoje em dia também, mesmo em televisão,
1: todos
2: etc. Toda a parte tecnológica e conversas com as pessoas, e hoje em dia já se fala tanto do wellness, que é o bem-estar, o estilo de vida saudável, exercício físico, comida, sono, etc. Porque é que mesmo com essa informação toda e as pessoas sabendo, ah, eu sei que exercício faz bem, tenho que fazer, porque é que acabam por abandonar e às vezes nem sequer começar. Às vezes têm só uma experiência ou duas ali na prática de exercício físico e não dão continuidade. Porquê é que isto acontece?
1: Sim. Então, consegues ir ao fundo da questão?
2: Consigo.
1: Então é isso que quero saber.
2: Pronto, mais uma vez, isto foi um estudo científico que fizeram em 2024, por isso acaba por ser muito recente, que é uma junção de vários tópicos, como por exemplo a psicologia, a neurociência, o comportamento humano, as experiências emocionais, porque isto é muito emocional. A questão também da adesão ao exercício físico em termos de dados e valores, e depois também fala do nosso papel dos técnicos de exercício físico, os personal trainers, mas não vamos abordar muito para aí. Isto podia ser uma conversa direta com os meus colegas de profissão, mas se calhar para os ouvintes, quem gosta de ter a curiosidade do que é que nós fazemos e que maneira é que isto nos afeta, seria interessante abordar, mas para os ouvintes, quem pratica, não é muito interessante, por isso não vamos por aí. Então o tema central é porque é que as pessoas abandonam o exercício físico mesmo sabendo que lhes faz bem. E então a parte do estudo é ir ao fundo da questão. Quais são as razões que levam
1: as bases
2: que levam então as pessoas a abandonar a prática de exercício físico ou muitas vezes nem sequer começar, porque isto também se pode levar para este lado. Mesmo tendo mais informação, como estava a dizer, mais ginásios, mais centros de outras práticas de exercício físico, pilates, yogas, natação, etc., havendo mais profissionais da área e mais conteúdo online, mesmo assim continuamos com muito sedentarismo, muita baixa adesão à prática de exercício físico, vai melhorando ao longo do tempo, mas mesmo assim ainda não são... se calhar números e valores assim muito notórios, muito grandes, e principalmente o abandono elevado das práticas de atividade física. Eles falam que estima-se mais ou menos 75% das pessoas que acabam por se inscrever num ginásio acabam por abandonar o mesmo nos primeiros 18 meses, ou seja, um ano e meio estão lá, por qualquer razão, acabam por abandonar a prática, neste caso da musculação. E isto pode ser devido a alguns fatores que nós vamos abordar mais lá à frente, e 75% é um número muito grande. É muito grande, é mais de metade.
1: É elevado.
2: E então nós temos de tentar perceber porquê. E isto talvez seja não só se calhar do que se fala muito na questão da área do fitness. Nós falamos muito às vezes de coisas mais racionais, de os objetivos, tens de escolher um objetivo e tens de ter a disciplina e a motivação e a força de vontade para fazeres todo o processo para atingir esse objetivo. E, ok, são razões válidas e suficientes para que a pessoa realmente ter essas componentes do objetivo, a disciplina, toda a motivação e pôr em prática o que está escrito no papel e que a pessoa tem em mente de, ok, eu quero alcançar isto e sei que tenho que fazer isto, isto e isto, realmente são razões muito válidas e sem isto, às vezes é difícil. Mas existem outros fatores que nós temos de ter em conta, não é só estas questões mais racionais, mas vermos também os nossos processos emocionais e que maneira é que, emocionalmente, em termos de cerebelo, como é que funciona então essas questões, de que forma é que o emocional acaba por também nos afetar muito num aspecto que se calhar não conseguimos atingir os nossos objetivos e ter a disciplina que nós tanto queríamos e a motivação e a vontade para pôr mais em prática. Então fala-se muito que o nosso cérebro funciona em dois sistemas. O sistema mais automático, mais emocional, que é baseado em prazeres, em desprazeres, coisas que não gostamos, temos repulsa, temos medo. A questão do conforto, nós fomos feitos para estar no conforto, para gastar o menos possível. O nosso corpo é muito poupadinho em termos energéticos. Então as coisas que, como está sentadinho no sofá, de cadeirinha, coisas que nos dão conforto e que não gastam muito, nós estamos programados para isso. Em termos mesmo biológicos, genéticos. Mas se temos um objetivo para alcançar,
1: não é?
2: Que realmente temos por o corpinho em prática, não vai com isso. A questão também das ameaças, o estado de alerta dos nossos antepassados, né, para conseguirem sobreviver, tinham de fugir às presas, né? Pronto, quem nos atacava, sim, para sobrevivermos, né? E as nossas questões de memórias emocionais, ou seja, algum trauma, alguma coisa que possa ter acontecido ou que se calhar nunca aconteceu, mas na nossa cabeça nos possa bloquear nesse aspecto de não nos propormos a praticar exercício físico ou repetir alguma modalidade após algum evento assim menos confortável. E temos o segundo sistema, que é um sistema mais racional e consistente, que é baseado no que já abordei, em questão de objetivos, a lógica, a intenção e o conhecimento. Eu sei que tenho que fazer isto, a lógica é esta, fazer isto, isto e isto, programado, ponto, parágrafo. Então, temos cá o emocional envolvido nisso. E então muitas vezes o nosso sistema emocional acaba por vencer o racional. E daí, se calhar, ou abandona a prática de exercício físico ou não começar. Porquê? E depois ele fala um pouco do estudo. Se o exercício físico não nos der prazer e sim desprazer, automaticamente não vamos ter a vontade de voltar a praticar ou ter a noção de, ok, isto faz-me sentir bem, eu vou continuar, ou, ok, isto é totalmente desagradável, não gosto, deixa-me totalmente desconfortável, que é a questão do conforto, a parte emocional que o nosso corpo e nós muitas vezes procuramos. E isso vai dar repulsa. Então, se vendo estas questões, se uma prática de exercício físico der totalmente tudo o que não seja relacionado ao prazer, à vontade, ao gosto da pessoa, acabamos então por concluir que a questão afetiva durante a prática de exercício físico mantém a pessoa muito mais com convicção, com foco. Vontade, com foco, exatamente, a palavra certa, para a prática do mesmo. Ou seja, se uma pessoa sente que sofre demasiado, que sente vergonha ou que se sente incapaz de praticar certas modalidades ou um exercício físico específico em si, e que isso vai causar então desconforto externo, o nosso cérebro então vai associar uma experiência negativa à prática. E, ou seja, claramente, ninguém gosta de repetir uma experiência negativa, não é? Só se
1: foi
2: muito masoquistas emocionalmente, mas normalmente, um ser humano normal, nós não gostamos de passar por um processo pouco confortável, desconfortável, humilhante, pronto, e inúmeras palavras que se possa utilizar aqui. Então, normalmente, e aí nós temos, juntamente com a pessoa, ou a própria pessoa em si, tentar experienciar práticas diferentes de exercício físico e ver qual delas é realmente a faz sentir prazer, que tenha boas memórias e boas sensações na prática do mesmo e que tenha então vontade de voltar a praticar. Supomos, eu não sou da área dos esportes coletivos, tens de jogar futebol, e não sei chutar uma bola, mas metem-me num campo, sim, num jogo, com pessoas que realmente sabem o fazer.
1: Sim.
2: Eu não sei, claramente a pessoa vai ficar ali às aranhas, eu não quero.
1: Claro.
2: A pessoa é o sim, dito sim. De, se eu tivesse um buraquinho, eu enfiava-me e já não saí de lá pela questão da vergonha.
1: Claro.
2: E muitas das pessoas às vezes sentem isso, por exemplo, quando se vão inscrever num ginásio. Ah, eu sei que o ginásio ajuda-me a perder peso, mas eu nunca o fiz. A pessoa se calhar já vai com uma imagem, uma experiência e uma sensação negativa acerca do corpo. Chega ao ginásio, não sabe o que fazer, pode não ter a ajuda adequada, e às vezes até pode ter, sim, e ter todo o conhecimento, mas há ali qualquer coisa emocionalmente que há bloqueia de... Estão muitas pessoas aqui, as pessoas estão em forma, e eu não gosto, um sítio fechado, pronto, é uma experiência negativa e claramente se calhar vai fazer parte deste 75% que se inscreveu no ginásio e nos primeiros 18 meses acaba por desistir e não lá ir. Pronto, é uma das, pronto, dos inúmeros exemplos que existem. Então, o que é que nós temos de tirar aqui deste estudo e desta informação toda? Primeiramente, experienciarem coisas novas. Pronto. Ah, eu fui correr, não gostei, não fui feita para exercício físico. Nunca mais vou fazer. Vou entrar então nas percentagens de pessoas sedentárias que não praticam nada.
1: Pois.
2: Mas há tantas modalidades. Não precisa de ir correr. Ai, adoro música, ritmo. Vamos experimentar uma aula de grupo. Adoro. Adoro porque é uma coisa que realmente eu gosto, porque tem aí fatores externos que eu gosto, músicas, batidas e a questão social. Pessoas realmente gostam de socializar muito. Se vão procurar um sítio que tem essa componente, não é só a questão da prática do exercício físico em si, mas tem outros fatores externos que, ok, eu gosto disto. Mesmo dias que nós estamos um pouco mais emocionais de, epá, não me apetece, hoje gostava tanto de estar neste sofá, epá, mas vou ver fulano que vão às aulas, os meus amigos, bora. E acabam até por ir porque é uma coisa que...
1: Contágio positivo.
2: Exatamente, uhum. Que acaba então por atrair a pessoa, mesmo que fisicamente ela não esteja com vontade, predisposta, sim, sim, sim, a isso, mas há outro fator estéreo então que acaba por a puxar nesse aspecto, ou pessoas que sempre gostaram de certas modalidades e ao longo do tempo nós vamos mudando, os nossos gostos vão sim, mudando, sim. E está tudo certo, nós estamos em sempre constante uhum. evolução, não é?
1: É,
2: e se um dia já não faz sentido uma certa modalidade, vamos experimentar outra coisa, eu vou ver se me adapto, se não me adapto. Então é basicamente isto. Por isso, nós temos de sair um pouco da caixa de o exercício. E eu às vezes gosto muito também de falar disto e acabo por dizer também. Eu tenho de ter a motivação a 100% para ir, para fazer. Tenho de estar sempre no auge, com vontade, e tenho de ter ali aquela consistência. Consistência é tudo, sim, claramente, sim, mas tenho de ter aquilo tudo em ordem, naquela sequência lógica, mais uma vez, e é assim que tem de ser. Não, sim e não. Nós claro. Também temos sim, de sim, sempre sim. colocar um pouco também a emoção nesse parâmetro, né? Se, claramente sem a lógica e sem a consistência não vamos a lado nenhum, mas tentamos também aliar a nossa emoção, os nossos sentimentos, a nossa experiência sensorial e gostos na prática da modalidade que nós praticamos, para assim tentarmos não entrar nesta questão de porque é que as pessoas acabam por abandonar a prática de exercício físico. Muitas vezes não é a falta de informação, de apoio, mas são fatores emocionais que estão ligados a isso. Por isso vão experimentando, falem connosco, profissionais. Muitas das vezes nós estamos a planear e a prescrever uma coisa que inicialmente a pessoa gostava e tinha interesse, e agora por qualquer razão mudou e já não está a proporcionar tanto prazer e gosto, e claramente nós estamos sempre disponíveis para adaptar. Daí ser o nosso trabalho personalizar, tentarmos ajudar e fazer com que aquilo seja específico para as pessoas. Claramente, quando trabalhamos com grupos é sempre muito complicado, não é?
1: Claro,
2: somos todos
1: sim,
2: diferentes,
1: claro, sim,
2: mas todos estão iguais em certas questões. Por isso, procurem ajuda, vão tirando sempre dúvidas connosco da área do exercício físico, porque muitas vezes as pessoas sozinhas não sabem o que fazer, não sabem como lidar com essas emoções, e às vezes tendo uma pessoa que as possa ajudar e apoiar nessas transições, nessas diferenças, sejam então o que for, para não deixarem-se cair na tentação do sedentarismo e do sofá, que é bom sim, mas quem quer então fazer uma prevenção de problemas de saúde, ou quem já os tenha...
1: Ou tratar, temos de falar de
2: tratar.
1: Basta ir atrás e ouvir tudo.
2: É tudo, isto é prevenir, mas também...
1: Do mental ao físico dá para tudo.
2: Exatamente, é tudo isso.
1: Nem
2: por
1: mais.
2: Isso, procurem-nos, peçam ajuda... E vamos tentar aliar aqui as duas coisas, porque nem tudo ao mar, nem tudo à terra, como se diz,
1: nem mais.
2: Tem de ser um misto dos dois. E é assim que nós funcionamos.
1: Nem mais.
2: É um equilíbrio.
1: Boa. Voltamos para a semana?
2: Voltamos sim, senhora.
1: Até lá.
2: Até lá. Beijinho.
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0: bom dia, são 9 horas.
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3: É a terceira edição do Festival Ecológita. Está a chegar, acontece nos dias 5 e 6 de junho, no Parque Verde do Seco, em Largo de Santa Ana, palcos para um programa diversificado destinado aos defensores do ambiente e a quem quer envolver-se na construção de um futuro mais sustentável. Palestras para inspirar, oficinas, atividades práticas para despertar ou consolidar a consciência ecológica, eco-mercado com produtos responsáveis, ambientalmente alimentação saudável, documentários, projetos inovadores e artistas que partilham paixão pela sustentabilidade e respeito pelo planeta e protetores da justiça social integram a edição do Festival 2026. Há destaque para DJs, artistas diversos com marcar presença. Será um evento com o objetivo, segundo a autarquia, de alertar para a necessidade urgente de agir de forma consciente, coletiva e transformadora. Festival Ecológico de Cuidar e Agir, nos dias 5 e 6 de junho, em Tavira. Notícia avançada pela agência Lusa dá conta do novo regime jurídico para lanchas rápidas. Proíbe a sua utilização sem autorização prévia entre as 21 horas e as 7 da manhã. O propósito é combater o tráfico de droga e pessoas. O governo aprovou a nova lei que cria um quadro legal mais exigente e adaptado aos atuais desafios de segurança marítima, substituindo o anterior regime de 1990. Entre as principais alterações está a obrigação de manter a embarcação atracada entre as 21 horas e as 7 da manhã, salvo a autorização da autoridade marítima, a obrigatoriedade de um sistema de localização automática, a marcação obrigatória e visível com letras E, A, V e a comunicação prévia de entradas e saídas do território, além da autorização do fisco para importação, exportação e transporte. Portugal tem mais de 2.500 quilómetros de costa e uma das maiores zonas económicas exclusivas do mundo. Proteger o espaço marítimo exige regras modernas, fiscalização eficaz e maior capacidade de resposta. É a argumentação feita pelo Executivo em relação a esta decisão, este diploma, prevê prisão até 4 anos e coimas até 100 mil euros para pessoas coletivas e responsabilidade criminal para quem fabricar, transportar ou possuir ou ceder mesmo essas denominadas embarcações fora das condições legais. De acordo com os dados da Polícia Judiciária citadas pelo Jornal Público, as autoridades portuguesas apreenderam mais de 200 lanchas rápidas desde 2020, em alto mar, em rios, a serem transportadas por via terrestre ou em armazenagem, incluindo 11 no primeiro trimestre deste ano. É a nova lei que proíbe, assim, a utilização de lanchas rápidas durante a noite. O processo é, assim, evitar principalmente o tráfico de estupefacientes.
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3: Olhão recebe a quinta-feira do associativismo e juventude com música, dança e desporto. Olhão volta a celebrar o talento jovem, o movimento associativo e a cultura com a realização da quinta-feira do associativismo e juventude de Olhão, a realizar entre 22 e 24 de maio. O evento decorre no Auditório Municipal Maria Barroso e no Skate Park, prometendo um fim de semana cheio de animação, concerto, música, desporto e participação juvenil. O programa arranca na sexta feira dia 22, com atuações dos Fora de Órbita, Beira Mar Band, Projeto Máquina do Tempo da Associação Cultural Fustense. No dia 23, o público poderá assistir aos concertos de Gonçalo Mendes, Pedro Alfarrubinha e The Black Teddies, para além de um especial tributo a Nirvana por Nuno Norte e que tem lugar no majestoso Skate Park. O encerramento acontece no domingo com mostras de dança, folclore e desporto, bem como atuações de Diogo Ribeiro. De acordo com a autarquia, a iniciativa pretende promover o associativismo ativismo juvenil e dar palco aos artistas, coletividades e projetos locais, reunindo jovens e famílias num ambiente de convívio e celebração da cultura olhanense. Esta é a iniciativa Quinta-feira do Associativismo e Juventude, de 22 a 24 de maio, em Olhão. Por sua vez, Castro Marim recebe Terra de Maio, celebrando a Cabra de Raça Algarvia no Azinhal e com música e a participação de diversos grupos musicais. Terra de Maio, também conhecida como a Feira da Cabra, está de regresso ao Azinhal entre 22 e 24 de maio, no Centro Multiusos, com tradições e sabores do interior algarvio, além de música e animação com assinatura nacional. Os saberes e sabores associados à Cabra de Raça Algarvia voltam a estar em destaque durante o fim de semana, no programa que inclui concerto de grandes nomes nacionais, artesanato, produtos tradicionais, tasquinhas, gastronomia regional, exposição de animais, queijarias, o cookings, folclore, tiro com arco, workshops e animação infantil. A queijaria do Centro Multiusos do Azinhal estará a funcionar permanentemente, onde será possível observar bem de perto toda a produção até à venda do produto final. Os visitantes poderão ainda participar em demonstrações equestres, passeios de burro, no concurso da Câmara de Raça Algarvia e nos habituais seminários sobre temas relacionados com agricultura. A inauguração da edição deste ano de Terra de Maio acontece sexta-feira a partir das 6 da tarde, seguindo-se a abertura de uma nova exposição sobre a Cabra de Raça Algarvia. No dia 23 decorre a 8ª edição de o maior queijo de cabra de raça algarvia, será distribuído pelos visitantes degustarem um dos melhores sabores da região. No último dia, 24 de maio, amanhã inicia com o passeio informal de motorizadas antigas, organizado pela Associação Recreativa e Cultural do Azinhal. O programa da edição deste ano conta com um baile com o Ângelo Correia, um concerto com Fábio Lagarto, participação dos Acordeon Nima e ainda a atuação dos vencedores do Festival da Canção Bandidos do Cante. No dia seguinte, a 24, para encerrar e após a atuação do Rancho Folclórico do Azinhal, sob ao palco o cantor português Miguel Acevedo. O Azinhal, que é uma das tradicionais aldeias do concelho, volta a ser assim o centro de todas as atenções durante o fim de semana. A iniciativa que é organizada pela Câmara Municipal de Castro Marim e pela Junta de Freguesia do Azinhal. Lembramos, Terra de Maio celebra a Cabra de Raça Algarvia no Azinhal, com música e animação para todas as idades, ou concretamente pensar nas famílias. Pomos ponto final neste espaço de informação, desejando a continuação de uma boa semana com a sua rádio.
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11: São 9 horas e 9 minutos. Tenha uma ótima terça-feira.

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1: É o dia e hora do nosso encontro com a DECO, Delegação Regional do Algarve. E hoje contamos com a colaboração de Susana Correia. Bem-vinda, Susana.
2: Olá, obrigada.
1: Obrigada pela vossa disponibilidade. E hoje vamos aqui abordar uma questão muito importante. São todas importantes, mas esta aqui chama a atenção.
2: Sim, mas há assuntos que acabam por, não é?
1: Algumas que, sei lá, pela proximidade. Então hoje vamos saber o que é que está em causa relativamente à segurança dos produtos cosméticos.
2: É verdade. Bom, para já, aqui uma nota introdutória é que os consumidores devem poder confiar na elevada segurança dos produtos disponíveis no mercado europeu. Neste sentido, e isto porquê? Porque está a ser agora discutida a nível europeu, e nós ultimamente temos falado aqui muito de normas e de iniciativas que estão a ser discutidas a nível europeu, e portanto, muitas das vezes, quando as organizações vão tendo conhecimento dos textos, é aqui sempre importante também olharmos pela forma crítica, e é nesse sentido que trazemos aqui este tema hoje, e é neste sentido também entendemos que fizemos chegar a nossa posição aos eurodeputados que estão no Parlamento Europeu, de que o Parlamento Europeu tome uma posição realmente sobre estas regras que reforce a proteção da saúde pública e aqui que garanta, e muitas vezes nós falamos aqui, de uma aplicação eficaz das regras que também já existem. E, portanto, mais uma vez, com a nossa rede europeia, nós manifestámos alguma preocupação com o facto da proposta que neste momento está a ser discutida tal e qual como ela está, poder enfraquecer algumas salvaguardas que existem atualmente. Ou seja, podemos estar aqui perante um caso em que vamos ter uma legislação mais fraca ou que poderá não proteger tanto ou ser tão cautelosa em relação aos consumidores. E, portanto, aquelas que foram, digamos que assim, as nossas recomendações, as nossas balizas, estão acima de tudo relacionadas com a segurança dos produtos cosméticos. E, portanto, nós defendemos que todas as substâncias químicas que sejam suscetíveis de causar cancro, porque causam alterações nas células, ou de prejudicar a saúde reprodutiva, estejam efetivamente abrangidas pelas restrições que estão previstas na legislação, independentemente da forma de exposição. E o que é que isto significa? Que há aqui uma intenção, ou discute-se aqui a intenção de aligeirar algumas regras, ou seja, aqueles produtos que não seriam para tocar na nossa pele poderiam eventualmente ter aqui algumas substâncias que estão identificadas como suscetíveis de causar estas doenças mais graves. O que é que nós estaríamos aqui a falar? Por exemplo, de desodorizantes, ou estaríamos a falar, por exemplo, de pastas de dentes. Porquê? Porque a lógica é que nós não engolimos a pasta de dentes, a lógica é que nós não engolimos, desculpa a expressão, o desodorizante. Mas quando colocamos desodorizante e aerossol, não é? Em spray, nós muitas vezes inalamos aquelas substâncias. E, portanto, o que nós sentimos aqui é que, independentemente da forma do produto e da forma como ele entra em contacto com o nosso corpo, deve sempre ser assegurada que um princípio de cautela máxima, não é? Porque já se sabe que aquelas substâncias têm efeitos que são disruptivos, ou seja, no sentido que vão afetar as nossas hormonas, vão afetar o nosso organismo, deve-se aqui primar pela máxima cautela e pelo princípio aqui de se pode eventualmente fazer-nos mal, não o vamos colocar. E, portanto, esta era uma das nossas reivindicações. Outra prioridade para nós, efetivamente, tem muito a ver com algo que também se chama aqui, eu já falei, nos reguladores endócrinos e ainda noutras substâncias que são conhecidas como substâncias químicas eternas. Ou seja, são muito difíceis delas se degradarem no meio ambiente, ou seja, persistem. E, portanto, nós também já sabemos que estas substâncias químicas que foram criadas, elas têm muita dificuldade em se degradar e continuam ao longo dos anos no meio ambiente, se calhar também nós devemos colocar nos cosméticos, efetivamente, pelo potencial que existe de, a longo prazo, haver aqui algum dano, algum problema na nossa saúde. Além disso, nós também achamos que a legislação deve sempre continuar a melhorar a informação aos consumidores e aqui, se calhar algo que nós também sentimos no nosso dia-a-dia, já existe para os alimentos, é que haja aqui critérios mínimos de legibilidade nos rótulos, ou seja, temos aqui uma definição mínima que todos devem cumprir relativamente ao tamanho da letra, ao contraste, para quê? Para que nós possamos ler e compreender as instruções de utilização e dos produtos, não é? E, portanto, não é só de cosmética, mas também de outros produtos que é importante sempre ler e perceber como é que se devem utilizar. Depois, obviamente que sempre que um rótulo ou sempre que um produto que tem uma substância que depois venha a ser considerada perigosa ou que passe a ter uma utilização de perigo mais grave, esses rótulos devem ser atualizados com o máximo de brevidade possível e, lá está, sempre com um rótulo físico. Isto, Ana, porque se assiste ultimamente aqui uma intenção de retirar muita informação dos rótulos, ter aqueles QR codes que nós depois em casa podemos eventualmente ou não aceder a mais informação e para nós isto é, digamos que aqui
1: uns passinhos atrás, Susana?
2: É. O que eu diria era que portanto, estamos aqui a dar passo atrás, como bem disse, e portanto a informação que é importante tem que estar sempre no rótulo. Portanto, nós não temos que ter aqui os consumidores já têm muitas obrigações, já têm muitas coisas para ler, não têm ainda que estar a aceder a QR codes para ter acesso à informação que afeta ou pode afetar a sua saúde, que tem a ver com o manuseamento de alguns produtos. E portanto, isto para dizer que os consumidores podem confiar nos produtos que estão no mercado, mas aquilo que nós queremos é que continuem a confiar e para isso precisamos de normas de segurança que sejam eficazes. E, portanto, não se pode aqui aligeirar assim a legislação sobre pena e, portanto, este é sempre o mote de nós termos um mercado mais competitivo e, na verdade, nós achamos que aqui a saúde deve primar sobre a competitividade económica e, portanto, é esta, digamos que assim, as notícias que trazemos
1: do
2: que está
1: assim,
2: a passar na Europa.
1: Pois, mas que dão assim que pensar, não é? Produtos em contacto com a pele. Todos os produtos têm contacto com a pele, que seja para que tenhamos, diremos que tocar por algum motivo, não é? Quer dizer,
2: assim, é como sempre a pasta de dentes. Efetivamente, a pasta de dentes não foi feita para ser engolida.
1: Mas não acontece, não é? E fica na boca, acaba algumas partículas por engolir, não é?
2: Exato. E, portanto, o que nós percebemos é que esta possível intenção de aligeirar, base nestes argumentos de que, portanto, os produtos que não entram em contato com a pele não precisariam de respeitar estas normas mais apertadas, acaba por não ser bem verdade, porque os produtos acabam sempre por interagir e nós percebemos, e este exemplo, para mim, os desodorizantes, realmente não é para inalar, mas nós,
1: claro,
2: e os perfumes,
1: certo.
2: Nós inalamos aquelas
1: Sim.
2: substâncias, não é? E, portanto, se nós sabemos que aquelas substâncias em contacto com a pele não fazem bem, se nós as respirarmos, também não vai fazer bem.
1: Óbvio, não é?
2: E, portanto, efetivamente, nós temos boas regras na Europa, os nossos produtos são seguros, mas importa que...
1: É bom que assim continuemos, que continue
2: assim
1: a ser.
2: Continuemos. E aqui, Ana, aproveito só para deixar um alerta de que nós hoje em dia compramos muita coisa através das plataformas e eu diria um cuidado acrescido quando compramos produtos de higiene e cosméticos de plataformas, de produtos que não são europeus, que muitas vezes não seguem as normas europeias e, portanto, já temos casos de relatos de lesões que ficam na pele, portanto, produtos que não correspondem, que não cumprem as normas de segurança e, portanto, atenção, às vezes o barato sai caro.
1: Pois.
2: Portanto, temos um especial cuidado quando mandamos vir produtos que podem não cumprir todas as normas de segurança que outros produtos que circulam na Europa estão obrigados.
1: Bem, em rodapé, excelente chamada de atenção, sem dúvida, Susana. Olha que bem, para esta semana, sem dúvida. Marcamos encontro para a semana de novo aqui?
2: Combinado.
1: Até lá, Susana, bom trabalho para todos.
2: Obrigada.
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0: Bom dia, são 10 horas.
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2: Visita orientada às fachadas azulejadas de Tavira. É dia 23 de maio que, a partir das 10h30 da manhã, a partir da ermida Nossa Senhora do Livramento ou de São Lázaro, realiza-se uma visita guiada a fachadas azulejadas de Tavira, com orientação de Ricardo Louro. Pensada em articulação com a exposição Azulejo em Portugal, uma história em aberto, patente no Museu Municipal de Tavira até o dia 30 de maio e no mês em que se celebrou o Dia Nacional do Azulejo, o percurso convida a olhar para Tavira de outro ângulo, sobretudo para a margem oriental. Tavira, além da ponte, revelando o património que muitas vezes passa despercebido a quem percorre diariamente as ruas. Em destaque estão as fachadas de azulejos do período de transição entre os séculos XIX e XX, com particular incidência nas primeiras três décadas de 900, com uma época de marcante transformação urbanística, em que o azulejo e outros materiais cerâmicos afirmaram a presença na paisagem da cidade. Ao longo da visita, os participantes poderão observar e compreender as técnicas de pintura, os padrões decorativos e evolução, bem como descobrir curiosidades sobre as casas tavirenses que compõem este itinerário. Lembramos que os passeios na história de Tavira têm o objetivo de dar a conhecer o passado da cidade, a paisagem, os monumentos e as personagens históricas, sensibilizando para a proteção e valorização do património. Participação é gratuita e limitada a 30 pessoas mediante preenchimento de formulário, podendo saber mais no site do município de Tavira. A Associação Baixa de Tavira realiza dia 23 de maio a Moda Tavira 2026, a partir das 21h30 no Mercado da Ribeira. Iniciativa que é apoiada pelo município de Tavira, permite ao comércio local apresentar a coleção Primavera-Verão. O evento é apresentado por Hugo Mendes, contando com a presença de manequins consagrados do mundo da moda, como Denise Dzank e Catália Jomir. Ao lado de modelos profissionais, vão desfilar os jovens que foram selecionados no casting. Para enriquecer a noite dedicada à moda,

também algumas performances de dança da Sociedade Recreativa e Musical Lusense. A Terra de Maio, conhecida como a Feira da Cabra, está de regresso ao Azinhal, entre 22 e 24 de maio, no Centro Multiusos, com as tradições e os sabores do interior algarvio, além da música e animação com assinatura nacional. Os saberes e sabores associados à cabra de raça algarvia, em destaque durante todo o fim de semana. Um programa que inclui concertos de grandes nomes nacionais, artesanato, produtos tradicionais, tasquinhas, gastronomia regional, exposições de animais, queijarias, show cookings, folclore, tiro com arco, workshops e animação infantil. A queijaria do Centro Multiusos do Azinhal estará em funcionamento permanente, onde é possível observar bem de perto toda a produção até à venda do produto final. Os visitantes poderão ainda participar em demonstrações equestres e passeios de burro, no concurso da cabra da raça algarvia e nos habituais seminários sobre temas relacionados com agricultura. A inauguração acontece às 6 da tarde de sexta-feira, 22 de maio, todo o fim de semana agendado para o Azinhal. O programa musical deste ano conta com um baile com Ângelo Correia, um concerto com Fábio Lagarto, os Acordeonima e a grande atuação dos vencedores do Festival da Canção Bandidos do Canto. O Azinhal, uma das mais tradicionais aldeias do concelho de Castro Marim, volta a ser o centro de atenção durante este fim de semana. Iniciativa organizada pela Câmara Municipal de Castro Marim e Junta de Freguesia do Azinhal. Jantar de solidariedade para com a Associação Ecológica do Algarve realiza-se no dia 6 de junho no Hotel Vila Galé, em Tavira. É o empenho e dedicação do Núcleo de Voluntários de Tavira para este evento, que promete uma noite especial em ambiente acolhedor e descontraído, onde a solidariedade, convívio e espírito de entreajuda são protagonistas. É um momento gastronómico, mas também uma iniciativa que pretende juntar todos aqueles que desejam apoiar a missão da Associação Ecológica do Algarve na luta contra o cancro. O jantar será servido em formato self-service, numa seleção diversificada e cuidada de pratos pensados para proporcionar uma experiência agradável a todos os participantes. A animação da noite estará a cargo do cantor tavirense Arcílio Palma. Os bilhetes já estão disponíveis, embora em quantidade limitada, por isso recomenda-se a sua aquisição antecipada aqui por Tavira. Poderão adquiri-los na União de Freguesias e em Faro, na sede da Associação Oncológica. Lembramos, é já no próximo dia 6 de junho que acontece o jantar de solidariedade com a Associação Oncológica do Algarve. É aqui em Tavira, no Hotel Vila Galé. Primeiro baile de São João, animado com Silvino Campos, é dia 6 de junho, na sede do Clube de Caça Associativo do Carvalhal, sítio do Carvalhal Tavira. É a partir das 6 da tarde. Fica o convite para o arranque destes Santos Populares, dia 6 de junho, sítio do Carvalhal Tavira. Este sábado, dia 23 de maio, a Casa das Artes em Tavira acolhe uma iniciativa promovida pela AJA Núcleo de Tavira. A partir das 21h30, os 50 anos da Assembleia Constituinte, recordados por Afonso Dias, uma narrativa, poesia e música. Às 22h30, a apresentação do livro Perigoso Pacifista, por João Mascarenhas. Seguir-se-á um concerto Maio Maduro Maio, com Luís Galrito, guitarra e voz, e António Hilário na percussão e voz. Iniciativa para a Casa das Artes, este sábado, 23 de maio. Tavira Plaza acolhe a exposição solidária Cada Gaveta, um Cuidar, patente até o dia 29 de maio. Uma iniciativa promovida pela Fundação Irene Rolo no âmbito do festival Vive a Tua Diferença. A mostra reúne dezenas de gavetas reutilizadas e artisticamente decoradas por beneficiários e participantes de várias instituições algarvias, transformadas em peças únicas, carregadas de simbolismo, emoção e memória. Cada gaveta representa um espaço de afetos, experiências e histórias de vida, convidando os visitantes a refletir sobre a importância do cuidar do outro nas diferentes fases da vida. Através da reutilização criativa destes objetos, os participantes deram voz à inclusão, à empatia e à valorização humana. A exposição conta com o envolvimento de diversas entidades do Algarve, entre elas a Fundação Irene Rolo, os agrupamentos de escolas Tavira, Dom Manuel I e Dr. Jorge Augusto Correia, entre outras instituições, quer do Conselho de Tavira, como também do Algarve. Uma exposição para visitar no Tavira Plaza até o dia 29 de maio. Cada gaveta, um cuidar. No âmbito da exposição Azulejo em Portugal, uma história aberta, realiza-se no dia 23 de maio no Museu Municipal Tavira Palácio da Galeria e com a orientação de Teresa Pinto, a oficina Pintura de Azulejo, com duas sessões, uma a partir das 10h30, outra a partir das 14h30 da tarde. A iniciativa destinada a jovens a partir

partir dos 12 anos e adultos consiste numa viagem colorida pela tradição da azulejaria portuguesa. Da escolha das cores, à aplicação de uma técnica tradicional de produção, os participantes vão criar uma peça única. Após a oficina, os azulejos serão submetidos a um processo de cozedura, sendo entregues no prazo máximo de 1 a 2 semanas. As inscrições estão a decorrer para participar nesta oficina de azulejaria, podendo saber mais no site e redes sociais do município de Tavira. Com a organização da Associação Cultural e Recreativa de Luz de Tavira, realiza-se o Luz Talent, é um concurso de talentos. As inscrições estão a decorrer para todos os que queiram participar na dança, na música, magia, acrobacia, ginástica, canto e circo. Para tal, devem contactar a Associação Cultural e Recreativa de Luz de Tavira. Dia 22 de maio, a partir das 9 da noite, a Quinta do Sobral, em Castro Marim, acolhe uma noite de fado com Nádia Catarro e Luís Saturnino. Acompanhados dos músicos Gonçalo Rosa na guitarra portuguesa, Luís Reis na viola do fado e Gonçalo Feijão na viola baixo. As inscrições poder-se-ão efetuar contatando o telemóvel 965-351-239. O valor angariado servirá para apoiar as famílias afetadas pela tempestade em Leiria. Agenda da primavera da Associação Ria Inquieta. Para este mês de maio, já no dia 23, oficina para crianças a partir das 3 da tarde, gravura para crianças. No dia 31, a dia aberto, a partir das 3 da tarde, iniciativa mostra lá o Open Day no Hub Criativo da Ria Inquieta, que fica na rua 4 de outubro, número 24, em Tavira. A Casa do Povo do Conselho de Olhão, em Moncarapaz, recebe nas tardes de domingo, a partir das 15 horas, as matinés séniores. Dia 24 de maio, música para dançar com Silvino Campos. Vamos ajudar o Afonso. É um convívio artístico agendado para o dia 23 de maio, a partir das 21h30, no Salão da Sociedade Recreativa e Musical Lucense, em Luz de Tavira. Música ao vivo com Arcílio Palma, o do Reflexo, a Vera Pereira, Luís Guilherme, DJ Ginga, Rafael Sousa, Andreia e Vitinho, Leonel Rodrigues e a Associação Cultural e Recreativa de Luz de Tavira. Entregue o seu donativo a quanto da entrada. A iniciativa contou com o apoio da Junta de Freguesia de Luz de Tavira, Sociedade Lucense e o comércio local, além da participação também dos sonâmbulos. É no dia 23 de maio, no Salão da Sociedade Lucense. Até 30 de maio, patente a exposição Azulejo em Portugal, uma história em aberto. É no Museu Municipal de Tavira, Palácio da Galeria. Artes e Letras apresenta a exposição de gravura de Paul Young na Biblioteca Álvaro de Campos, para visitar até o dia 8 de junho. Encontro de Coros da Primavera 2026, este sábado, dia 23 de maio, a partir das 5 da tarde, na Igreja Nossa Senhora do Carmo, na Fuzeta, com a participação do Grupo Coral Tavira, Coral Tulipas Vermelhas e Grupo Coral do Montijo. É uma organização do Grupo Coral de Tavira. Organização da Orquestra do Plectro de Andaluzia e Baixa Mar Associação Cultural, terceiro encontro do OPA, de 22 a 24 de maio. Partilha-se entre o Elva, mais propriamente Isla Cristina, e Tavira. O concerto acontece domingo, dia 24 de maio, às 11h30, hora de Portugal, na Casa Museu da Misericórdia de Tavira, com a diretora Sílvia Oliveiro Anarte. Até o dia 22 de maio, a exposição Pequenos Bartos, na Escola Dom Manuel I, uma organização da Associação Oficina Bartolomeu dos Santos, Câmara de Tavira, CFAI, Levante Algarvio, Agrupamento de Escolas Dom Manuel I e Agrupamento de Escolas Dr. Jorge Augusto Correia. Este fim de semana, Tavira acolhe o 12º Torneio de Amizade. É no Pavilhão Municipal Dr. Eduardo Massinho. É uma organização do Patinagem Clube de Tavira, dias 23 e 24 de maio, no Pavilhão Municipal Dr. Eduardo Massinho. Este sábado, e a partir das 10 horas da manhã, quadros impressos pelo sol. É na espartosa Santa Catarina da Fonte do Bispo. A partir das 10 horas da manhã, ao longo de todo o dia, Tavira acolhe mais uma mostra de artesanato, uma mostra que acontece no Jardim das Palmeiras. Este sábado, a partir das 4 da tarde, cerimónia de entrega dos prémios do 6º concurso Book Trailers acontece na Biblioteca Municipal Álvaro de Campos. À noite, há o Moda Tavira, no Mercado da Ribeira. Há também, no âmbito de Equinócios, mais um grande momento para a Casa das Artes em Tavira, promovido pela AJA Núcleo de Tavira. Este domingo, 24 de maio, acontece o 18º Raid BTT Terras de Conceição de Tavira. Domingo, dia 24 de maio, assinala-se o Dia Nacional

0: da Segurança Infantil. Tavira acolhe uma iniciativa denominada Kidical Mass, com início em Mato Santo Espírito, a terminar junto ao skatepark de Tavira. É a partir das 10:30 da manhã. É uma iniciativa para celebrar o Dia Nacional da Segurança Infantil. Passa crítica de crianças e jovens, dia 24 de maio, em Tavira. Esta quarta-feira, e a partir das 9 da noite, todos a caminhar sob as estrelas, com partida na Praça da República.
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0: Olá, bom dia. Bem-vindos ao Haja Manhã para esta terça-feira. É sempre um gosto contar consigo desse lado. Eu sou Ana Cristina e fico consigo até ao meio-dia. E haja manhã para todos nós.

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1: Momento certo de Descomplicadamente, o apontamento semanal da psicóloga clínica Inês Arcos. Bem-vinda, Inês.
2: Olá.
1: Cá estamos para o nosso encontro semanal e para as propostas que a nossa psicóloga nos deixa e para hoje.
2: Eu venho falar aqui, vou descomplicar uma coisa que é complicada.
1: Ah, ui.
2: Que são as relações amorosas. Quer dizer, só um bocadinho, porque isto tem aqui...
1: Isto tem muitas pontas, há muitas...
2: Exatamente. Sim, Vou pegar só assim numa e se calhar de vez em quando vamos trazendo aqui, relacionado com esta questão das relações amorosas, vamos trazendo aqui pontas, não é? Para tecer aqui um belo de um tapete.
1: Vamos a isso.
2: Mas vamos olhar aqui um bocadinho para esta questão, não é? A importância de uma postura na relação amorosa, que é uma postura que resolve mais ou repara mais do que propriamente cria atrito. Ora bem, quando há uma questão aqui mais impactante numa relação amorosa, né, eu costumo dizer que os conflitos numa relação amorosa são fundamentais para a mudança, portanto, esta é uma relação convém, né, ela ir crescendo, ela ter movimento, não estar estagnada, né? Tem que haver movimento. E muitas vezes isto é como o nosso planeta, né? Precisa aqui de um sismo, precisa aqui de uma chuvada, né? Para
1: fazer... E trovoada.
2: E muita trovoada. Para podermos ultrapassar crises, grandes crises, né? E para ultrapassar ou reparar, né? Para termos aqui um amor que dure mais, uma relação que dure mais, depende desta capacidade que nós temos de reparar, nem é bem erros, mas enfim, podemos falar de erros, ou ultrapassar as crises resultantes aqui de alguma incompatibilidade de feitios. Né? Portanto, é muito comum, e assim faz parte, haver esta incompatibilidade de casais. E é muito bom percebermos as diferenças, percebermos aquilo que incomoda, né? Tentarmos trabalhar isso na relação para que a relação evolua. E, efetivamente, muitas vezes é preciso perdoar. Perdoar o outro na própria relação, até para haver aqui um apaziguar, um acolher. Mas reparem bem, quando digo perdoar, não é, e depende do quê, não é? Mas perdoar é no sentido de contextualizar aquele acontecimento na relação, está bem? É contextualizar, eu perceber o que está aqui envolvido e libertar-me de um ressentimento

0: que está a bloquear a relação e que me está cada vez mais a afastar da pessoa que está comigo na relação. Normalmente é um processo que é muito difícil fazer-se a dois. Portanto, tem que haver aqui um terapeuta, ou convém haver, né? Porque normalmente na relação estão as nossas crianças feridas. Mais a relação que foi, né? Com o pai, com a mãe, vem tudo ao de cima na relação. Portanto, é muito importante trabalhar estes fantasmas, trabalhar estes ressentimentos para que a relação dure. Obviamente, não é para continuar a qualquer custo e a perdoar tudo. Está bem? Nem tudo tem que ser perdoado. Temos que perceber exatamente onde é que estamos. E podemos dizer uma vez, duas vezes, pode haver estas trovoadas, estes sismos, mas tem que haver e deverá haver mudança, cedências de ambas as partes. Porque normalmente o luto, e muitas relações quando terminam, já o luto foi feito na relação. Quando ela termina já não há volta a dar. Enquanto estas pequenas, grandes mudanças na relação, quando elas são por bom caminho, né, vão-se trabalhando, vão-se fazendo aqui, né, este trabalho interno, individual, depois a dois, e isto vai, né, vão-se transmutando, é a palavra que me ocorre, transmutando aqui estas situações, estas vivências, estas crenças em algo que vem transbordar, não vem diminuir, eu não tenho que diminuir, encolher para caber numa relação. Isso é outra coisa. Né? Portanto, é termos aqui esta consciência, isto é muito complicado de descomplicar.
1: Ui, não é? Mesmo,
0: muito,
1: né? Sim.
0: Que reparar erros, ultrapassar crises, sim, tem aqui um lado de libertar-me de ressentimentos, reduzir desejos de vingança, até perdoar. Mas isto não é para todas as situações. Isto não é para tudo. Isto é aqueles conflitos que às vezes surgem porque eu não me sinto suficientemente bom, porque eu tenho ciúmes saudáveis. Porque acho que não estou a ter o amor que mereço. E isto, obviamente, ou não há reciprocidade, isto é conversado, é desbloqueado, é trabalhado, é transmutado. Não havendo esta evolução, obviamente eu vou ter que decidir. Não é perdoar tudo e olha, vou continuar aqui, porque aí estou-me a anular a mim e vão-me fazer mal a mim. E acaba por ser uma atrás-relação, em vez de ser uma relação. É uma não-relação, que é uma das formas de me relacionar. É não haver relação, é uma ausência. E isto tem danos muito, muito graves, a médio e longo prazo.
1: Pode causar moças significativas sentimentalmente para cada pessoa.
0: Olha, traz depressivos grandes, traz doenças, se for autoimune, porque antes de um cérebro que pensa nestas coisas todas, nós temos um corpo que sente e sente naquela relação. Bem, portanto, obviamente toda a gente quer que o amor dure, ainda por cima, quando há filhos, não é? Esta idealização de uma família, mas depois temos de ver o que é que isto dá trabalho, o que é que querem trabalhar e o que é que eu estou disposto a ceder e a mudar. Porque isto não é, Ana, sobre se eu tenho razão ou não. E aqui está o problema.
1: Ora bem, aí está.
0: Isto é sobre como é que o outro se está a sentir. Se eu chego a alguém, não é? Ao meu parceiro, e digo, ao meu companheiro, e digo, olha, eu não gostei disto que tu me fizeste, e a outra pessoa ainda me faz sentir culpada, ou minimiza, ou goza, ou outra coisa qualquer, ou diz, tu não tens razão nenhuma, isso tem lá algum jeito. Isto não é sobre quem tem razão. Que outra pessoa deve meter isto à parte e dizer, ok, então diz-me lá, como é que eu te fiz sentir? O que é que tu sentiste? Não é? Para perceber o outro. Isto é que é importante, é acolher o que o outro está a sentir, né? Se eu tenho razão. Por isso é que muitas vezes nas relações amorosas eu não gosto do outro.

0: outro, eu gosto do que o outro me faz sentir. Está a compreender, Ana, esta coisa que dá jeito?
1: Exato, sim.
0: Eu gosto é de como tu me fazes sentir.
1: Pois
0: isto
1: é.
0: Não é gostar de ti. Isto não é uma relação amorosa. Isto é outra coisa. Isto é dar jeito e nós não devemos... nós, uma relação não deve ser um sofá confortável, Ana. De todo.
1: Tudo bem.
0: Uma relação não deve ser um sofá confortável.
1: Com as almofadinhas sempre bem postinhas para o
0: Não deve, melhor. Não deve, não é suposto, não é suposto.
1: Todos têm que contribuir, ou, no caso, para que o conforto se mantenha, não é? Mas dá trabalho.
0: Dá trabalho e é preciso querer. E é preciso despirmo-nos, não é, destes preconceitos, é despirmo-nos das couraças, tirar os escudos, e é a fragilidade. É a fragilidade que é o sustento de uma relação saudável. É eu permitir-me ser frágil com aquela pessoa que está diante de mim, que eu digo que amo. É permitir-me ser frágil. É, isto não é sobre o que tu me fazes sentir. Não é? É mais do que isto. Também é sobre o que eu quero fazer com isto, o que é que quero que tu sintas também. Quem é que nós somos nesta relação? Isto é muito profundo. E é a minha. Eu permito-me despir disto tudo e permito que tu me vejas. Eu não tenho que fazer de tudo para que tu gostes de mim, ser perfeita ou perfeito. Não tenho. Tens que me, o amor vem nesta imperfeição, nesta fragilidade.
1: Isto das emoções humanas. Isto das emoções humanas, tem mais que se lhe diga.
0: Oh, Ana, eu acho que esta questão das emoções, elas são o alimento, o verdadeiro alimento da alma que nos nutre e o nosso farol. E nós podemos sempre escolher o que fazer com aquilo que estamos a sentir. É uma responsabilidade, uma grande responsabilidade nossa. Enquanto eu estiver vivo, o que é que eu vou fazer com isto que estou a sentir? O que é que eu me vou permitir fazer? Se as pessoas perdessem um bocadinho e pensassem, em vez de agirem pelo automático, usando, descartando-se, ou não ouvindo as necessidades do outro, as coisas funcionavam melhor. Melhor.
1: Mas nem sempre. O regra geral não conseguimos fazer.
0: Porque nós, eu penso que isto começa por uma coisa muito simples. Por acaso tive uma sessão hoje que me levou aqui a este movimento, que é um movimento de sobrevivência, que é um movimento em que eu me anulo para ser gostado. Pronto, a partir daqui, qualquer alicerce pouco verdadeiro. É muito pouco verdadeiro. Eu deixo de saber quem eu sou, o que gosto, para onde quero ir, e passo então a este piloto automático, esta sofreguidão. Eu não quero resolver nada. É um movimento de scroll. Eu vou muito aqui à base, em que nós somos forçados, ou culturalmente, não é? Aqui, dado ao que nós estamos vivendo nos tempos de hoje, a anular-me. A não poder ser, a ter que ser outra coisa qualquer, porque aí é que nos vão aceitar. E a partir daqui instala-se uma doença, que é uma doença relacional, comigo e com o outro, que depois manifesta-se de várias formas. E também, como foi no apontamento que já falámos, até com a própria forma como eu me vou nutrir, com a alimentação.
1: Está tudo ligado, não é?
0: Tudo. Nós somos um todo.
1: Pois sim, verdade. Portanto, é bom que cabecinha esteja no lugar, que interiorizemos, e é a partir daqui que sai tudo, não é?
0: É bom que estejamos conscientes e quando estamos numa relação, nem sequer estejamos por metades. Temos que estar inteiros, completos, à mercê das balas. Porque vão haver momentos menos bons, é verdade. Mas também é muito bom superar, não há nada melhor do que as fases num relacionamento.
1: Ah, sim, claro.
0: Quando vem aquele momento, não é? Fazer as pazes, os abraços, os beijinhos, sabe-se lá mais aqui. Mas a fase da reparação é muito bonita. E aqui fica, vai consolidar a relação.

0: depois de um terremoto ou do como a Ana estava a dizer, dos trovões, as fases vêm consolidar, vêm pôr aqui mais cor à casa, que é a relação, como é óbvio.
1: Exato. Que bonita reflexão que temos hoje a nível das emoções. Muito bem, sim senhor. Portanto, deixamos aqui este conselho da nossa psicóloga e temos que recalcular como queremos...
0: Recalcular
1: como queremos agir perante o outro, não é?
0: Exatamente.
1: Que bem, que bem. Para a semana cá estaremos de novo com mais emoções.
0: É verdade.
1: Sim, descomplicando. Descomplicando.
0: Tentamos.
1: Inês, obrigada. E até para
0: obrigada.
1: A semana.
0: Obrigada.
1: Até para a semana.
0: Obrigada.
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11: Estamos aqui só para lembrar que com o mês de maio termina a possibilidade de se inscrever no Luz Talent. É um concurso de talentos, é uma novidade, uma curiosidade para o Luz Tavira. O Luz Tavira é assim. É promovido pela Associação Cultural e Recreativa do Luz Tavira. Esta iniciativa, que depois terá lugar no dia 13 de junho, no Largo da República, inserido nas festas de verão do Luz de Tavira. Lembramos que as inscrições estão a decorrer.

0: e terminam com o mês de maio para participar. Vamos saber mais, lembrando aqui, com duas meninas que fazem parte da Associação Cultural e Recreativa de Luz Tavira, a Catarina e a Mariana. Bem-vindas!
1: Muito obrigada, Ana.
0: Obrigada. Está a terminar, isto está a terminar, já está o verão e é à porta.
1: É verdade.
0: Isto é muito, muito rápido.
1: É para começarmos bem e entrarmos no verão.
0: É mesmo. Isto aqui, ainda por cima, que esta vossa iniciativa anuncia mesmo o dia de Santo António, não é? Só pode ser abençoado. Olha, como é que estamos a nível de inscrições? Quem nos ouve, como estamos a levar em conta que as inscrições decorrem até ao fim do mês? Portanto, aqui já não há muitos lugares ainda por preencher, pois não, Mariana?
2: Não, eu aconselho realmente a quem se quiser inscrever fazê-lo já, porque as inscrições mais um pouco irão terminar e também os lugares já são limitados.
0: É claro, porque também, existindo muita oferta determinada arte, far-se-á uma seleção mediante cada um que se inscreveu, mediante a respectiva inscrição. Ou seja, não vamos ter, imagino eu, toda uma noite só de fado, ou só de, não é? Consoante para existir a diversidade que se quer num concurso de talentos.
2: Sim, exato. Portanto, no concurso vamos ter diversos talentos, diversas artes e, portanto, também incentivo a que pessoas com as mais diversos talentos se inscrevam para termos muita variedade, que é isso também aquilo que interessa o público e que nós procuramos.
0: É isso. Eu estou a pensar, por exemplo, em magia, stand-up, sei lá, o seu número de coisas curiosas que gostaríamos de ver, não é? Com ponto de partida, um grande número de pessoas se inscreverá praticamente para cantar, tocar, será, diremos, não é banal, porque cada um tem o seu valor, mas seria giro fugir um pouquinho da... Não é? Do comum, não, Mariana?
2: Sim, é verdade. A maioria das inscrições até agora são realmente de canto e de dança, mas também incentivo qualquer outra pessoa a inscrever-se com qualquer outro talento, como a magia, acrobacia, ginástica acrobática, stand-up.
0: Dança, aquelas coisinhas com o fogo e tudo, todas coisas tão,
2: sim,
0: tão interessantes.
2: Qualquer,
0: não é?
2: Talento, sim, é bem-vindo.
0: Exatamente. Porque temos bons prémios, Catarina.
1: É verdade, temos bons prémios e desta vez já os podemos revelar.
0: Ah, isto agora já é um bocadinho mais à frente, sim, sim. Por exemplo, um primeiro lugar.
1: Temos um primeiro lugar de 300 euros para o melhor talento que será escolhido pelos júris de mesa que estarão presentes.
0: Ok, e depois há prémios até o terceiro, por exemplo?
1: Sim, assim? Existe o primeiro prémio, que serão 300 euros, como eu disse. O segundo prémio, que serão 200 euros, e o terceiro prémio, que serão 100 euros. Olha. Até mesmo o terceiro prémio é bastante bom. E depois temos prémio de participação para todos os inscritos.
0: Que bem, que bem. Portanto, isto é mesmo assim aquela nota de arranque que a Associação de Luz Tavira quer ter no verão e criar, porque as tradições têm que partir do zero, criar uma tradição de evento deste género em Luz Tavira.
1: Sim, esperemos que sim. Se correr bem, será com toda a certeza para manter, para repetir. E esperemos aqui que os prémios sejam um bom incentivo para os mais envergonhados.
0: Claro que sim. Tem sido fácil, diremos, em relação aos patrocínios. Vocês da outra vez já nos disseram que os patrocinadores estão de veras entusiasmados em relação a ajudar-vos.
1: Sim, é verdade que sim, porque é algo novo, tal como a Ana disse, é uma novidade. Então, sim, temos tido vários apoios locais, empresas locais que nos apoiam e têm ajudado imenso e facilitado aqui esta questão dos prémios, principalmente.
0: Exato, portanto, lembramos aqui, é dia 13 de junho, as inscrições decorrem até o dia 31 de maio para este Luz Talent, concurso de talentos. Quem acha que tem... pode haver já pessoas, não estamos a pensar logo em jovens, há pessoas que...
1: Claro que não.
0: Não é? Pessoas que ficaram
1: toda
0: à vontade, eu acho que tenho jeito e não sei o quê, nunca... Se calhar é um momento, não é?
1: Esperemos que sim, é, não mesmo é? Isso que pretendemos.
0: Que seja mesmo este momento em que se mostrem, em que se deem a conhecer. Vocês, por exemplo, que talento, por exemplo, achariam interessante? Eu pergunto tanto à Catarina como depois à Mariana. Mariana, do que temos, o que vocês têm inscrito, o que ainda não têm, isto só supondo, não é? Para despertarmos interesse em quem nos ouve.
2: Posso sugerir o talento da imitação, porque há pessoas que imitam bastante bem desenhos animados, outras personagens.
0: Figuras públicas e políticos.
2: Figuras públicas.
0: Okay.
2: E eu acho que esse aí até poderá ser um talento que é algo comum, que as pessoas até conseguem imitar bem outras pessoas.
0: Sim.
2: E pronto, e é assim um convite.
0: Isso é um deles. Stand-up, eu por stand-up é que eu ando aqui a precisar de me distrair um bocadinho, acho que poderia. E há muita malta nova também vocacionada para isso, portanto poderia ser também uma boa proposta, não é?
2: Sim, exatamente. Uhum. É também um talento que por vezes até acaba por ser natural para certas pessoas.
0: É, pessoas que fazem aquilo, parece que, como se diz, tão naturalmente como se estivessem a conversar. O que é que talento poderias sugerir, Catarina?
1: Eu acho mesmo que o stand-up seria muito, muito interessante, porque realmente há muita gente que o faz e que
0: faz
1: se mantém.
0: Bem.
1: Sim, e que se mantém por vezes escondido, é para as famílias,
0: sim,
1: é aquelas piadas engraçadas, é aquelas
0: grupos,
1: anedotas,
0: amigos,
1: aquelas,
0: sim.
1: Mas que nunca têm a coragem de tornar isso público,
0: sim.
1: E muitas das vezes até se tornam realmente estrelas nisso.
0: Claro que
1: e
0: sim.
1: Por algum lado devem começar, eu acho que o nosso concurso seria excelente.
0: Nós termos alguém que participa pela primeira vez num algo do género, não é? E daqui mais um pouco tempo termos essa pessoa em ascensão nacional.
1: Seria espetacular.
0: Seria um orgulhozinho, não é?
1: Era verdade.
0: Seria considerado o padrinho do evento, não é?
1: É verdade.
0: É verdade. Então vamos deixar aqui o desafio. Local, regional, ou quem sabe nacional, quem queira vir fazer um fim de semana. Porque estamos aqui a pensar no feriado de Lisboa, é o fim de semana, o Santo António, mas há quem consiga, não é? Querem vir apresentar, no fundo, um dos seus talentos, juntar-se útil ou agradável, vem passar um fim de semana ao Algarve, apresenta-se, olha, ainda leva o prémio às tantas.
1: Claro, deixar só aqui também uma nota de agradecimento aos nossos patrocinadores, à Rádio Gilão, que nos tem acolhido e apoiado, muito obrigada, ao município de Tavira, à Junta de Freguesia da Luz de Tavira, Joaquim Fernandes Eletricidade e Telecomunicações, à Drogaria Silnido, Três Pintas Agricultura e Pecuária, à Fátima Agostinho, RF Auto e ao restaurante O Forno. Deixar o nosso muito obrigada.
0: Umas ajudinhas importantes, não é? Só fundamentais. Para os prémios, para o evento, para na questão geral da organização, não é?
1: Sim, sim. Sem eles não seria de todo arrancar com esta primeira edição.
0: Pois, é. E são necessários sempre.
1: Sim, sim, isso.
0: Faz avisando logo.
1: Sim, claro que sim.
0: Fica aqui, vai correr bem.
1: para a primeira edição é o mais importante, para conseguirmos também nós, a organização, ganhar aquela motivação extra. Saber,
0: sim,
1: que temos quem nos apoia e quem teve o mesmo gosto que nós pelo evento. Mas claro que para todas as edições são importantes.
0: É verdade. Então fica aqui o repto. Até o dia 31 de maio as inscrições estão a decorrer. Nós marcamos em agenda a véspera, antevéspera do evento, para voltarmos aqui e dizermos aqui, temos aqui, está a abarrotar 20 e tal inscrições e tal, e iniciamos a tal hora e não sei o quê. Fica combinado para ambas? Ok? Mariana?
2: Fica combinadíssimo.
0: Estamos aqui já em expectantes para o que vai ser o arranque das festas em Luz de Tavira. Catarina?
1: Sim, será toda uma noite de convívio, de música, de dança, de animação e, como tal já dissemos, para todas as idades. Queremos convidar não só a inscreverem-se, mas também a estar presente, a passarem uma boa noite, a apoiar e a assistir às atuações.
0: Fica o convite, com certeza, e agradecemos vivamente a vossa presença aqui. Obrigada.
1: Obrigada, Ana.
2: Obrigada.
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0: 11:27, por aqui continuamos no Às Amanhã de terça-feira, 19 de maio, desejando a continuação de uma ótima terça-feira, de uma boa semana com a sua rádio, e é oportuno que de seguida possamos lembrar a previsão do tempo para este 19 de maio.
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0: Vamos lá então saber a previsão para hoje, segundo o IPMA, o que é que está previsto, especificamente para a região sul. Céu pouco nublado, apresentando períodos de maior nubosidade no litoral oeste e no interior. Há ainda possibilidade de ocorrência de chuvisco na faixa costeira a norte do Cabo de Sines, só durante a manhã. Vento fraco a moderado de norte-noroeste, rodando temporariamente para sudoeste na costa sul do Algarve durante a tarde, soprando por vezes moderado nas serras. Prevê-se uma pequena subida da temperatura máxima. O mar na costa sul com ondas sudoeste inferiores a 1 metro. Temperaturas máximas previstas para hoje. O IPMA diz para Tavira se prevê uma máxima de 26 graus, 29 para quarta e quinta, 30 para sexta, 33 graus de máxima para sábado, 30 para domingo. Ui, fim de semana quente. Portanto, hoje 26 graus de máxima para Tavira, 24 para Faro, 22 Lisboa, 19 graus de máxima prevista para o Porto. A temperatura mais elevada ontem chegou aos 25,8 graus, foi Reguengos, 25,6 em Zebreira e 25,4 em Alvega. Martilongo ficou com a mesma temperatura ontem que Pinhão em Santa Bárbara, ficou nos 24,5. Em Faro, a temperatura chegou aos 22,6 graus. 22 graus certinhos registados ontem em Vila Real de Santo António. Já Tavira ficou pelos 21,9 graus. Dados que o Instituto Português do Mar e da Atmosfera partilha. Bem, passando os olhos pelo dia noticioso, o destaque diz, um artigo de hoje dá conta de que a Ministra do Trabalho acusa Seguro de ter legitimado recusa da UGT à reforma laboral. O outro, da vizinha Espanha, dá conta de que o antigo Primeiro-Ministro espanhol, Zapatero, é investigado por suspeita de tráfico de influências. E a Organização Mundial de Saúde convoca comitê de emergência para avaliar surto de ébola.

0: artigo do Expresso dá conta que Xi diz que Putin pode arrepender-se da guerra na Ucrânia. Estados Unidos impõe novas sanções aos serviços secretos e altos funcionários cubanos. E já há um tempo que se fala disto e agora vem no Observador um artigo que dá conta de que filho do fundador da Mango foi detido suspeito da morte do pai. Outro artigo dá conta na SIC Notícias que homem atinge várias pessoas a tiro em Espanha. Há já confirmados pelo menos dois mortos. Montenegro quer maioria absoluta e pede oposição responsável. Outro artigo deste dia, avançado pelo jornal Observador. Portugal convoca embaixador de Israel por médicos detidos. Maior escândalo que há registro, Paris investiga centenas de denúncias de abuso sexual em creches e escolas. São estes alguns dos temas informativos deste 19 de maio que ouviremos falar ao longo do dia. Por aqui continuamos no Haja Amanhã, desejando a continuação de um bom dia e agradecemos a preferência, o facto de nos ter como companhia, também da companhia que sentimos aí desse lado. Obrigada.
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2: São seis minutinhos apenas para o meio-dia, para o final do Às da Manhã deste 19 de maio.

Avançamos já que no próximo dia 23 de maio, sábado, quinta Vira, acontece uma visita orientada às fachadas de azulejos de Vira. Com orientação de Ricardo Louro, integrado na exposição Azulejo em Portugal, Histórias em Aberto. Convido os participantes a descobrir o património azulejar de cidade, com especial destaque para a margem oriental da cidade, as fachadas dos séculos XIX e XX. Participação é gratuita, mas a inscrição é obrigatória. Com junho chega a Tavira o Festival Ecológica, Ambiente, Sustentabilidade e Cidadania Ativa, dias 5 e 6 de junho, no Parque do Verde Sequa e no Largo de Santa Ana, aqui à nossa porta. É um evento gratuito com atividades diversas, pensando no ambiente, o ecomercado, oficinas criativas, música e animação.

0: No concelho vizinho de Castro Marim, um novo ciclo do rastreio dermatológico, que é gratuito. As localidades de Castro Marim, Altura, Azinhal e Odeleite acolhem entre 20 e 22 de maio mais uma edição do rastreio gratuito de doenças do cancro e outras doenças de pele promovido pelo município. As inscrições são limitadas, podem ser feitas presencialmente no Gabinete de Apoio ao Munícipe e no Gabinete de Apoio ao Presidente, contatando o município de Castro Marim. São algumas das sugestões para os próximos dias e que partilhamos. 13 minutos para o meio-dia, às amanhã, vêm os Bandidos do Canto, acompanhados de António Zambujo, enaltecendo a estação do ano que vivemos. Isso, vão, cantam a primavera.
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Beijinhos, abraços, portem-se bem, boa terça-feira e até amanhã para mais Às Amanhãs. Já a seguir, à hora certa, vamos atualizar de informação aqui na sua rádio. Um abracinho especial para todos.

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3: Boa tarde, notícias na Gilão, terça-feira, dia 19 de maio deste 2026, neste espaço de informação de âmbito local e regional. Falamos-lhe de São Brás de Alportel, que recebe no palco o talento jovem numa iniciativa denominada 6ª edição da Mostra Jovem de Arte. Outro dos temas a desenvolver neste espaço de informação prende-se com Castro Marim, com o novo ciclo de rastreio dermatológico gratuito. Hospital Grupo Luz Saúde compra o Hospital de Lolé. A notícia avançada dá conta de mais uma aquisição de formação de grupos de saúde envolvendo também a região. Delegação do Algarve da ANAFRE denuncia imposições do CTT, demitindo medidas de protesto. Estas e outras notícias já a seguir.
2: Edição de Ana Cristina.
3: Boa tarde, notícias na Gilão, terça-feira, 19 de maio, dia em que se celebra o Dia Mundial do Médico de Família. A delegação do Algarve da ANAFRE denuncia imposições unilaterais do CTT, admitindo mesmo medidas de protesto. Uma notícia avançada em comunicado que chega até nós, da ANAFRE, dá conta desta tomada de posição. A Rádio Gilão avançou para saber mais pormenores sobre o que decidiu, no fundo, a ANAFRE. Falando com o Presidente da Assembleia da Delegação do Algarve da ANAFRE, Carlos Sousa. Vamos a este trabalho de Francisco Grilo.
4: A delegação do ANAFRE, Associação Nacional de Freguesias, reuniu ao longo da última semana para denunciar então as reivindicações feitas pela transportadora CTT em relação ao serviço das juntas de freguesia, querendo reduzir então o horário de serviço e também os fundos necessários para a execução então deste serviço que então é realizado nas juntas de freguesia. Reuniram-se então os presidentes de juntas de freguesia dos Conselhos do Algarve, onde se discutiu então algumas das iniciativas que a transportadora quer realizar e também denunciar então esta importância desta redução de cargos financeiros que então subsai então para as juntas de freguesia e isto consequentemente também reduzindo então os horários de serviço, prejudicando então os utentes deste serviço de transportes. Falámos com o Presidente da Assembleia da Delegação do Algarve da ANAFRE, Carlos Sousa, e então atual Presidente da Junta de Freguesia de Santo Estevão e ex-Presidente da Junta de Freguesia de Santa Catarina, focando então também mais na perspectiva local, a importância que este problema poderá causar nos utentes e também nas juntas de freguesia que necessitaram de contratar mais um funcionário apenas para este serviço, também referindo a importância que este tem não só para os idosos, para as reformas e também a incapacidade do CTT, porque também cria-se um fluxo de encomendas ainda maior que acabam por ser redirecionadas para as juntas de freguesia e não para as casas dos utentes e assim não sendo contabilizadas nas estatísticas oficiais do CTT que poderiam ser tomadas em conta para manter este serviço a funcionar no horário total de 7 horas.
5: Os CTTs apareceram ao pé de nós, juntas de freguesia, a impor, não foi um acordo, eles vinham falando num acordo, mas não é nada de acordo. Eles vieram impor uma regra que é passar de 6 horas, 7 horas por dia para 3 horas e meia. Ora, nós estamos a trabalhar numa junta de freguesia, por vezes as juntas de freguesia terão que ter mais um funcionário, porque o dia todo já é curto para atender as pessoas do CTT, quanto mais agora 3 horas e meia. E quer dizer, depois da forma que abordaram a a nossa junta de freguesia, e acho que as outras foi igual, é que vieram falar em reduzir o horário, mas não falaram monetariamente no valor que reduzia para a metade. Portanto, a intenção deles não é reduzir o horário, a intenção deles é reduzir a verba que nos está a pagar. E nós ficamos com uma empregada praticamente para os CTTs, e nós, junta de freguesia, é que estamos a suportar o custo que os CTTs eram para suportar. E nós, junta de freguesia, não concordamos de forma alguma com esta situação, que é uma situação que basta as juntas já lidarem com um orçamento tão curto, ainda temos de dispor do nosso orçamento para pagar a funcionária que trabalha para os CTTs. E nós não concordamos, tivemos uma reunião com as freguesias todas do Algarve, que tem a CTT, e nós tivemos até 1 da manhã a debater esta situação, e estamos todos para resolver isto de uma forma passiva, senão temos que entrar por uma forma de não sei como é que vamos fazer, mas temos que arranjar a solução para que os CTTs percebam o nosso sagrado.
4: Com a contratação de um funcionário, neste caso por parte da Junta de Freguesia, apenas para englobar o CTT, com esta mudança e podendo reduzir o serviço para 3 horas e meia, mas com o funcionário ser necessário pago a full time, englobará então uma despesa adicional para a junta de freguesia, mesmo com o serviço apenas a ser englobado a 3 horas e meia, estando esse funcionário presente, mas não podendo prestar serviços, dadas as limitações do CTT a nível contratual.
5: Nós estamos abertos 7 horas por dia à junta de freguesia. E nós, imagino, você vai ao CTT e às juntas de freguesia e vai ali às 2 da tarde, por exemplo, e nós estamos lá dentro, as funcionárias ou os funcionários, e dizemos, olha, desculpa, esta hora já não é para atender, porque era só até 1h30 ou até 1h30. E a pessoa diz, então, mas vocês estão aí, o que é que custa fazer isto? Sim, mas não nos pagam por isso, só nos pagam 3 horas e meia, nós já trabalhamos 3 horas e meia. Quer dizer, os idosos vêm aqui buscar a sua reforma, que vêm mandar a sua encomenda ou levantar a sua encomenda, isso não é forma de trabalhar, isso não é forma digna de respeitar as pessoas. As pessoas merecem mais respeito, os nossos idosos nem sequer têm transporte para se deslocarem. Às vezes vêm assim, ou vêm de Belém, e depois chegam ali e dizem, não, olha, desculpa, mas já não está na hora. Quer dizer, é péssimo para as juntas de freguesia, para os executivos, para os funcionários. Isto é horrível. Eles têm que pensar, estão ali para servir as pessoas. Se é uma empresa privada, ao final do ano nós temos na televisão a passar os lucros exagerados que eles têm, é aos milhões, uma empresa privada, e nós somos públicos, é por estar a suportar uma empresa privada. Não concordamos de maneira nenhuma, isto tem que ver ao governo, ou alguém pegue nesta situação e que faça demonstrar que estão errados. Porque aqui a questão só é o lucro. Eles não querem saber se as pessoas são bem servidas ou mal servidas. Eles querem o lucro. Isso, por vezes, arrasta situações desagradáveis.
4: Enquanto o presidente da Junta de Freguesia de Santo Estevão e também como o antigo presidente da Junta de Freguesia de Santa Catarina da Fonte do Bispo, Cachoza também recorda as mudanças de infraestruturas que foram necessárias adotar, com a necessidade de comprar mais prateleiras ao longo dos tempos da pandemia, quando as encomendas iam parar ali, mesmo reconhecendo que as cartas já não são tantas, mas com o mundo da internet, o número de encomendas aumentou e também algumas das encomendas que iam redirecionadas para as juntas de freguesia, devido às localidades remotas, e então as entregas do CTT apenas limitavam a entregar nas juntas de freguesia.
5: Nós, Santa Catarina, e todos os Correios, quando apareceu o Covid-19, as pessoas habituaram-se a fazer encomendas através da internet e recebem encomendas, você ainda queira saber. O presidente da Junta de Freguesia de Santa Catarina, atual agora, teve que dividir a sala de reuniões dele para colocar lá prateleiras e mais prateleiras, gastou uma série de dinheiro para resolver o problema, que aquilo já não se conseguia entrar na freguesia, que aquilo as encomendas, tínhamos que andar tipo formiga a desviar das encomendas para poder passar para chegar ao balcão, porque aquilo era horrível. E Santo Silva também é igual, todas as juntas de freguesia, as encomendas, estou convencido que, e também tenho a certeza que as cartas diminuíram, desde a internet as cartas diminuíram, mas as encomendas triplicaram, é uma coisa louca, as pessoas a mandarem e o receberem. Nós temos uma funcionária, praticamente não podia só naquilo. É incrível como é que eles já querem vir reduzir. Vêm-se basear nas cartas do correto e o resto. E as outras coisas que a gente quer fazer. E não faz mais coisa. E há uma situação que quem vem entregar as encomendas é muito mais fácil ir à junta de freguesia, tirar todas as pessoas. Para já, não sabem onde é que as pessoas residem, onde habitam. Os sítios, mas no interior, não sabem. Então é muito mais fácil vir à junta de freguesia. E essas que vêm para a junta de freguesia, para o CTT, não são contabilizadas. Mas para nós são. Nós temos que fazer a entrega às pessoas. Por isso, isto tudo junto não se justifica que o senhor devia do horário para 3h30. É uma situação desagradável mesmo para toda a gente.
4: Palavras do Presidente da Assembleia da Delegação do Algarve da ANAF, Associação Nacional de Freguesias, Carlos Sousa, e atual Presidente da Junta de Freguesia de Santo Estevão, recordando então a importância de protestar e denunciar então esta medida imposta pelo CTT, que engloba a redução de horário de serviço para 3h30 e as repercussões que têm nas juntas de freguesia e também nos utentes deste serviço prestado pela transportadora.
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3: Agora falamos de saúde com a confirmação relativamente ao Algarve. O Conselho Nacional de Saúde promove consulta pública e um ciclo de conferências debate sobre o futuro da saúde em Portugal. O Conselho Nacional de Saúde promove de maio a 31 de julho um processo participativo para colher contributos da sociedade para a construção de consensos em torno das principais prioridades para a saúde em Portugal. Aceitando o desafio lançado pela Ministra da Saúde, Ana Paula Martins, o Conselho Nacional de Saúde tem vindo a trabalhar e na identificação e análise das transformações que reúnam um consenso alargado para o futuro do Serviço Nacional de Saúde e do Sistema de Saúde. A consulta pública sobre caminhos de consenso e compromisso para a saúde em Portugal decorre de maio a 31 de julho, através do site do Serviço Nacional, desse mesmo Conselho Nacional de Saúde, onde todos podem consultar os documentos e deixar os seus contributos. No âmbito deste processo, promove-se também um ciclo de conferências-debate com participação livre, mediante inscrição prévia, que decorrerá em várias cidades do país, com o objetivo de promover debates em torno dos principais desafios da saúde em Portugal. Este ciclo tem início a 20 de maio, ou seja, já esta quarta-feira, e arranca precisamente no Algarve, em Faro, na Universidade do Algarve. Seguir-se-á depois Santarém, Vila Real, Guarda, Porto Alegre, Funchal e Angra do Heroísmo. Portanto, este ciclo de conferências-debate arranca esta quarta-feira, 20 de maio, a partir das 14h30, na Universidade do Algarve, no Anfiteatro Efigênio Rebelo, em Campos de Gambelas. A notícia avançada pelo jornal online Sul Informação dá conta de que o grupo Luz Saúde compra Hospital de Loulé. A compra do hospital do grupo Luz Saúde comprou o Hospital de Loulé, bem como outras 5 clínicas da região, passando a estar presente aqui no Algarve. A rede de hospitais e clínicas do grupo Luz Saúde junta-se ao Hospital da Luz, Loulé, e clínicas Duarte Pacheco, também Loulé, Almacil, Olhão, Tavira e Vila Moura, alargando o âmbito de intervenções do Hospital da Luz a todo o país. Durante as últimas semanas, as novas unidades da rede hospitalar da Luz foram alvo de uma intervenção. Fazem agora parte de uma rede de cuidados que funciona de forma integrada. O hospital e as 5 clínicas passam a ter novos contactos. O Hospital da Luz manterá, de resto, todos os acordos anteriormente estabelecidos com as principais seguradoras, sistemas complementares de saúde, empresas e entidades. Diz ainda a notícia do Jornal Sul Informação que o Hospital da Luz disponibiliza um leque completo de cuidados de saúde, incluindo consultas de diversas especialidades e outras especialidades também que estão em atendimento permanente 24 horas por dia. Esta é a confirmação de que o grupo Luz Saúde compra Hospital de Loulé, onde integra também a clínica a nível de Tavira. As localidades de Castro Marim, Altura, Azinhal e Odeleite acolhem entre 20 e 22 de maio mais uma edição do rastreio gratuito de doenças do cancro e outras doenças da pele, promovido pelo município. As iniciativas contam com a colaboração voluntária da médica dermatologista Manuela Aguiar e têm permitido a detecção de lesões tumorais na fase inicial. Também se realiza o tratamento de eventuais lesões pré-cancerígenas com azoto líquido adquirido para o efeito. O rastreio arranca dia 20 de maio no espaço do Cidadão em Odeleite, seguindo-se para a Unidade de Cuidados Continuados do Azinhal. No dia seguinte, vez de altura, no Lar Cegonha Branca. Os últimos rastreios decorrem na Biblioteca Municipal de Castro Marim, a 22 de maio. As inscrições são limitadas e podem ser feitas presencialmente no Gabinete de Apoio ao Município, no Gabinete de Apoio ao Presidente, contatando o município de Castro Marim. São Brás de Alportel, o município foi distinguido pelo segundo ano consecutivo com a Bandeira de Mérito Social 2026, a iniciativa da Associação Nacional de Gerontologia Social, que reconhece boas práticas e projetos com impacto relevante na promoção do bem-estar social. Depois do programa Mão Amiga, em 2025, este ano foi o programa de apoio à família, Família Vale Mais, que rendeu ao município sambrasense esta distinção nacional. A segunda gala do Nacional de Mérito Social teve lugar em abril, no Centro de Artes de Águeda, onde foram entregues as bandeiras alusivas aos projetos de reconhecimento na edição. A distinção da candidatura apresentada no âmbito do Programa de Apoio à Família Vale Mais, aprovada a 20 de fevereiro por decisão do júri da Universidade Rei Juan Carlos de Madrid. Entre as 732 candidaturas apresentadas a nível nacional, São Brás de Alportel integra o grupo das 150 entidades distinguidas. O reconhecimento destaca em particular esta medida, um incentivo ao nascimento e à adoção, atualmente no valor de 150 euros, atribuído a todas as crianças nascidas ou adotadas e registadas como residentes no concelho. Em 2025, o apoio foi também alargado às famílias de acolhimento, reforçando o compromisso do município com a proteção e desenvolvimento das crianças em situação de maior vulnerabilidade. Criado o ano letivo 2015-2016, o Programa de Apoio à Família Vale Mais é um instrumento importante de política social do município, integrando as medidas Vale Mais Educação, Vale Mais Natalidade e Vale Mais Formação, além do Vale Mais Saúde, com o objetivo de apoiar as famílias ao longo das diferentes fases do ciclo de vida. Contributo importante, lembrando que a Bandeira de Mérito Social 2026 representa um reconhecimento nacional de trabalho desenvolvido pelo município na valorização das famílias, no incentivo à natalidade e na construção de uma comunidade mais coesa, inclusiva e solidária. O município de Tavira prepara-se para realizar mais um Festival Ecológita, dias 5 e 6 de junho. O Festival Ecológita acontece no Parque Verde do Sequa e no Largo de Santana, um evento gratuito com ecotalks, ecodocs e ecomercado, oficinas criativas, música e muita animação. Lembrando que as oficinas carecem de inscrição obrigatória para participar. Entretanto, mais informações pode saber no site em tavira.pt. Nesta iniciativa, Festival de Ecologia e de Cuidar e Agir, dias 5 e 6 de junho, em Tavira. Em São Brás de Alportel, há também uma atividade de pensar nos mais jovens. Artcraft regressa ao palco com o talento jovem de São Brás de Alportel. O átrio do São Brás Cine Teatro Jaime Pinto acolhe a 6ª edição da Mostra de Arte Jovem Artcraft, uma iniciativa integrada no mês da juventude, afirmando-se como um espaço privilegiado de expressão, descoberta e valorização de novos talentos do concelho. Patente até 27 de maio, a exposição é dinamizada pelo município numa parceria entre o Espaço Jovem Municipal e o Gabinete de Cultura, em colaboração com o Agrupamento de Escolas, numa exposição que reúne diferentes formas de arte, da fotografia ao desenho, da pintura à tapeçaria, da costura à modelagem, sem esquecer a poesia e a dança. A exposição foi inaugurada a 8 de maio, num ambiente marcado pela partilha, entusiasmo e orgulho coletivo, reunindo artistas, participantes, familiares, amigos e visitantes. Na sessão de abertura, a presidente de São Brás de Alportel, Marlene Guerreiro, e no comunicado que chega até nós, que lembra que a presidente destacou a importância da iniciativa Pensar nos Mais Jovens e nas artes que são desenvolvidas a nível de São Brás de Alportel, com a envolvência das várias escolas, promovendo estes encontros associados à arte e à dinâmica do concelho.
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3: Tavira acolhe dois eventos organizados pelos Leões de Tavira que decorrem este ano e que, cujos programas está agendado com a primeira gala dos Leões a ter lugar no dia 30 de maio no Parque Feiras e Exposições a partir das 21 horas. Terá animação musical com Zico e Gaspar, com DJ, e será, pois, um momento de convívio e encontro esta gala dos Leões, 30 de maio. A terceira meia-maratona Sebastião Palma acontece nos dias 13 e 14 de junho no Polidesportivo de Conceição de Tavira, também uma organização dos Leões de Tavira. Portanto, são dois eventos dos Leões de Tavira que estão agendados precisamente para este mês de maio, dia 30, e para os dias 13 e 14 de junho em Conceição de Tavira. Quase a finalizar, vamos dar conta da previsão do tempo para hoje, segundo o Instituto Português do Mar e da Atmosfera. A previsão do tempo relativamente a esta terça-feira e para a região sul aponta para céu pouco nublado, com períodos de maior nubosidade no litoral oeste. Há possibilidade de ocorrência de chuvisco na faixa costeira norte do Cabo de Sines, vento fraco a moderado de norte-noroeste, rodando temporariamente para sudoeste na costa sul do Algarve durante a tarde e superando por vezes moderado nas serras. Prevê-se ainda subida da temperatura máxima. O mar na costa sul com ondas de sudoeste inferiores a 1 metro. Temperaturas máximas previstas para hoje dão conta de 26 graus de máxima prevista para Tavira, 24 para Faro, 22 para Lisboa, 19 graus, máxima prevista para o Porto. Vamos ponto final neste espaço de informação, desejando-lhe a continuação de uma excelente terça-feira, continuação de uma boa semana com a sua rádio.
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Hoje desde uma excelente tarde de terça-feira, bom contar convosco e desse lado damos início ao Música a Gosto de hoje, para o qual pode participar pelo 281-320-245 numa chamada para a rede fixa nacional. Obrigada por estar desse lado, na nossa companhia, um abracinho muito especial para todos e vamos a isso, sem perder tempo, até bem pertinho de uma da tarde. A música é a vossa escolhida, a dedo, a gosto, sem dúvida.

0: Tudo a postos. Ayla, bem-vinda. Está connosco agora nestes dias. Ricardina, boa tarde.
1: Boa tarde, Ana.
0: Está tudo bem?
1: Tudo bem com a menina.
0: Também. Estamos em boa companhia, não é? Verdade. Olha, ainda por cima, a gente de férias, até vem o calor e tudo para que corra melhor, não é?
1: Ah,
0: pois é, vistes, isto é que é tudo a proporcionar-se, sem dúvida. É assim mesmo. Então vamos lá à dedicatória, Ricardina.
1: É para a menina, Ana.
0: Obrigada.
1: E para a família. Para a nossa Diolinda, para o Vitor Claro, para toda a gente ver o vídeo.
0: Sim, senhor.
1: Que é bom, fica aqui nas costas, deve ser ele.
0: Ah, gente a empurrar, sem dúvida. Muito bem.
1: Não vi ninguém.
0: Nem mais. Ricardina, boas férias, bom descanso.
1: Obrigada.
0: E até amanhã.
1: Até amanhã.
0: Beijinhos.

0: Vamos dar uma voltinha até ao Porto. Bem-vinda, Maria José. Boa tarde.
1: Boa tarde, Nina Cristina. Chegou aqui no Santo Porto.
0: Num instantinho, é verdade. Ora bem. Não, apanha mesmo o voo. Apanhou o voo em Faro e a menos nada chegamos aí.
1: Ah, é? Pois é verdade. Aí pode apanhar um
0: voo. É mesmo. Olha, conte-nos lá como é que está o início de tarde no Porto.
1: Olha, está aos chubiscos.
0: Ah, pois é. Nós aqui temos um ventinho, um solzinho, diz que vem calor, mas o calor anunciado vem para o país inteiro, portanto, isso do chuvisco será coisa para ir embora nos próximos dias, não é? Sem dúvida.
1: Pois é, ah. Diz que amanhã até bem 30 graus.
0: Sim, portanto, veja lá. É os altos e baixos, é uma coisa de
1: doidos. Pois é.
0: Então vamos lá, dedicatório, Maria José.
1: Olha, é para dedicar à menina, a toda a equipa dessa rádio, todos os ouvintes, que já somos muitos.
0: Mesmo, com muito gostinho especial, é verdade. Olha, um beijinho muito, muito, muito grande.
1: Um bom dia para a menina, um beijinho.
0: De Tavira e tudo bom, saúde, tá bom, Maria José?
1: Tudo bom, saúde para a menina.
0: Obrigada, até amanhã, beijinhos.

0: A nossa Mariana está à nossa espera para almoçar, certo?
1: Pois, certo.
0: É, ainda bem. Está tudo bem por aí?
1: Está.
0: Ótimo.
1: O almoço já é favas.
0: Olha, e é
1: quer
0: bem.
1: Quer vir almoçar comigo hoje?
0: E é bem.
1: É bom, agora uma saladinha.
0: É tempo das favitas, pois é.
1: Eu não vou assim muito com favas, mas ofereceram-me aqui um baldinho de favas.
0: Não, as primeiras.
1: Gosto muito de ervilhas, agora favas não vou assim muito com favas. Olha, mas há uma vez,
0: sim,
1: por acaso.
0: É verdade, faz muito bem. Então vamos lá à dedicatória de hoje.
1: A dedicatória vai para toda a minha família, para os meus netinhos todos, netos e bisnetos. Vai para a Júlia Abreu, vai para a Parque Ardena, para a Adelinda Guerreiro, para a Marina de Vila Real e para o Sr. António, para o Sr. Gilberto, para o Sr. Marinho e para a esposa. Olha, e para o resto dos ouvintes todos, tiverem, também para o Sr. José Paz, um beijinho para o Sr. José Paz e para todos os ouvintes.
0: Sim.
1: E para quem tiver a ouvir a rádio.
0: Claro.
1: Um grande beijinho para todos. Da Lara e da Lua, vai aquele brinde especial aí para vocês aí na rádio.
0: Obrigada,
1: para si e para os colegas.
0: Lá, para as princesas.
1: E para os restos ouvintes. Um beijinho para toda a gente aí para vir a rádio, porque as pessoas são muitas, a gente vai a falar em todas.
0: Boas.
1: Para a Maria da Conceição, que ela fala sempre em mim.
0: Ah, pois é.
1: Santa Luzia.
0: Sim, senhora, Conceição Santos. Sim, senhora.
1: Ana, até amanhã, se vocês quiserem.
0: Beijinhos, até amanhã.
1: Um beijinho para toda a gente e para vocês.
0: Até amanhã. Tchau.

0: Sim, senhores, agora vamos ao encontro da nossa Elizabeth. Boa tarde, Elizabeth.
1: Boa tarde, Cristina, e ouvinte.
0: Boa terça-feira, bom preparativo para o almoço, está quase aí, não é? É já a seguir?
1: Tá, sim.
0: Já a seguir. Quanto ao resto, está tudo bem, não é verdade, Elizabeth?
1: Está tudo bem.
0: Ótimo, ainda bem, ainda bem. Então vamos lá à dedicatória de hoje.
1: Olha, vai já para ti, com
0: obrigada.
1: Um beijinho para o resto da Rádio Vilão.
0: Obrigada.
1: Vai para o nosso Senhor Zé Paz, vai para a nossa Dilinda Guerreiro, vai para a Paula Santos e Salvador, vai para o nosso Presidente Sérgio Pereira da Junta Freguesia de Tadira, vai para a Via e Jaime, vai para a Fernanda Trindade e o marido, a marida Conceição Santa Luzia, vai para

0: Eu acho que sim, o Vítor fartou-se de bater o pé, não é verdade, Vítor?
1: O pé e a mão,
0: tudo.
1: E o dente.
0: E de que maneira, de que maneira? Está tudo bem por aí?
1: Sim.
0: Ótimo, ainda bem, fico feliz por isso.
1: Tá isso é que é, mas é para a gente rir, às vezes sem a gente querer.
0: Preparado para almoçar, não é?
1: É,
0: é verdade.
1: Agora está tudo a dar ao dente.
0: Pois está, agora está tudo aí a dar ao dente, a trincar, não é? Alguns já acabaram aqui, começa logo ao meio-dia.
1: Alguns já vão dar ao dente lá para as 3 horas ou mais.
0: Oh, duas e tal, às vezes 3 horas. Essa é que é.
1: E como a gente quer, às vezes.
0: É verdade. Mas olha, é preciso é saúde, não é? É preciso.
1: É verdade.
0: Então vamos lá à dedicatória de hoje, Vítor.
1: Olha, a minha dedicatória vai um abraço para quem falou já e que não conseguiu, né? Porque também já se for para uma ou duas pessoas.
0: Ah, ainda vai um bocadinho. Ainda cabem. Sim.
1: Felicidade hoje quem está a fazer anos, rápidas melhoras quem está doentinho, logo há de ver dias melhores e sejam felizes e dizer aí hoje, dar um recadinho aí aos condutores, os andei da estrada com um vagar, ontem vi um carro que vinha lançar a defeita a curva, foi enfiar para cima de um muro.
0: Ai, meu Deus.
1: Lá ficou, não ficaram mal, mas podia ter ficado e fazer mal a quem vinha do outro lado.
0: Ai.
1: Porque era vir com velocidades, não chegou a horas.
0: Pois é.
1: Só se vê andarem com velocidades a mais. Para quem? Sem necessidade nenhuma.
0: Pois é.
1: Mas as pessoas não têm cabeça e pronto.
0: Às vezes por um percalço, uma cena qualquer e pronto. E é o que é. É o quê?
1: Isto aqui da cara de Maria Guerra.
0: Ah, pois é, sim.
1: Mas pronto.
0: Enfim.
1: De cabo no carro, agora gastou um dinheirinho que é para saber.
0: Pois, olha, e consegue.
1: Agora ainda menos, agora a vida que está.
0: Isso é que é verdade. É verdade.
1: Até amanhã.
0: Um abraço, bom almoço, até amanhã. Saúde.
1: Também.
0: Obrigada, Vítor, saúde.

0: E agora vamos ao encontro da nossa Diolinda. Boa tarde, Diolinda. Boa terça-feira. Está preparada já para a escolinha, não é? Preparada para a escolinha.
1: Já é terça hoje.
0: Já viu?
1: Isto agora a semana é uma corrida.
0: Pois é, de que maneira, de que maneira. É
1: bom, vamos à dedicatória.
0: Vamos a isso, vamos à dedicatória.
1: Ah, para toda a gente que já ouvi. A Dona Júlia, a Dona Noemi, a Ricardina, a Dona Mariana, o Vitinho, aí da... De Bela Salema, Odília Palmeira, Isela, Dona Idalina Pereira, Carlos Salvador e Ana Paula, o Sr. António Vila Real e a sua irmã, Dona Vitalina e o Sr. Custódio Valmurta, Elizabeth Tágua de Chuz, o Virginho também ouvi, o Virginho para o Bebé Rodrigues, que ele está um bocadinho doentinho, mas já vai indo melhor.
0: Ótimo.
1: E para a amiga Cátia e para o Sr. Vítor, para todos, pois, claro. Para a Dona Alda da Seca, o Sr. Belino, nosso presidente Sérgio, o amigo José Mateus, e para os colegas do lado a lado, e para toda a gente que nos ouve todos os dias, olha, um beijinho é para todos.
0: Sim, sim.
1: Abraço.
0: Que seja.
1: E até amanhã, se Deus quiser.
0: Beijinhos, Diolinda, até amanhã, obrigada.
1: Até amanhã,
0: beijinhos, obrigado.

0: subir. Olha, estamos quase a terminar. E é a primeira muitas vezes, hoje é a última, Conceição.
1: Olha, não faz mal. Isto não me preocupa, é ser a última.
0: Ainda bem. Alguém tem que ser. Alguém tem que ser.
1: Pois, isto não preocupa a mim, não.
0: E há quem não vá caber e que não participe.
1: Pois, e por causa desta brincadeira é que havia muitos garrões com o Ruben.
0: Ah,
1: está a perceber?
0: Bem, sim, senhora, pois é.
1: É sim, foi do caso da nossa cabeça.
0: Isso tem um problema e uma preocupação, uma coisa dessas, que isto é de vir mal ao mundo. Sério.
1: Ai, ai.
0: Vamos à dedicatória de hoje.
1: Vá, olha, a dedicatória é para dedicar à Dona de Linda, que já falou, ao Vítor, à Dona lá de Vila Real, a Dona Mariana e o Sr. António.
0: Sim.
1: À Dona Mariana das Canchinas. A Isabel Somos e o senhor e o marido, a Dona Adelina Tavira, o Sr. Zé da Paz, olha, para todos aí que falam ainda da nossa rádio, um beijinho para toda a gente.
0: Muito bem, sim,
1: e para ti e para a tua família também.
0: Beijinhos para vocês todos, boa terça-feira e até amanhã, se os quiser.
1: Está amanhã, se os quiser.
0: Beijinhos, obrigada, beijinhos. Beijinhos e abraços para todos. Continuação de um ótimo dia, até amanhã, se os quiser, para mais um Música a Gosto. Até lá.

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0: Boa tarde, são 14 horas.
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2: Visita orientada às fachadas azulejadas de Tavira. É dia 23 de maio que, a partir das 10h30 da manhã, a partir da ermida Nossa Senhora do Livramento ou de São Lázaro, realiza-se uma visita guiada a fachadas azulejadas de Tavira, com orientação de Ricardo Louro. Pensada em articulação com a exposição Azulejo em Portugal, uma história em aberto, patente no Museu Municipal de Tavira até o dia 30 de maio e no mês em que se celebrou o Dia Nacional do Azulejo, o percurso convida a olhar para Tavira de outro ângulo, sobretudo para a margem oriental. Tavira, além da ponte, revelando o património que muitas vezes passa despercebido a quem percorre diariamente as ruas. Em destaque estão as fachadas de azulejos do período de transição entre os séculos XIX e XX, com particular incidência nas primeiras três décadas de 900, com uma época de marcante transformação urbanística, em que o azulejo e outros materiais cerâmicos afirmaram a presença na paisagem da cidade. Ao longo da visita, os participantes poderão observar e compreender as técnicas de pintura, os padrões decorativos e evolução, bem como descobrir curiosidades sobre as casas tavirenses que compõem este itinerário. Lembramos que os passeios na história de Tavira têm o objetivo de dar a conhecer o passado da cidade, a paisagem, os monumentos e as personagens históricas, sensibilizando para a proteção e valorização do património. Participação é gratuita e limitada a 30 pessoas mediante preenchimento de formulário, podendo saber mais no site do município de Tavira. A Associação Baixa de Tavira realiza dia 23 de maio a Moda Tavira 2026, a partir das 21h30 no Mercado da Ribeira. Iniciativa que é apoiada pelo município de Tavira, permite ao comércio local apresentar a coleção Primavera-Verão. O evento é apresentado por Hugo Mendes, contando com a presença de manequins consagrados do mundo da moda, como Denise Zanck e Catália de Jomir. Ao lado de modelos profissionais, vão desfilar os jovens que foram selecionados no casting. Para enriquecer a noite dedicada à moda, há também algumas performances de dança da Sociedade Recreativa e Musical Lusense. A Terra de Maio, conhecida como a Feira da Cabra, está de regresso ao Azinhal, entre 22 e 24 de maio, no Centro Multiusos, com as tradições e os sabores do interior algarvio, além da música e animação com assinatura nacional. Os saberes e sabores associados à cabra de raça algarvia, em destaque durante todo o fim de semana. Um programa que inclui concertos de grandes nomes nacionais, artesanato, produtos tradicionais, tasquinhas, gastronomia regional, exposições de animais, queijarias, show cookings, folclore, tiro com arco, workshops e animação infantil. A queijaria do Centro Multiusos do Azinhal estará em funcionamento permanente, onde é possível observar bem de perto toda a produção até à venda do produto final. Os visitantes poderão ainda participar em demonstrações equestres e passeios de burro, no concurso da cabra da raça algarvia e nos habituais seminários sobre temas relacionados com agricultura. A inauguração acontece às 6 da tarde, de sexta-feira, 22 de maio, todo o fim de semana agendado para o Azinhal. O programa musical deste ano conta com um baile com Ângelo Correia, um concerto com Fábio Lagarto, os Acordeonima e a grande atuação dos vencedores do Festival da Canção Bandidos do Canto. O Azinhal, uma das mais tradicionais aldeias do concelho de Castro Marim, volta a ser o centro de atenção durante este fim de semana. Iniciativa organizada pela Câmara Municipal de Castro Marim e Junta de Freguesia do Azinhal. Jantar de solidariedade para com a Associação Ecológica do Algarve realiza-se no dia 6 de junho no Hotel Vila Galé, em Tavira. É o empenho e dedicação do Núcleo de Voluntários de Tavira para este evento, que promete uma noite especial em ambiente acolhedor e descontraído, onde a solidariedade, convívio e espírito de entreajuda são protagonistas. É um momento gastronómico, mas também uma iniciativa que pretende juntar todos aqueles que desejam apoiar a missão da Associação Ecológica do Algarve na luta contra o cancro. O jantar será servido em formato self-service, numa seleção diversificada e cuidada de pratos pensados para proporcionar uma experiência agradável a todos os participantes. A animação da noite estará a cargo do cantor tavirense Arcílio Palma. Os bilhetes já estão disponíveis, embora em quantidade limitada. Por isso, recomenda-se a sua aquisição antecipada aqui por Tavira. Poderão adquiri-los na União de Freguesias e em Faro, na sede da Associação Oncológica. Lembramos, é já no próximo dia 6 de junho que acontece o jantar de solidariedade com a Associação Ecológica do Algarve. É quinta-feira no Hotel Vila Galé. Primeiro baile de São João animado com Silvino Campos é dia 6 de junho, na sede do Clube de Caça Associativo do Carvalhal, sítio do Carvalhal, Tavira. É a partir das 6 da tarde. Fica o convite para o arranque destes Santos Populares, dia 6 de junho, sítio do Carvalhal, Tavira. Este sábado, dia 23 de maio, a Casa das Artes em Tavira acolhe uma iniciativa promovida pela AJA Núcleo de Tavira. A partir das 21h30, os 50 anos da Assembleia Constituinte, recordados por Afonso Dias, uma narrativa, poesia e música. Às 22h30, a apresentação do livro Perigoso Pacifista, por João Mascarenhas. Seguir-se-á um concerto Maio, Maduro Maio, com Luís Galrito, guitarra e voz, e António Hilário na percussão e voz. Iniciativa para a Casa das Artes, este sábado, 23 de maio. Tavira Plaza acolhe a exposição solidária Cada Gaveta, um Cuidar, patente até o dia 29 de maio. Uma iniciativa promovida pela Fundação Irene Rolo no âmbito do festival Vive a Tua Diferença. A mostra reúne dezenas de gavetas reutilizadas e artisticamente decoradas por beneficiários e participantes de várias instituições algarvias, transformadas em peças únicas carregadas de simbolismo, emoção e memória. Cada gaveta representa um espaço de afetos, experiências e histórias de vida, convidando os visitantes a refletir sobre a importância do cuidar do outro nas diferentes fases da vida. Através da reutilização criativa destes objetos, os participantes deram voz à inclusão, à empatia e à valorização humana. A exposição conta com o envolvimento de diversas entidades do Algarve, entre elas a Fundação Irene Rolo, os agrupamentos de escolas Tavira, Dom Manuel I e Dr. Jorge Augusto Correia, entre outras instituições, quer do Conselho de Tavira, como também do Algarve. Uma exposição para visitar no Tavira Plaza até o dia 29 de maio. Cada gaveta, um cuidar. No âmbito da exposição O Azulejo em Portugal, uma história aberta, realiza-se no dia 23 de maio no Museu Municipal Tavira Palácio da Galeria e com a orientação de Teresa Pinto, a oficina Pintura de Azulejos, com duas sessões, uma a partir das 10h30, outra a partir das 2h30 da tarde. A iniciativa destinada a jovens a partir dos 12 anos e adultos consiste numa viagem colorida pela tradição da azulejaria portuguesa. Da escolha das cores, à aplicação de uma técnica tradicional de produção, os participantes vão criar uma peça única. Após a oficina, os azulejos serão submetidos a um processo de cozedura, sendo entregues no prazo máximo de uma a duas semanas. As inscrições estão a decorrer para participar nesta oficina de azulejaria, podendo saber mais no site e redes sociais do município de Tavira. Com a organização da Associação Cultural e Recreativa de Luz de Tavira, realiza-se o Luz Talent, um concurso de talentos. As inscrições estão a decorrer para todos os que queiram participar na dança, na música, magia, acrobacia, ginástica, canto e circo. Para tal, devem contactar a Associação Cultural e Recreativa de Luz de Tavira. Dia 22 de maio, a partir das 9 da noite, a Quinta do Sobral, em Castro Marim, acolhe uma noite de fado com Nádia Catarro e Luís Saturnino. Acompanhados dos músicos Gonçalo Rosa na guitarra portuguesa, Luís Reis na viola do fado e Gonçalo Feijão na viola baixo. As inscrições poder-se-ão efetuar contatando o telemóvel 965-351-239. O valor angariado servirá para apoiar as famílias afetadas pela tempestade em Leiria. Agenda da Primavera da Associação Ria Inquieta. Para este mês de maio, já no dia 23, oficina para crianças a partir das 3 da tarde, gravura para crianças. No dia 31, a dia aberto, a partir das 3 da tarde, iniciativa Mostra Lá, o Open Day no Hub Criativo da Ria Inquieta, que fica na rua 4 de outubro, número 24, em Tavira. A Casa do Povo do Conselho de Olhão, em Moncarapaz, recebe nas tardes de domingo, a partir das 15 horas, as matinés séniores. Dia 24 de maio, música para dançar com Silvino Campos. Vamos ajudar o Afonso. É um convívio artístico agendado para o dia 23 de maio, a partir das 21h30, no Salão da Sociedade Recreativa e Musical Usense, em Luz de Tavira. Música ao vivo com Arcílio Palma, o do Reflexo, a Vera Pereira, Luís Guilherme, DJ Ginga, Rafael Sousa, Andreia e Vitinho, Leonel Rodrigues e a Associação Cultural e Recreativa de Luz de Tavira. Entregue o seu donativo a quanto da entrada. A iniciativa contou com o apoio da Junta de Freguesia de Luz de Tavira, Sociedade Luzense e o comércio local, além da participação também dos sonâmbulos. É no dia 23 de maio, no Salão da Sociedade Lusense. Até 30 de maio, patente a exposição Azulejo em Portugal, uma história em aberto. É no Museu Municipal de Tavira, Palácio da Galeria. Artes e Letras apresenta a exposição de gravura de Paul Young na Biblioteca Álvaro de Campos, para visitar até o dia 8 de junho. Encontro de Coros da Primavera 2026, este sábado, dia 23 de maio, a partir das 5 da tarde, na Igreja Nossa Senhora do Carmo, na Fuzeta, com a participação do Grupo Coral Tavira, Coral Tulipas Vermelhas e Grupo Coral do Montijo. É uma organização do Grupo Coral de Tavira. Organização da Orquestra do Plectro de Andaluzia e Baixa Mar Associação Cultural, terceiro encontro do OPA, de 22 a 24 de maio. Partilha-se entre o Elva, mais propriamente Isla Cristina, e Tavira. O concerto acontece domingo, dia 24 de maio, às 11h30, hora de Portugal, na Casa Museu da Misericórdia de Tavira, com a diretora Silvia Oliveiro Anarte. Até o dia 22 de maio, a exposição Pequenos Bartos, na Escola Dom Manuel I, uma organização da Associação Oficina Bartolomeu dos Santos, Câmara de Tavira, CFAI, Levante Algarvio, Agrupamento de Escolas Dom Manuel I e Agrupamento de Escolas Dr. Jorge Augusto Correia. Este fim de semana, Tavira acolhe o 12º Torneio de Amizade. É no Pavilhão Municipal Dr. Eduardo Massinho. É uma organização do Patinagem Clube de Tavira, dias 23 e 24 de maio, no Pavilhão Municipal Dr. Eduardo Massinho. Este sábado, e a partir das 10 horas da manhã, quadros impressos pelo sol. É na espartosa Santa Catarina da Fonte do Bispo. A partir das 10 horas da manhã, ao longo de todo o dia, Tavira acolhe mais uma mostra de artesanato, uma mostra que acontece no Jardim das Palmeiras. Este sábado, a partir das 4 da tarde, cerimónia de entrega dos prémios do 6º Concurso Book Trailers acontece na Biblioteca Municipal Álvaro de Campos. À noite, ao Moda Tavira, no Mercado da Ribeira. Há também, no âmbito de equinócios, mais um grande momento para a Casa das Artes em Tavira, promovido pela AJA Núcleo de Tavira. Este domingo, 24 de maio, acontece o 18º Raio de BTT Terras de Conceição de Tavira. Domingo, dia 24 de maio, assinala-se o Dia Nacional da Segurança Infantil. Tavira acolhe uma iniciativa denominada Kidical Mass, com início em Mato Santo Espírito, a terminar junto ao Skate Park de Tavira. É a partir das 10h30 da manhã. É uma iniciativa para celebrar o Dia Nacional da Segurança Infantil. Passa crítica de crianças e jovens, dia 24 de maio, em Tavira. Esta quarta-feira, e a partir das 9 da noite, todos a caminhar sob as estrelas, com partida na Praça da República.
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1: Boa tarde, são 14 horas e 21 minutos.

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3: Boa tarde. São 15 horas e 4 minutos.

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2: Boa tarde, notícias na Gilão, terça-feira, 19 de maio, dia em que se celebra o Dia Mundial do Médico de Família. O Conselho Nacional de Saúde promove consulta pública e um ciclo de conferências-debate sobre o futuro da saúde em Portugal. O Conselho Nacional de Saúde promove de maio a 31 de julho um processo participativo para colher contributos da sociedade para a construção de consensos em torno das principais prioridades para a saúde em Portugal. Aceitando o desafio lançado pela Ministra da Saúde, Ana Paula Martins, o Conselho Nacional de Saúde tem vindo a trabalhar e na identificação e análise das transformações que reúnam um consenso alargado para o futuro do Serviço Nacional de Saúde e do Sistema de Saúde. A consulta pública sobre caminhos de consenso e compromisso para a saúde em Portugal decorre de maio a 31 de julho, através do site do Serviço Nacional, desse mesmo Conselho Nacional de Saúde, onde todos podem consultar os documentos e deixar os seus contributos. No âmbito deste processo, promove-se também um ciclo de conferências-debate com participação livre, mediante inscrição prévia, que decorrerá em várias cidades do país, com o objetivo de promover debates em torno dos principais desafios da saúde em Portugal. Este ciclo tem início a 20 de maio, ou seja, já esta quarta-feira, e arranca precisamente no Algarve, em Faro, na Universidade do Algarve. Seguir-se-á depois Santarém, Vila Real, Guarda, Porto Alegre, Funchal e Angra do Heroísmo. Portanto, este ciclo de conferências-debate arranca esta quarta-feira, 20 de maio, a partir das 2:30 da tarde, na Universidade do Algarve, no Anfiteatro Efigênio Rebelo, em Campos de Gambelas. A notícia avançada pelo jornal online Sul Informação dá conta de que o grupo Luz Saúde compra Hospital de Loulé, bem como outras 5 clínicas da região, passando a estar presente aqui no Algarve. A rede de hospitais e clínicas do grupo Luz Saúde junta-se ao Hospital da Luz, Loulé, e clínicas Duarte Pacheco, também Loulé, Almacil, Olhão, Tavira e Vila Moura, alargando o âmbito de intervenções do Hospital da Luz a todo o país. Durante as últimas semanas, as novas unidades da rede hospitalar da Luz foram alvo de uma intervenção. Fazem agora parte de uma rede de cuidados que funciona de forma integrada. O hospital e as 5 clínicas passam a ter novos contactos. O Hospital da Luz manterá, de resto, todos os acordos anteriormente estabelecidos com as principais seguradoras, sistemas complementares de saúde, empresas e entidades. Diz ainda a notícia do jornal Sul Informação que o Hospital da Luz disponibiliza um leque completo de cuidados de saúde, incluindo consultas de diversas especialidades e outras especialidades também que estão em atendimento permanente 24 horas por dia. Esta é a confirmação de que o grupo Luz Saúde compra Hospital de Loulé, onde integra também a clínica a nível de Tavira. As localidades de Castro Marim, Altura, Azinhal e Odeleite acolhem entre 20 e 22 de maio mais uma edição do rastreio gratuito de doenças do cancro e outras doenças da pele, promovido pelo município. As iniciativas contam com a colaboração voluntária da médica dermatologista Manuela Aguiar e têm permitido a detecção de lesões tumorais na fase inicial. Também se realiza o tratamento de eventuais lesões pré-cancerígenas com azoto líquido adquirido para o efeito. O rastreio arranca dia 20 de maio no espaço do Cidadão em Odeleite, seguindo-se para a unidade de cuidados continuados do Azinhal. No dia seguinte, vez de Altura, no Lar Cegonha Branca, os últimos rastreios decorrem na Biblioteca Municipal de Castro Marim, a 22 de maio. As inscrições são limitadas e podem ser feitas presencialmente no Gabinete de Apoio ao Município, no Gabinete de Apoio ao Presidente, contatando o município de Castro Marim. Tavira prepara-se para realizar mais um Festival Ecológica, dias 5 e 6 de junho. O Festival Ecológica acontece no Parque Verde do Sécua e no Largo de Santana, um evento gratuito com ecotalks, ecodocs e ecomercado, oficinas criativas, música e muita animação. Lembrando que as oficinas carecem de inscrição obrigatória para participar. Entretanto, mais informações pode saber no site em tavira.pt nesta iniciativa festiva. Festival de Ecologia e de Cuidar e Agir, dias 5 e 6 de junho, em Tavira. Em São Brás de Alportela, também uma atividade de pensar nos mais jovens. Artreft regressa ao palco com o talento jovem de São Brás de Alportela. O átrio do São Brás Cine Teatro Jaime Pinto acolhe a sexta edição da Mostra de Arte Jovem Artreft, uma iniciativa integrada no mês da juventude, afirmando-se como um espaço privilegiado de expressão, descoberta e valorização de novos talentos do concelho. Patente até 27 de maio, a exposição é dinamizada pelo município numa parceria entre o Espaço Jovem Municipal e o Gabinete de Cultura, em colaboração com o Agrupamento de Escolas, numa exposição que reúne diferentes formas de arte, da fotografia ao desenho, da pintura à tapeçaria, da costura à modelagem, sem esquecer a poesia e a dança. A exposição foi inaugurada a 8 de maio, num ambiente marcado pela partilha, entusiasmo e orgulho coletivo, reunindo artistas, participantes, familiares, amigos e visitantes. Na sessão de abertura, a presidente de São Brás de Alportel, Marlene Guerreiro, e no comunicado que chega até nós, que lembra que a presidente destacou a importância da iniciativa Pensar nos Mais Jovens e nas artes que são desenvolvidas a nível de São Brás de Alportel, com a envolvência das várias escolas, promovendo estes encontros associados à arte e à dinâmica do concelho.
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2: Tavira acolhe dois eventos organizados pelos Leões de Tavira que decorrem este ano e que, cujos programas está agendado com a primeira gala dos Leões a ter lugar no dia 30 de maio no Parque Feiras e Exposições a partir das 21 horas. Terá animação musical com Zico e Gaspar, com DJ. E será, pois, um momento de convívio e encontro esta gala dos Leões, 30 de maio. A terceira meia-maratona Sebastião Palma acontece nos dias 13 e 14 de junho no Polidesportivo de Conceição de Tavira, também uma organização dos Leões de Tavira. Portanto, são dois eventos dos Leões de Tavira que estão agendados precisamente para este mês de maio, dia 30, e para os dias 13 e 14 de junho, em Conceição de Tavira. Vamos ponto final neste espaço de informação, desejando-lhe a continuação de uma excelente terça-feira, continuação de uma boa semana com a sua rádio.
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4: Boa tarde. São 16 horas e 11 minutos.

0: Boa tarde, são 16 horas e 28 minutos.
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0: Boa tarde, são 17 horas.
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2: Voltamos às temperaturas, estão 17 graus a esta hora no Porto e também em Ponta Delgada, 19 em Coimbra e em Lisboa, 20 em Faro e 21 no Funchal. A esta hora também, quais são os principais títulos, Nuno?
3: Mais um dia está garantido. Afonso Eulálio continua na liderança da Volta à Itália em bicicleta. O português continua a surpreender. A indústria farmacêutica fala de atrasos significativos. Portugal está entre os países europeus que mais esperam pela chegada de novos medicamentos ao mercado. Para evitar as horas de espera, a PSP vai reforçar os aeroportos nacionais com mais 360 polícias a partir do mês de julho.
2: Nuno Rodrigues, nesta edição das 5 no programa da tarde.
3: Poucos esperavam, Afonso Eulálio mantém-se na liderança da Volta à Itália em bicicleta. O português enfrentou esta tarde um contrarrelógio desafiante, perdeu muito tempo para Jonas Vingegaard, ainda assim fica com 27 segundos de vantagem para o principal candidato à vitória no giro. Afonso Eulálio volta a partir de Rosa amanhã para a 11ª etapa. Em declarações há momentos em inglês, Afonso Eulálio falou de uma tarde de muito sofrimento.
4: I still like cycling he really a lot, no? He's, I suffer, but in the final I arrive here and I keep the Malha Rosa. It's incredible.
3: Muito sofrimento durante o contrarrelógio de hoje, de mais de 40 quilómetros. Ainda assim, o português continua com a camisola rosa vestida, pelo menos durante mais uma etapa. Portugal é o segundo país europeu onde os novos medicamentos demoram mais tempo a chegar ao mercado. Um relatório internacional da Federação Europeia das Indústrias e Associações Farmacêuticas aponta para um cenário de desigualdade crescente no acesso e disponibilidade de medicamentos inovadores na Europa. No caso de Portugal, Rita Fernandes, pode ser preciso esperar mais de 2 anos por novas terapias.
5: Entre os países que esperam mais tempo, tal como o Portugal, estão a Roménia, a Lituânia ou a Croácia. Esperam cerca de 2 anos para ter no mercado os medicamentos mais recentes e inovadores. Na Alemanha, o tempo de espera é de cerca de 2 meses. Está no topo da tabela dos bons exemplos. A Federação Europeia das Indústrias de Associações Farmacêuticas analisou o processo de quase 170 medicamentos que tiveram, entre 2021 e 2024, autorização para serem comercializados. Estes tratamentos demoram, em média, cerca de 500 dias a chegar ao mercado e com uma tendência geral na Europa, esperar cada vez mais tempo até que os novos medicamentos estejam disponíveis no mercado, sobretudo por causa de processos de aprovação mais lentos e também limitações orçamentais dos países europeus.
3: São essas as causas para o atraso no acesso a novos medicamentos na União Europeia, apontadas pelos investigadores que traçaram este relatório. A Apifarma, a Associação Portuguesa da Indústria Farmacêutica, contactada pela Antena 1, fala de atrasos muito significativos no acesso a medicamentos inovadores em Portugal. Dá como exemplo de comparação a Grécia, por ser um país com população e PIB per capita semelhantes e que ainda assim consegue garantir um acesso mais rápido a novos medicamentos. No caso dos inovadores para o cancro, inovadores oncológicos, o cenário é particularmente crítico, diz a Apifarma. Portugal está entre os piores da Europa, com um tempo médio de espera que chega aos 926 dias, ou seja, cerca de 2 anos e meio. A situação é preocupante do ponto de vista internacional, mas o surto de ébola na República Democrática do Congo representa um risco baixo no caso português. Essa é a mensagem que Bernardo Gomes, da Associação Nacional dos Médicos de Saúde Pública, deixa esta tarde em declarações à agência Lusa.
6: O risco é baixo para Portugal e para os países fora daquela zona endémica, em geral, não estou a falar só de Portugal, porque na prática as características do vírus fazem com que a sua transmissão seja particularmente mais intensa quando é o período sintomático, pronto, antes de haver sintomas também não há muita relevância. Face à ocorrência, à zona de ocorrência, o que basicamente é expectável, infelizmente, é que a nível local regional, de facto, o impacto seja bastante substancial.
3: Os médicos de saúde pública admitem que as estimativas iniciais sobre a dimensão do surto podem estar abaixo da realidade pelas dificuldades de testagem e também pelas características do próprio vírus. Bernardo Gomes diz também que o principal foco em Portugal deve estar centrado no aconselhamento de viajantes para a região.
6: Vai ser preciso revisitar e ter também a preparação para lidar eventualmente com algum caso. É necessário ter aqui alguma atenção, porque nomeadamente países que tenham relações humanas comerciais com aquela zona poderão ter, por via de imigrantes ou até de atividades empresariais ou investimentos na zona, poderão ter um risco adicional, e nomeadamente é preciso ter cuidado, sobretudo com viagens para aquelas zonas, e de aconselhamento e preparação também de indivíduos que estejam, nomeadamente, a trabalhar naqueles países.
3: O governo português já desaconselhou hoje viagens não essenciais para a República Democrática do Congo. O Comitê de Emergência da Organização Mundial da Saúde está também hoje reunido para emitir recomendações temporárias aos Estados-membros na sequência do surto que terá provocado já 130 mortes na República Democrática do Congo. A Coligação para Inovações na Preparação para Epidemias, uma organização da sociedade civil que financia projetos de pesquisa por novas vacinas, antecipa que o combate a este surto possa ser muito complexo e demorado. Richard Hatchett revela que há pesquisas em curso para este tipo específico de vírus que estão a ser aceleradas, mas ele lembra que em 2018 houve um surto no Congo para o qual até havia vacina, que demorou 2 anos a ser controlado, porque esta é uma zona muito sensível.
7: A situação de segurança era desafiante e, apesar de termos tido uma vacina em 2018, esse surto durou quase 2 anos. Portanto, o potencial de ser um surto muito desafiante é muito real. Contactamos todas as nossas redes. Sabemos que existem várias vacinas para este vírus que estão em desenvolvimento pré-clínico inicial. Teriam de ser aceleradas e estamos a equacionar como fazer caso seja tomada a decisão de avançar.
3: Preocupações do Presidente da Coligação para Inovações na Preparação para Epidemias, ouvido esta tarde pela agência Reuters. A PSP vai reforçar os aeroportos nacionais com mais 360 polícias a partir de julho, uma medida para tentar diminuir os tempos de espera dos passageiros de fora do espaço Schengen. O porta-voz da PSP, Sérgio Soares, em declarações esta tarde à RTP, adianta que o controle de fronteiras será reforçado já no final deste mês.
8: Em aeroportos, e só para lhe dar aqui uma ideia, está a ampliar a zona de controle fronteiriço no aeroporto Humberto Delgado, quer para termos mais espaço para balcões de atendimento, onde estarão polícias da PSP com a formação de guarda de fronteira, e mais e-gates, portanto portas automáticas para controlo fronteiriço. A informação que temos é que no final de maio essas obras estarão finalizadas, elas começaram em abril, e é aqui também que vai entrar a PSP com mais reforço. Neste momento está a acabar o curso de formação de agentes, acaba no próximo dia 28 de maio. Neste momento estão 570 alunos a acabar esse curso de formação de agentes, dos quais 360 irão reforçar a Unidade Nacional de Estrangeiros e Fronteiras e, portanto, serão divididos pelos vários aeroportos.
3: Mais 360 polícias a partir de julho nos aeroportos nacionais. Estes agentes fazem parte dos 560 novos polícias que vão acabar a formação no final deste mês, iniciando logo de seguida o curso de guarda de fronteira, que tem a duração de 4 semanas. O novo sistema europeu de controle de fronteiras entrou em funcionamento no ano passado em Portugal e noutros países. Desde essa altura, os tempos de espera nas fronteiras aéreas agravaram-se. No caso do aeroporto de Lisboa, por exemplo, há passageiros que têm de esperar várias horas para entrar no país. O Chega desafia o PSD a dizer se vai participar ou não no processo de revisão constitucional. No encerramento das jornadas parlamentares do partido em Viseu, o líder parlamentar defendeu que o Chega tem sido um fator de estabilidade. Teresa Borges.
9: É uma garantia deixada no rescaldo das palavras de Luís Montenegro, que ontem apelou a PS e Chega que assumam responsabilidades de oposição. Pedro Pinto não tem dúvidas, o Chega tem sido um fator de estabilidade do Executivo.
10: Temos sido um fator de estabilidade em Portugal e deste Governo. Por muito que às vezes nos acusem, bom, o Chega faz muito ruído, nós não fazemos ruído. Só que nós estamos ali só para levantar o braço como o CDS. Nós estamos ali para ser diferentes.
9: Remoque ao CDS, mas o líder parlamentar garante, se é para negociar, o Chega diz presente, mas do Executivo, sublinha, pede-se uma postura diferente.
10: Podemos negociar, podemos falar, estamos disponíveis para isso. Mas não pode ser uma negociação como foi feita, por exemplo, neste caso do vice-prévio, voltando ao vice-prévio do Tribunal de Contas. Chamaram-nos, conversámos, apresentaram-nos uma proposta que já estava fechada. Então, obrigado. Olha, obrigadinho, tomámos um café, viemos todos embora para casa. Ah, mas porreira, olha, o Governo fala com toda a gente.
9: Repetem-se as críticas à forma como o Governo negociou a lei de organização do Tribunal de Contas, mas também à reforma laboral. O maior erro do Executivo, aponta Pedro Pinto, que avisa, esta não pode ser apenas uma bandeira da esquerda.
10: A esquerda meteu na cabeça que tem o monopólio e o domínio dos trabalhadores em Portugal. Nada mais errado. Nós de direita temos de dizer o contrário. Nós temos de ser aquela direita social que faz falta em Portugal. Temos de ser aquele espaço esquecido na direita que o CDS esqueceu e que o PSD, ao fim e ao cabo, nunca esteve lá.
9: Já no que toca à revisão constitucional, o dirigente Chega separa as águas entre direita e esquerda e lança o desafio ao PSD.
10: Tem que se definir se vai ser verdadeiro de centro-direita ou se quer ser de centro-esquerda e entregar-se mais uma vez à esquerda e ao Partido Socialista. Isto agora não há dois caminhos. Só existe um caminho. O PSD vai ter que dizer, vai acompanhar ou não o Chega na revisão constitucional.
9: O PSD tem de se definir, desafio deixado no encerramento das jornadas parlamentares do Chega, que tiveram a revisão constitucional como um dos temas no centro do debate.
3: Jornadas parlamentares que reuniram os deputados do Chega em Viseu. É uma homenagem anunciada esta tarde pelo Governo. O novo grupo de teatro, o Teatro Aberto, em Lisboa, vai ser distinguido depois de amanhã com a Medalha de Mérito Cultural pelo contributo e impacto duradouro na cultura portuguesa. A condecoração será entregue no dia em que o Teatro Aberto estreia a ópera Por Todos Nós, baseada no romance Os Memoráveis, de Lídia Jorge. Numa nota de imprensa divulgada esta tarde, a Ministra da Cultura adianta que a Medalha de Mérito Cultural reconhece um trabalho de 5 décadas dedicado à criação e divulgação da dramaturgia e ao desenvolvimento das artes performativas em Portugal. A cerimónia de entrega da Medalha de Mérito Cultural está marcada para as 8 da noite da próxima quinta-feira no Teatro Aberto, em Lisboa.
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0: Boa tarde, são 18 horas.
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2: Boa tarde, notícias na Gilão, terça-feira, 19 de maio, dia em que se celebra o Dia Mundial do Médico de Família. A delegação do Algarve da ANAFRE denuncia imposições unilaterais do CTT, admitindo mesmo medidas de protesto. Uma notícia avançada em comunicado que chega até nós, da ANAFRE, dá conta desta tomada de posição. A Rádio Gilão avançou para saber mais pormenores sobre o que decidiu, no fundo, a ANAFRE. Falando com o Presidente da Assembleia da Delegação do Algarve da ANAFRE, Carlos Sousa. Vamos a este trabalho de Francisco Grilo.
3: A delegação do ANAFRE, Associação Nacional de Freguesias, reuniu ao longo da última semana para denunciar as reivindicações feitas pela transportadora CTT em relação ao serviço das juntas de freguesia, querendo reduzir o horário de serviço e também os fundos necessários para a execução então deste serviço que é realizado nas juntas de freguesia. Reuniram-se presidentes de juntas de freguesia dos Conselhos do Algarve, onde se discutiu então algumas das iniciativas que a transportadora quer realizar e também denunciar esta importância desta redução de cargos financeiros que subsai então para as juntas de freguesia e isto consequentemente também reduzindo os horários de serviço, prejudicando então os utentes deste serviço de transportes. Falámos com o Presidente da Assembleia da Delegação do Algarve da ANAFRE, Carlos Sousa, e atual Presidente da Junta de Freguesia de Santo Estevão e ex-presidente da Junta de Freguesia de Santa Catarina, focando também mais na perspectiva local, a importância que este problema poderá causar nos utentes e também nas juntas de freguesia que necessitaram de contratar mais um funcionário apenas para este serviço, também referindo a importância que este tem não só para os idosos, para as reformas e também a incapacidade do CTT, porque também cria-se um fluxo de encomendas ainda maior que acabam por ser redirecionadas para as juntas de freguesia e não para as casas dos utentes e assim não sendo contabilizadas nos estatísticas oficiais do CTT que poderiam ser tomadas em conta para manter este serviço a funcionar no horário total de 7 horas.
4: Os CTTs apareceram ao pé de nós, juntas de freguesia, a impor, não foi um acordo, eles vinham falando num acordo, mas não é nada de acordo. Eles vieram impor uma regra que é passar de 6 horas, 7 horas por dia para 3 horas e meia. Ora, nós estamos a trabalhar numa junta de freguesia, por vezes as juntas de freguesia terão que ter mais um funcionário, porque o dia todo já é curto para atender as pessoas do CTT, quanto mais agora 3 horas e meia. E quer dizer, depois da forma que abordaram a nossa junta de freguesia, e acho que as outras foi igual, é que vieram falar em reduzir o horário, mas não falaram monetariamente no valor que reduzia para a metade. Portanto, a intenção deles não é reduzir o horário, a intenção deles é reduzir a verba que nos está a pagar. E nós ficamos com uma empregada praticamente para os CTTs e nós, junto de freguesia, é que estamos a suportar o custo que os CTTs eram para suportar. E nós, junto de freguesia, não concordamos de forma alguma com esta situação, que é uma situação que basta as juntas já a lidarem com um orçamento tão curto, ainda temos de dispor do nosso orçamento para pagar a funcionária que trabalha para os CTTs. E nós não concordamos, tivemos uma reunião com as freguesias todas do Algarve que têm a CTT e nós tivemos até 1 da manhã a debater esta situação e estamos todos para resolver isto de uma forma passiva, senão temos que entrar por uma forma não sei como é que vamos fazer, mas temos que arranjar a solução para que os CTTs percebam o nosso desagrado.
3: Com a contratação de um funcionário, neste caso por parte da Junta de Freguesia apenas para englobar o CTT, com esta mudança e podendo reduzir o serviço para 3 horas e meia, mas com o funcionário ser necessário a pago a full time, englobará então uma despesa adicional para a Junta de Freguesia, mesmo com o serviço apenas a ser englobado a 3 horas e meia, estando esse funcionário presente, mas não podendo prestar serviços, dadas as limitações do CTT a nível contratual.
4: Nós estamos abertos 7 horas por dia à junta de freguesia. E nós, imagino, você vai ao CTT e às juntas de freguesia, e vai ali às 2 da tarde, por exemplo, e nós estamos lá dentro, as funcionárias ou os funcionários, e dizemos, olha, desculpa, esta hora já não é para atender, porque era só até o meio-dia ou até o meio-dia e meia. E a pessoa diz, então mas vocês estão aí, o que é que custa fazer isto? Sim, mas não nos pagam por isso, só nos pagam 3 horas e meia, nós já trabalhamos 3 horas e meia. Quer dizer, os idosos vêm aqui buscar a sua reforma, que vêm mandar a sua encomenda ou levantar a sua encomenda, isso não é forma de trabalhar, isso não é forma digna de respeitar as pessoas. As pessoas merecem mais respeito, os nossos idosos nem sequer têm transporte para se deslocarem. Às vezes vêm assim, ou vêm de Belém, e depois chegam ali e dizem, não, desculpa, mas já não está na hora. Quer dizer, é péssimo para as juntas de freguesia, para os executivos, para os funcionários. Isso é horrível. Eles têm que pensar. Estão ali para servir as pessoas. Se é uma empresa privada, ao final do ano nós temos na televisão a passar os lucros exagerados que eles têm, é aos milhões, para uma empresa privada. E nós somos públicos. É que está a suportar uma empresa privada. Não concordamos de maneira nenhuma. Isto tem que ver ao governo, ou alguém pegue nesta situação e que faça demonstrar que estão errados. Porque aqui a questão só é o lucro. Eles não querem saber se as pessoas são bem servidas ou mal servidas. Eles querem o lucro. Isso, por vezes, arrasta situações desagradáveis.
3: Enquanto o presidente da Junta de Freguesia de Santo Estevão e também como o antigo presidente da Junta de Freguesia de Santa Catarina da Fonte do Bispo, Carlos Sousa também recorda as mudanças de infraestruturas que foram necessárias adotar, com a necessidade de comprar mais prateleiras ao longo dos tempos da pandemia, quando as encomendas iam parar ali, mesmo reconhecendo que as cartas já não são tantas, mas com o mundo da internet, o número de encomendas aumentou e também algumas das encomendas que iam redirecionadas para as juntas de freguesia devido às localidades remotas e então as entregas do CTT apenas limitavam a entregar nas juntas de freguesia.
4: Nós, Santa Catarina e todos os Correios, quando apareceu o Covid-19, as pessoas habituaram-se a fazer encomendas através da internet e recebem encomendas, você não queira saber. O presidente da Junta de Freguesia de Santa Catarina atual agora teve que dividir a sala de reuniões dele para colocar lá prateleiras e mais prateleiras, gastou uma série de dinheiro para resolver o problema, que aquilo já não se conseguia entrar na freguesia, aquilo as encomendas, tínhamos que andar tipo formiga, a desviar das encomendas para poder passar, para chegar ao balcão, porque aquilo era horrível. E Santo Estevão também é igual, todas as juntas de freguesia, as encomendas, estou convencido que, e também tenho a certeza que as cartas diminuíram, desde a internet as cartas diminuíram, mas as encomendas triplicaram, é uma coisa louca, as pessoas a mandarem e a receberem. Nós temos uma funcionária, praticamente não podia só naquilo. É incrível como é que eles já querem vir reduzir. Vêm-se basear nas cartas do correto e o resto. E as outras coisas que a gente tem que fazer. Tem que fazer mais coisas. E há uma situação que quem vem entregar as encomendas é muito mais fácil ir à junta de freguesia que ir à casa das pessoas. Para já não sabem onde é que as pessoas residem, onde habitam. Os sítios, mas no interior não sabem. Então é muito mais fácil vir à junta de freguesia. E essas que vêm para a junta de freguesia, para o CTT, não são contabilizadas. Mas para nós são. Nós temos que fazer a entrega às pessoas. Por isso, isto tudo junto não se justifica que eles tenham reduzido o horário para 3 horas e meia. É uma situação desagradável mesmo para toda a gente.
3: Palavras do presidente da Assembleia da Delegação do Algarve da ANAFRA, Associação Nacional de Freguesias, Carlos Sousa, e atual presidente da Junta de Freguesia de Santo Estevão, recordando a importância de protestar e denunciar então esta medida imposta pelo CTT, que engloba a redução de horário de serviço para 3 horas e meia e as repercussões que têm nas juntas de freguesia e também nos utentes deste serviço prestado pela transportadora.
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2: Agora falamos de saúde com a confirmação relativamente ao Algarve. O Conselho Nacional de Saúde promove consulta pública e um ciclo de conferências-debate sobre o futuro da saúde em Portugal. O Conselho Nacional de Saúde promove de maio a 31 de julho um processo participativo para colher contributos da sociedade para a construção de consensos em torno das principais prioridades para a saúde em Portugal. Aceitando o desafio lançado pela Ministra da Saúde, Ana Paula Martins, o Conselho Nacional de Saúde tem vindo a trabalhar e na identificação e análise das transformações que reúnam um consenso alargado para o futuro do Serviço Nacional de Saúde e do Sistema de Saúde. A consulta pública sobre caminhos de consenso e compromisso para a saúde em Portugal decorre de maio a 31 de julho, através do site do Serviço Nacional, desse mesmo Conselho Nacional de Saúde, onde todos podem consultar os documentos e deixar os seus contributos. No âmbito deste processo, promove-se também um ciclo de conferências-debate com participação livre, mediante inscrição prévia, que decorrerá em várias cidades do país, com o objetivo de promover debates em torno dos principais desafios da saúde em Portugal. Este ciclo tem início a 20 de maio, ou seja, já esta quarta-feira, e arranca precisamente no Algarve, em Faro, na Universidade do Algarve. Seguir-se-á depois Santarém, Vila Real, Guarda, Porto Alegre, Funchal e Angra do Heroísmo. Portanto, este ciclo de conferências-debate arranca esta quarta-feira, 20 de maio, a partir das 14h30, na Universidade do Algarve, no Anfiteatro Efigênio Rebelo, em Campos de Gambelas. A notícia avançada pelo jornal online Sul Informação dá conta de que o grupo Luz Saúde compra Hospital de Loulé, bem como outras 5 clínicas da região, passando a estar presente aqui no Algarve. A rede de hospitais e clínicas do grupo Luz Saúde junta-se ao Hospital da Luz, Loulé, e a clínicas Duarte Pacheco, também Loulé, Almacil, Olhão, Tavira e Vila Moura, alargando o âmbito de intervenções do Hospital da Luz a todo o país. Durante as últimas semanas, as novas unidades da rede hospitalar da Luz foram alvo de uma intervenção. Fazem agora parte de uma rede de cuidados que funciona de forma integrada. O hospital e as 5 clínicas passam a ter novos contactos. O Hospital da Luz manterá, de resto, todos os acordos anteriormente estabelecidos com as principais seguradoras, sistemas complementares de saúde, empresas e entidades. Diz ainda a notícia do Jornal Sul Informação que o Hospital da Luz disponibiliza um leque completo de cuidados de saúde, incluindo consultas de diversas especialidades e outras especialidades também que estão em atendimento permanente 24 horas por dia. Esta é a confirmação de que o grupo Luz Saúde compra Hospital de Loulé, onde integra também a clínica a nível de Tavira. As localidades de Castro Marim, Altura, Azinhal e Odeleite acolhem entre 20 e 22 de maio mais uma edição do rastreio gratuito de doenças do cancro e outras doenças da pele, promovido pelo município. As iniciativas contam com a colaboração voluntária da médica dermatologista Manuela Aguiar e têm permitido a detecção de lesões tumorais na fase inicial. Também se realiza o tratamento de eventuais lesões pré-cancerígenas com azoto líquido adquirido para o efeito. O rastreio arranca dia 20 de maio no espaço do Cidadão em Odeleite, seguindo-se para a unidade de cuidados continuados do Azinhal. No dia seguinte, vez de Altura, no Lar Cegonha Branca, os últimos rastreios decorrem na Biblioteca Municipal de Castro Marim, a 22 de maio. As inscrições são limitadas e podem ser feitas presencialmente no Gabinete de Apoio ao Município, no Gabinete de Apoio ao Presidente, contatando o município de Castro Marim. São Brás de Alportel, o município foi distinguido pelo segundo ano consecutivo com a Bandeira de Mérito Social 2026, a iniciativa da Associação Nacional de Gerontologia Social, que reconhece boas práticas e projetos com impacto relevante na promoção do bem-estar social. Depois do programa Mão Amiga, em 2025, este ano foi o programa de apoio à família, Família Vale Mais, que rendeu ao município sambrasense esta distinção nacional. A segunda Gala Nacional de Mérito Social teve lugar em abril, no Centro de Artes de Agde, onde foram entregues as bandeiras alusivas aos projetos de reconhecimento na edição. A distinção da candidatura apresentada no âmbito do Programa de Apoio à Família Vale Mais, aprovada 20 de fevereiro por decisão do júri da Universidade Rei Juan Carlos de Madrid, entre as 732 candidaturas apresentadas a nível nacional, São Brás de Alportel integra o grupo das 150 entidades distinguidas. O reconhecimento destaca em particular esta medida, um incentivo ao nascimento e à adoção, atualmente no valor de 150 euros, atribuído a todas as crianças nascidas ou adotadas e registadas como residentes no concelho. Em 2025, o apoio foi também alargado às famílias de acolhimento, reforçando o compromisso do município com a proteção e desenvolvimento das crianças em situação de maior vulnerabilidade. Criado o ano letivo 2015-2016, o Programa de Apoio à Família Vale Mais é um instrumento importante de política social do município, integrando as medidas Vale Mais Educação, Vale Mais Natalidade e Vale Mais Formação, além do Vale Mais Saúde, com o objetivo de apoiar as famílias ao longo das diferentes fases do ciclo de vida. Contributo importante, lembrando que a Bandeira de Mérito Social 2026 representa um reconhecimento nacional de trabalho desenvolvido pelo município na valorização das famílias, no incentivo à natalidade e na construção de uma comunidade mais coesa, inclusiva e solidária. Tavira prepara-se para realizar mais um Festival Ecológita, dias 5 e 6 de junho. O Festival Ecológita acontece no Parque Verde do Sécua e no Largo de Santana, um evento gratuito com ecodogs, ecodogs e ecomercado, oficinas criativas, música e muita animação. Lembrando que as oficinas carecem de inscrição obrigatória para participar. Entretanto, mais informações pode saber no site em tavira.pt nesta iniciativa festiva. Festival Ecológico de Cuidar e Agir, dias 5 e 6 de junho, em Tavira. Em São Brás de Alportela, também uma atividade de pensar nos mais jovens. Art Treft regressa ao palco com o talento jovem de São Brás de Alportela. O átrio do São Brás Cine Teatro Jaime Pinto acolhe a 6ª edição da Mostra de Arte Jovem Artrefte, uma iniciativa integrada no mês da juventude, afirmando-se como um espaço privilegiado de expressão, descoberta e valorização de novos talentos do concelho. Patente até 27 de maio, a exposição é dinamizada pelo município numa parceria entre o Espaço Jovem Municipal e o Gabinete de Cultura, em colaboração com o Agrupamento de Escolas, numa exposição que reúne diferentes formas de arte, da fotografia ao desenho, da pintura à tapeçaria, da costura à modelagem, sem esquecer a poesia e a dança. A exposição foi inaugurada a 8 de maio, num ambiente marcado pela partilha, entusiasmo e orgulho coletivo, reunindo artistas, participantes, familiares, amigos e visitantes. Na sessão de abertura, a presidente de São Brás de Alportela, Marlene Guerreiro, e no comunicado que chega até nós, que lembra que a presidente destacou a importância da iniciativa Pensar nos Mais Jovens e nas artes que são desenvolvidas a nível de São Brás de Alportela, com a envolvência das várias escolas, promovendo estes encontros associados à arte e à dinâmica do concelho.
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2: Tavira acolhe dois eventos organizados pelos Leões de Tavira que decorrem este ano e que, cujos programas está agendado com a primeira gala dos Leões a ter lugar no dia 30 de maio no Parque Feiras e Exposições a partir das 21 horas. Terá animação musical com Zico e Gaspar, com DJ. E será, pois, um momento de convívio e encontro esta Gala dos Leões, 30 de maio. A terceira meia-maratona Sebastião Palma acontece nos dias 13 e 14 de junho no Polidesportivo de Conceição de Tavira, também uma organização dos Leões de Tavira. Portanto, são dois eventos dos Leões de Tavira que estão agendados precisamente para este mês de maio, dia 30, e para os dias 13 e 14 de junho, em Conceição de Tavira. Vamos ponto final neste espaço de informação, desejando-lhe a continuação de uma excelente terça-feira, continuação de uma boa semana com a sua rádio.
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2: O tempo para quarta-feira, 20 de maio, o IPMA prevê céu pouco nublado ou limpo, apresentando períodos de maior nubosidade a norte do Baixo Alentejo, podendo a nubosidade persistir em alguns locais da faixa costeira a norte do Cabo Carvoeiro ao longo do dia. O vento em geral fraco, de vários rumos, predominante do quadrante leste nas terras altas e do quadrante norte na faixa costeira ocidental. Prevê-se ainda uma pequena subida da temperatura mínima no interior centro e na região sul. Prevê-se subida acentuada da temperatura máxima. O mar na costa sul com ondas inferiores a 1 metro. Para Tavira, a temperatura máxima prevista aponta para 29 graus.
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0: Boa tarde, são 19 horas.
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3: Visita orientada às fachadas azulejadas de Tavira. É dia 23 de maio que, a partir das 10h30 da manhã, a partir da ermida de Nossa Senhora do Livramento ou de São Lázaro, realiza-se uma visita guiada a fachadas azulejadas de Tavira, com a orientação de Ricardo Louro. Pensada em articulação com a exposição Azulejo em Portugal, uma história em aberto, patente no Museu Municipal de Tavira até o dia 30 de maio e no mês em que se celebrou o Dia Nacional do Azulejo, o percurso convida a olhar para Tavira de outro ângulo, sobretudo para a margem oriental de Tavira, além da ponte, revelando o património que muitas vezes passa despercebido a quem percorre diariamente as ruas. Em destaque estão as fachadas de azulejos do período de transição entre os séculos XIX e XX, com particular incidência nas primeiras três décadas de 900, com uma época de marcante transformação urbanística, em que o azulejo e outros materiais cerâmicos afirmaram a presença na paisagem da cidade. Ao longo da visita, os participantes poderão observar e compreender as técnicas de pintura, os padrões decorativos e evolução, bem como descobrir curiosidades sobre as casas tavirenses que compõem este itinerário. Lembramos que os passeios na história de Tavira têm o objetivo de dar a conhecer o passado da cidade, a paisagem, os monumentos e as personagens históricas, sensibilizando para a proteção e valorização do património. Participação é gratuita e limitada a 30 pessoas mediante preenchimento de formulário, podendo saber mais no site do município de Tavira. A Associação Baixa de Tavira realiza dia 23 de maio a Moda Tavira 2026, a partir das 21h30 no Mercado da Ribeira. Iniciativa que é apoiada pelo município de Tavira, permite ao comércio local apresentar a coleção Primavera-Verão. O evento é apresentado por Hugo Mendes, contando com a presença de manequins consagrados do mundo da moda, como Denise Zank e Catália de Jomir. Ao lado de modelos profissionais, vão desfilar os jovens que foram selecionados no casting. Para enriquecer a noite dedicada à moda, há também algumas performances de dança da Sociedade Recreativa e Musical Lusense. A Terra de Maio, conhecida como a Feira da Cabra, está de regresso ao Azinhal, entre 22 e 24 de maio, no Centro Multiusos, com as tradições e os sabores do interior algarvio, além da música e animação com assinatura nacional. Os saberes e sabores associados à cabra de raça algarvia, em destaque durante todo o fim de semana. Um programa que inclui concertos de grandes nomes nacionais, artesanato, produtos tradicionais, tasquinhas, gastronomia regional, exposições de animais, queijarias, show cookings, folclore, tiro com arco, workshops e animação infantil. A queijaria do Centro Multiusos do Azinhal estará em funcionamento permanente, onde é possível observar bem de perto toda a produção até à venda do produto final. Os visitantes poderão ainda participar em demonstrações equestres e passeios de burro, no concurso da cabra da raça algarvia e nos habituais seminários sobre temas relacionados com agricultura. A inauguração acontece às 6 da tarde, de sexta-feira, 22 de maio, todo o fim de semana agendado para o Azinhal. O programa musical deste ano conta com um baile com Ângelo Correia, um concerto com Fábio Lagarto, os Acordeonima e a grande atuação dos vencedores do Festival da Canção Bandidos do Canto. O Azinhal, uma das mais tradicionais aldeias do concelho de Castro Marim, volta a ser o centro de atenção durante este fim de semana. Iniciativa organizada pela Câmara Municipal de Castro Marim e Junta de Freguesia do Azinhal. Jantar de solidariedade para com a Associação Ecológica do Algarve realiza-se no dia 6 de junho no Hotel Vila Galé, em Tavira. É o empenho e dedicação do Núcleo de Voluntários de Tavira para este evento, que promete uma noite especial em ambiente acolhedor e descontraído, onde a solidariedade, convívio e espírito de entreajuda são protagonistas. É um momento gastronómico, mas também uma iniciativa que pretende juntar todos aqueles que desejam apoiar a missão da Associação Ecológica do Algarve na luta contra o cancro. O jantar será servido em formato self-service, numa seleção diversificada e cuidada de pratos pensados para proporcionar uma experiência agradável a todos os participantes. A animação da noite estará a cargo do cantor tavirense Arcílio Palma. Os bilhetes já estão disponíveis, embora em quantidade limitada. Por isso, recomenda-se a sua aquisição antecipada aqui por Tavira. Poderão adquiri-los na União de Freguesias e em Faro, na sede da Associação Oncológica. Lembramos, é já no próximo dia 6 de junho que acontece o jantar de solidariedade com a Associação Ecológica do Algarve. É Quinta Vira, no Hotel Vila Galé. Primeiro baile de São João, animado com Silvino Campos, é dia 6 de junho, na sede do Clube de Caça Associativo do Carvalhal, sítio do Carvalhal, Tavira. É a partir das 6 da tarde. Fica o convite para o arranque destes Santos Populares, dia 6 de junho, sítio do Carvalhal, Tavira. Este sábado, dia 23 de maio, a Casa das Artes em Tavira acolhe uma iniciativa promovida pela AJA Núcleo de Tavira. A partir das 21h30, os 50 anos da Assembleia Constituinte, recordados por Afonso Dias, uma narrativa, poesia e música. Às 22h30, a apresentação do livro Perigoso Pacifista, por João Mascarenhas. Seguir-se-á um concerto Maio, Maduro Maio, com Luís Galrito, guitarra e voz, e António Hilário na percussão e voz. Iniciativa para a Casa das Artes, este sábado, 23 de maio. Tavira Plaza acolhe a exposição solidária Cada Gaveta, um Cuidar, patente até o dia 29 de maio. Uma iniciativa promovida pela Fundação Irene Rolo no âmbito do festival Vive a Tua Diferença. A mostra reúne dezenas de gavetas reutilizadas e artisticamente decoradas por beneficiários e participantes de várias instituições algarvias, transformadas em peças únicas, carregadas de simbolismo, emoção e memória. Cada gaveta representa um espaço de afetos, experiências e histórias de vida, convidando os visitantes a refletir sobre a importância do cuidar do outro nas diferentes fases da vida. Através da reutilização criativa destes objetos, os participantes deram voz à inclusão, à empatia e à valorização humana. A exposição conta com o envolvimento de diversas entidades do Algarve, entre elas a Fundação Irene Rolo, os agrupamentos de escolas Tavira, Dom Manuel I e Dr. Jorge Augusto Correia, entre outras instituições, quer do Conselho de Tavira, como também do Algarve. Uma exposição para visitar no Tavira Plaza até o dia 29 de maio. Cada gaveta, um cuidar. No âmbito da exposição Azulejo em Portugal, uma história aberta, realiza-se no dia 23 de maio no Museu Municipal de Tavira Palácio da Galeria e com a orientação de Teresa Pinto, a oficina Pintura de Azulejo, com duas sessões, uma a partir das 10h30, outra a partir das 2h30 da tarde. A iniciativa destinada a jovens a partir dos 12 anos e adultos consiste numa viagem colorida pela tradição da azulejaria portuguesa. Da escolha das cores, à aplicação de uma técnica tradicional de produção, os participantes vão criar uma peça única. Após a oficina, os azulejos serão submetidos a um processo de cocedura, sendo entregues no prazo máximo de uma a duas semanas. As inscrições estão a decorrer para participar nesta oficina de azulejaria, podendo saber mais no site e redes sociais do município de Tavira. Com a organização da Associação Cultural e Recreativa de Luz de Tavira, realiza-se o Luz Talent, um concurso de talentos. As inscrições estão a decorrer para todos os que queiram participar na dança, na música, magia, acrobacia, ginástica, canto e circo. Para tal, devem contactar a Associação Cultural e Recreativa de Luz de Tavira. Dia 22 de maio, a partir das 9 da noite, a Quinta do Sobral, em Castro Marim, acolhe uma noite de fado com Nádia Catarro e Luís Saturnino. Acompanhados dos músicos Gonçalo Rosa na guitarra portuguesa, Luís Reis na viola do fado e Gonçalo Feijão na viola baixo. As inscrições poder-se-ão efetuar contatando o telemóvel 965-351-239. O valor angariado servirá para apoiar as famílias afetadas pela tempestade em Leiria. Agenda da Primavera da Associação Ria Inquieta. Para este mês de maio, já no dia 23, oficina para crianças a partir das 3 da tarde, gravura para crianças. No dia 31, a dia aberto, a partir das 3 da tarde, iniciativa Mostra Lá, o Open Day no Hub Criativo da Ria Inquieta, que fica na rua 4 de outubro, número 24, em Tavira. A Casa do Povo do Conselho de Olhão, em Moncarapaz, recebe nas tardes de domingo, a partir das 15 horas, as matinés séniores. Dia 24 de maio, música para dançar com Silvino Campos. Vamos ajudar o Afonso. É um convívio artístico agendado para o dia 23 de maio, a partir das 21h30, no Salão da Sociedade Recreativa e Musical Lucense, em Luz de Tavira. Música ao vivo com Arcílio Palma, o do Reflexo, a Vera Pereira, Luís Guilherme, DJ Ginga, Rafael Sousa, Andreia e Vitinho, Leonel Rodrigues e a Associação Cultural e Recreativa de Luz de Tavira. Entregue o seu donativo a quanto da entrada. A iniciativa contou com o apoio da Junta de Freguesia de Luz de Tavira, Sociedade Lucense e o comércio local, além da participação também dos sonâmbulos. É no dia 23 de maio, no Salão da Sociedade Lusense. Até 30 de maio, patente a exposição O Azulejo em Portugal, uma história em aberto. É no Museu Municipal de Tavira, Palácio da Galeria. Artes e Letras apresenta a exposição de gravura de Paul Young na Biblioteca Álvaro de Campos, para visitar até o dia 8 de junho. Encontro de Coros da Primavera 2026, este sábado, dia 23 de maio, a partir das 5 da tarde, na Igreja Nossa Senhora do Carmo, na Fuzeta, com a participação do Grupo Coral Tavira, Coral Tulipas Vermelhas e Grupo Coral do Montijo. É uma organização do Grupo Coral de Tavira. Organização da Orquestra do Plectro de Andaluzia e Baixa Mar Associação Cultural, terceiro encontro do OPA, de 22 a 24 de maio. Partilha-se entre o Elva, mais propriamente Isla Cristina, e Tavira. O concerto acontece domingo, dia 24 de maio, às 11h30, hora de Portugal, na Casa Museu da Misericórdia de Tavira, com a diretora Sílvia Oliveiro Anarte. Até o dia 22 de maio, a exposição Pequenos Bartos, na Escola Dom Manuel I, uma organização da Associação Oficina Bartolomeu dos Santos, Câmara de Tavira, CFAI, Levante Algarvio, Agrupamento de Escolas Dom Manuel I e Agrupamento de Escolas Dr. Jorge Augusto Correia. Este fim de semana, Tavira acolhe o 12º Torneio de Amizade. É no Pavilhão Municipal Dr. Eduardo Massinho. É uma organização do Patinagem Clube de Tavira, dias 23 e 24 de maio, no Pavilhão Municipal Dr. Eduardo Massinho. Este sábado, e a partir das 10 horas da manhã, quadros impressos pelo sol. É na espartosa Santa Catarina da Fonte do Bispo. A partir das 10 horas da manhã, ao longo de todo o dia, Tavira acolhe mais uma mostra de artesanato, uma mostra que acontece no Jardim das Palmeiras. Este sábado, a partir das 4 da tarde, cerimónia de entrega dos prémios do 6º Concurso Book Trailers acontece na Biblioteca Municipal Álvaro de Campos. À noite, há o Moda Tavira, no Mercado da Ribeira. Há também, no âmbito de equinócios, mais um grande momento para a Casa das Artes em Tavira, promovido pela AJA Núcleo de Tavira. Este domingo, 24 de maio, acontece o 18º Raid BTT Terras de Conceição de Tavira. Domingo, dia 24 de maio, assinala-se o Dia Nacional da Segurança Infantil. Tavira acolhe uma iniciativa denominada Kidical Mass, com início em Mato Santo Espírito, a terminar junto ao skatepark de Tavira. É a partir das 10h30 da manhã. É uma iniciativa para celebrar o Dia Nacional da Segurança Infantil. Passa crítica de crianças e jovens, dia 24 de maio, em Tavira. Esta quarta-feira, e a partir das 9 da noite, todos a caminhar sob as estrelas, com partida na Praça da República.
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3: O tempo para quarta-feira, 20 de maio, o IPMA prevê céu pouco nublado ou limpo, apresentando períodos de maior nubosidade a norte do Baixo Alentejo, podendo a nubosidade persistir em alguns locais da faixa costeira a norte do Cabo Carvoeiro ao longo do dia. O vento em geral fraco, de vários rumos, predominante do quadrante leste nas terras altas e do quadrante norte na faixa costeira ocidental. Prevê-se ainda uma pequena subida da temperatura mínima no interior centro e na região sul. Prevê-se subida acentuada da temperatura máxima. O mar na costa sul, com ondas inferiores a 1 metro. Para Tavira, a temperatura máxima prevista aponta para 29 graus.
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0: Boa noite, são 20 horas.
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2: O Conselho Nacional de Saúde promove consulta pública e um ciclo de conferências-debate sobre o futuro da saúde em Portugal. O Conselho Nacional de Saúde promove de maio a 31 de julho um processo participativo para colher contributos da sociedade para a construção de consensos em torno das principais prioridades para a saúde em Portugal. Aceitando o desafio lançado pela Ministra da Saúde, Ana Paula Martins, o Conselho Nacional de Saúde tem vindo a trabalhar e na identificação e análise das transformações que reúnam um consenso alargado para o futuro do Serviço Nacional de Saúde e do Sistema de Saúde. A consulta pública sobre caminhos de consenso e compromisso para a saúde em Portugal decorre de maio a 31 de julho, através do site do Serviço Nacional, desse mesmo Conselho Nacional de Saúde, onde todos podem consultar os documentos e deixar os seus contributos. No âmbito deste processo, promove-se também um ciclo de conferências-debate com participação livre, mediante inscrição prévia, que decorrerá em várias cidades do país, com o objetivo de promover debates em torno dos principais desafios da saúde em Portugal. Este ciclo tem início a 20 de maio, ou seja, já esta quarta-feira, e arranca precisamente no Algarve, em Faro, na Universidade do Algarve. Seguir-se-á depois Santarém, Vila Real, Guarda, Porto Alegre, Funchal e Angra do Heroísmo. Portanto, este ciclo de conferências-debate arranca esta quarta-feira, 20 de maio, a partir das 14h30, na Universidade do Algarve, no Anfiteatro Efigênio Rebelo, em Campos de Gambelas. A notícia avançada pelo jornal online Sul Informação dá conta de que o grupo Luz Saúde compra Hospital de Lolé, bem como outras 5 clínicas da região, passando a estar presente aqui no Algarve. A rede de hospitais e clínicas do grupo Luz Saúde junta-se ao Hospital da Luz, Lolé, e clínicas Duarte Pacheco, também Lolé, Almacil, Olhão, Tavira e Vila Moura, alargando o âmbito de intervenções do Hospital da Luz a todo o país. Durante as últimas semanas, as novas unidades da rede hospitalar da Luz foram alvo de uma intervenção. Fazem agora parte de uma rede de cuidados que funciona de forma integrada. O hospital e as 5 clínicas passam a ter novos contactos. O Hospital da Luz manterá, de resto, todos os acordos anteriormente estabelecidos com as principais seguradoras, sistemas complementares de saúde, empresas e entidades. Diz ainda a notícia do Jornal Sul Informação que o Hospital da Luz disponibiliza um leque completo de cuidados de saúde, incluindo consultas de diversas especialidades e outras especialidades também que estão em atendimento permanente 24 horas por dia. Esta é a confirmação de que o grupo Luz Saúde compra Hospital de Lolé, onde integra também a clínica a nível de Tavira. As localidades de Castro Marim, Altura, Azinhal e Odeleite acolhem entre 20 e 22 de maio mais uma edição do rastreio gratuito de doenças do cancro e outras doenças da pele, promovido pelo município. As iniciativas contam com a colaboração voluntária da médica dermatologista Manuela Aguiar e têm permitido a detecção de lesões tumorais na fase inicial. Também se realiza o tratamento de eventuais lesões pré-cancerígenas com azoto líquido adquirido para o efeito. O rastreio arranca dia 20 de maio no espaço do Cidadão em Odeleite, seguindo-se para a unidade de cuidados continuados do Azinhal. No dia seguinte, vez de Altura, no Lar Cegonha Branca. Os últimos rastreios decorrem na Biblioteca Municipal de Castro Marim, a 22 de maio. As inscrições são limitadas e podem ser feitas presencialmente no Gabinete de Apoio ao Município, no Gabinete de Apoio ao Presidente, contatando o Município de Castro Marim. Tavira prepara-se para realizar mais um Festival Ecológita, dias 5 e 6 de junho. O Festival Ecológita acontece no Parque Verde do Sécua e no Largo de Santana, um evento gratuito com EcoTalks, EcoDocs e Ecomercado, oficinas criativas, música e muita animação. Lembrando que as oficinas carecem de inscrição obrigatória para participar. Entretanto, mais informações pode saber no site em tavira.pt nesta iniciativa festiva. Festival Ecológico de Cuidar e Agir, dias 5 e 6 de junho, em Tavira. Em São Brás de Alportela, também uma atividade de pensar nos mais jovens. Art Treft regressa ao palco com o talento jovem de São Brás de Alportela. O átrio do São Brás Cine Teatro Jaime Pinto acolhe a sexta edição da Mostra de Arte Jovem Artrefte, uma iniciativa integrada no mês da juventude, afirmando-se como um espaço privilegiado de expressão, descoberta e valorização de novos talentos do concelho. Patente até 27 de maio, a exposição é dinamizada pelo município numa parceria entre o Espaço Jovem Municipal e o Gabinete de Cultura, em colaboração com o Agrupamento de Escolas, numa exposição que reúne diferentes formas de arte, da fotografia ao desenho, da pintura à tapeçaria, da costura à modelagem, sem esquecer a poesia e a dança. A exposição foi inaugurada a 8 de maio, num ambiente marcado pela partilha, entusiasmo e orgulho coletivo, reunindo artistas, participantes, familiares, amigos e visitantes. Na sessão de abertura, a presidente de São Brás de Alportela, Marlene Guerreiro, e no comunicado que chega até nós, que lembra que a presidente destacou a importância da iniciativa pensar nos mais jovens e nas artes que são desenvolvidas a nível de São Brás de Alportela, com a envolvência das várias escolas, promovendo estes encontros associados à arte e à dinâmica do concelho.
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2: Tavira acolhe dois eventos organizados pelos Leões de Tavira que decorrem este ano e cujos programas está agendado com a primeira gala dos Leões a ter lugar no dia 30 de maio no Parque Feiras e Exposições a partir das 21 horas. Terá animação musical com Zico e Gaspar, com DJ, e será, pois, um momento de convívio e encontro esta gala dos Leões, 30 de maio. A terceira meia-maratona Sebastião Palma acontece nos dias 13 e 14 de junho no Polidesportivo de Conceição de Tavira, também uma organização dos Leões de Tavira. Portanto, são dois eventos dos Leões de Tavira que estão agendados precisamente para este mês de maio, dia 30, e para os dias 13 e 14 de junho, em Conceição de Tavira. Vamos ponto final neste espaço de informação, desejando-lhe a continuação de uma excelente semana com a sua rádio.
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2: O tempo para quarta-feira, 20 de maio, o IPMA prevê céu pouco nublado ou limpo, apresentando períodos de maior nubosidade a norte do Baixo Alentejo, podendo a nubosidade persistir em alguns locais da faixa costeira a norte do Cabo Carvoeiro ao longo do dia. O vento em geral fraco, de vários rumos, predominante do quadrante leste nas terras altas e do quadrante norte na faixa costeira ocidental. Prevê-se ainda uma pequena subida da temperatura mínima no interior centro e na região sul. Prevê-se subida acentuada da temperatura máxima. O mar na costa sul, com ondas inferiores a 1 metro. Para Tavira, a temperatura máxima prevista aponta para 29 graus.
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0: Boa noite, são 20 horas e 9 minutos. Tenha a continuação de uma ótima noite.

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1: Momento certo de Descomplicadamente, o apontamento semanal da psicóloga clínica Inês Jarques. Bem-vinda, Inês.
2: Olá.
1: Cá estamos para o nosso encontro semanal e para as propostas que a nossa psicóloga nos deixa e para hoje.
2: Eu venho falar aqui, vou descomplicar uma coisa que é complicada.
1: Ah, ui.
2: Que são as relações amorosas. Quer dizer, só um bocadinho, porque isto tem aqui...
1: Isto tem muitas pontas, há muitas...
2: Exatamente. Sim, pegar só assim numa e se calhar de vez em quando vamos trazendo aqui, relacionado com esta questão das relações amorosas, vamos trazendo aqui pontas, não é? Para tecer aqui um belo de um tapete.
1: Vamos a isso.
2: Mas vamos olhar aqui um bocadinho para esta questão, não é? A importância de uma postura na relação amorosa, que é uma postura que resolve mais ou repara mais do que propriamente cria atrito. Ora bem, quando há uma questão aqui mais impactante numa relação amorosa, né, e eu costumo dizer que os conflitos numa relação amorosa são fundamentais para a mudança, portanto, esta é uma relação... convém, não é? Ela ir, pretende, ter movimento, não estar estagnada, não é? Tem que haver movimento. E muitas vezes isto é como o nosso planeta, não é? Precisa aqui de um sismo, precisa aqui de uma chuvada, não é?
1: Para fazer... trovoada, e trovoada.
2: E muita trovoada. Para podermos ultrapassar crises, grandes crises, não é? E para ultrapassar ou reparar, não é? Para termos aqui um amor que dure mais, uma relação que dure mais, depende desta capacidade que nós temos de reparar, nem é bem erros, mas enfim, podemos falar de erros, ou ultrapassar as crises resultantes aqui de alguma incompatibilidade de feitios. Não é? Portanto, é muito comum, e assim faz parte, haver esta incompatibilidade de casais, e é muito bom percebermos as diferenças, percebermos aquilo que incomoda, né? Tentarmos trabalhar isso na relação para que a relação evolua. E efetivamente, muitas vezes, é preciso perdoar o outro na própria relação, até para haver aqui um apaziguar, um acolher. Mas reparem bem, quando digo perdoar, não é, e depende do quê, não é? Mas perdoar é no sentido de contextualizar aquele acontecimento na relação, está bem? É contextualizar, eu perceber o que está aqui envolvido e libertar-me de um ressentimento que está a bloquear a relação e que me está cada vez mais a afastar da pessoa que está comigo na relação. Normalmente é um processo que é muito difícil fazer-se a dois. Portanto, tem que haver aqui um terapeuta, ou convém haver, né? Porque normalmente na relação estão as nossas crianças feridas. Mais a relação que foi, né? Com o pai, com a mãe, vem tudo ao de cima na relação. Portanto, é muito importante trabalhar estes fantasmas, trabalhar estes ressentimentos para que a relação dure. Obviamente, não é para continuar a qualquer custo e a perdoar tudo. Está bem? Nem tudo tem que ser perdoado. Temos que perceber exatamente onde é que estamos. E podemos dizer uma vez, duas vezes, pode haver estas trovoadas, estes sismos, mas tem que haver e deverá haver mudança, cedências de ambas as partes. Porque normalmente o luto, e muitas relações quando terminam, já o luto foi feito na relação. Quando ela termina já não há volta a dar. Enquanto estas pequenas grandes mudanças na relação, quando elas são por bom caminho, não é? Vão-se trabalhando, vão-se fazendo aqui, não é? Este trabalho interno, individual, depois a dois, e isto vai, não é? Vão-se transmutando, é a palavra que me ocorre, transmutando aqui estas situações, estas vivências, estas crenças em algo que vem transbordar, não vem diminuir, eu não tenho que diminuir, encolher para caber numa relação. Isso é outra coisa, né? Portanto, é termos aqui esta consciência, isto é muito complicado de descomplicar.
1: Ui, não é? Mesmo, muito, né? Sim.
2: Que reparar erros, ultrapassar crises, sim, tem aqui um lado de libertar-me de ressentimentos, reduzir desejos de vingança, até perdoar. Mas isto não é para todas as situações. Isto não é para tudo. Isto é aqueles conflitos que às vezes surgem porque eu não me sinto suficientemente bom, porque eu tenho ciúmes saudáveis. Porque acho que não estou a ter o amor que mereço, e isto obviamente, ou não há reciprocidade, isto é conversado, é desbloqueado, é trabalhado, é transmutado. Não havendo esta evolução, obviamente eu vou ter que decidir, não é perdoar tudo e olha, vou continuar aqui, porque aí estou-me a anular a mim e vão-me fazer mal a mim, e acaba por ser uma atraso de relação em vez de ser uma relação. É uma não relação, que é uma das formas de me relacionar. É não haver relação, é uma ausência. E isto tem danos muito, muito graves, a médio e longo prazo.
1: Pode causar moças significativas sentimentalmente para cada pessoa.
2: Olha, traz depressivos grandes, traz doenças, se for autoimune. Porque antes de um cérebro que pensa nestas coisas todas, nós temos um corpo que sente e sente naquela relação. Bem, portanto, obviamente toda a gente quer que o amor dure, ainda por cima, quando há filhos, não é? Esta idealização de uma família, mas depois temos de ver o que é que isto dá trabalho, o que é que querem trabalhar e o que é que eu estou disposto a ceder e a mudar. Porque isto não é, Ana, sobre se eu tenho razão ou não. E aqui está o problema.
1: Ora bem, aí está.
2: Isto é sobre como é que o outro se está a sentir. Se eu chego a alguém, não é? Ao meu parceiro, e digo, ao meu companheiro, e digo, olha, eu não gostei disto que tu me fizeste, e a outra pessoa ainda me faz sentir culpada, ou minimiza, ou goza, ou outra coisa qualquer, ou diz, tu não tens razão nenhuma, tens de ter algum jeito. Isto não é sobre quem tem razão. Que outra pessoa deve meter isto à parte e dizer, ok, então diz-me lá, como é que eu te fiz sentir? O que é que tu sentiste? É? Para perceber o outro. Isto é que é importante, é acolher o que o outro está a sentir, né? Se eu tenho razão. Por isso é que muitas vezes nas relações amorosas eu não gosto do outro, eu gosto do que o outro me faz sentir. Está a compreender, Ana, esta coisa que dá jeito?
1: Exato. Dá-me jeito. Sim.
2: Eu gosto é de como tu me fazes sentir.
1: Pois
2: isto
1: é.
2: Não é gostar de ti. Isto não é uma relação amorosa. Isto é outra coisa. Isto é dar jeito. E nós não devemos... uma relação não deve ser um sofá confortável, Ana. De todo.
1: Tudo bem.
2: Uma relação não deve ser um sofá confortável.
1: Com as almofadinhas sempre bem postinhas para o
2: Não deve. Melhor. Não deve. Não é suposto. Não é suposto.
1: Todos têm que contribuir. Ou... No caso, para que o conforto se mantenha, não é? Mas dá trabalho.
2: Dá trabalho e é preciso querer. E é preciso despirmo-nos, não é, destes preconceitos, é despirmo-nos das couraças, tirar os escudos, e é a fragilidade. É a fragilidade que é o sustento de uma relação saudável, eu permitir-me ser frágil com aquela pessoa que está diante de mim, que eu digo que amo. É permitir-me ser frágil. Isto não é sobre o que tu me fazes sentir. Não é? É mais do que isto. Também é sobre o que eu quero fazer com isto. O que é que quero que tu sintas também. Quem é que nós somos nesta relação? Isto é muito profundo. E é a minha... Eu permito-me despir disto tudo e permito que tu me vejas. Eu não tenho que fazer de tudo para que tu gostes de mim, ser perfeita ou perfeito. Não tenho. Tens que me... O amor vem nesta imperfeição, nesta fragilidade.
1: Isto das emoções humanas...
2: Não é só que está para as festas, não é? Isto
1: está na dor. Isto das emoções humanas, tem mais que se lhe diga.
2: Oh, Ana, eu acho que esta questão das emoções, elas são o alimento, o verdadeiro alimento da alma, que nos nutre, e o nosso farol. E nós podemos sempre escolher o que fazer com aquilo que estamos a sentir. É uma responsabilidade, uma grande responsabilidade nossa. Enquanto eu estiver vivo, o que é que eu vou fazer com isto que estou a sentir? O que é que eu me vou permitir fazer? Se as pessoas perdessem um bocadinho e pensassem, em vez de agirem pelo automático, usando, descartando-se, ou não ouvindo as necessidades do outro, as coisas funcionavam melhor. Melhor.
1: Mas nem sempre... O regra geral não conseguimos fazer.
2: Porque nós, eu penso que isto começa por uma coisa muito simples. Por acaso tive uma sessão hoje que me levou aqui a este movimento, que é um movimento de sobrevivência, que é um movimento em que eu me anulo para ser o gostado. Pronto, a partir daqui, qualquer alicerce pouco verdadeiro. É muito pouco verdadeiro. Eu deixo de saber quem eu sou, o que gosto, para onde quero ir, e passo então a este piloto automático, esta sofreguidão. Eu não quero resolver nada. É um movimento de scroll. Eu vou muito aqui à base, em que nós somos forçados, ou culturalmente, né, aqui, dado o que nós estamos vivendo nos tempos de hoje, a anular-me. A não poder ser, a ter que ser outra coisa qualquer, porque aí é que nos vão aceitar. E a partir daqui instala-se uma doença, que é uma doença relacional, comigo e com o outro, que depois manifesta-se de várias formas. E também, como foi no apontamento que já falámos, até com a própria forma como eu me vou nutrir, com a alimentação.
1: Está tudo ligado, não é?
2: Tudo. Nós sim. Somos um todo.
1: Pois sim, verdade. Portanto, é bom que... A cabecinha esteja no lugar, que interiorizemos, e é a partir daqui que sai tudo, não é?
2: É bom que estejamos conscientes e quando estamos numa relação, nem sequer estejamos por metades. Temos que estar inteiros, completos, à mercê das balas. Porque vão haver momentos menos bons, é verdade. Mas também é muito bom superar, não há nada melhor do que as pazes num relacionamento.
1: Ah, sim, claro.
2: Quando vem aquele momento, não é? Fazer as pazes, os abraços, os beijinhos, sabe-se lá mais aqui. Mas a fase da reparação é muito bonita. E aqui vai consolidar a relação. Depois de um terremoto ou como a Ana estava a dizer, dos trovões, as pazes vêm consolidar. Vêm pôr aqui mais cor à casa, que é a relação, como é óbvio.
1: Exato. Que bonita reflexão que temos hoje a nível das emoções. Muito bem, sim senhor. Portanto, deixamos aqui este conselho da nossa psicóloga e temos que recalcular como queremos...
2: Recalcular
1: como queremos agir perante o outro, não é?
2: Exatamente.
1: Que bem, que bem. Para a semana cá estaremos de novo com mais emoções.
2: É verdade.
1: Sim, descomplicando.
2: Tentamos.
1: Inês, obrigada e até para
2: obrigada.
1: A semana.
2: Obrigada.
1: Até para a semana.
2: Obrigada.
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0: Boa noite, são 21 horas.
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3: Tempo para quarta-feira, 20 de maio, o IPMA prevê céu pouco nublado ou limpo, apresentando períodos de maior nubosidade a norte do Baixo Alentejo, podendo a nubosidade persistir em alguns locais da faixa costeira a norte do Cabo Carvoeiro ao longo do dia. O vento em geral fraco, de vários rumos, predominante do quadrante leste nas terras altas e do quadrante norte na faixa costeira ocidental. Prevê-se ainda uma pequena subida da temperatura mínima no interior centro e na região sul. Prevê-se subida acentuada da temperatura máxima. O mar na costa sul com ondas inferiores a 1 metro. Para Tavira, a temperatura máxima prevista aponta para 29 graus.
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3: Visita orientada às fachadas azulejadas de Tavira. É dia 23 de maio que, a partir das 10h30 da manhã, a partir da ermida de Nossa Senhora do Livramento ou de São Lázaro, realiza-se uma visita guiada a fachadas azulejadas de Tavira, com orientação de Ricardo Louro. Pensada em articulação com a exposição Azulejo em Portugal, uma história em aberto, patente no Museu Municipal de Tavira até o dia 30 de maio e no mês em que se celebrou o Dia Nacional do Azulejo, o percurso convida a olhar para Tavira de outro ângulo, sobretudo para a margem oriental. Tavira, além da ponte, revelando o património que muitas vezes passa despercebido a quem percorre diariamente as ruas. Em destaque estão as fachadas de azulejos do período de transição entre os séculos XIX e XX, com particular incidência nas primeiras três décadas de 900, com uma época de marcante transformação urbanística, em que o azulejo e outros materiais cerâmicos afirmaram a presença na paisagem da cidade. Ao longo da visita, os participantes poderão observar e compreender as técnicas de pintura, os padrões decorativos e evolução, bem como descobrir curiosidades sobre as casas tavirenses que compõem este itinerário. Lembramos que os passeios na história de Tavira têm o objetivo de dar a conhecer o passado da cidade, a paisagem, os monumentos e as personagens históricas, sensibilizando para a proteção e valorização do património. Participação é gratuita e limitada a 30 pessoas mediante preenchimento de formulário, podendo saber mais no site do município de Tavira. A Associação Baixa de Tavira realiza dia 23 de maio a Moda Tavira 2026, a partir das 21h30 no Mercado da Ribeira. Iniciativa que é apoiada pelo município de Tavira, permite ao comércio local apresentar a coleção Primavera-Verão. O evento é apresentado por Hugo Mendes, contando com a presença de manequins consagrados do mundo da moda, como Denise Zanck e Catália de Jomir. Ao lado de modelos profissionais, vão desfilar os jovens que foram selecionados no casting. Para enriquecer a noite, dedicada à moda, há também algumas performances de dança da Sociedade Recreativa e Musical Lusense. A Terra de Maio, conhecida como a Feira da Cabra, está de regresso ao Azinhal, entre 22 e 24 de maio, no Centro Multiusos, com as tradições e os sabores do interior algravio, além da música e animação com assinatura nacional. Os saberes e sabores associados à cabra de raça algarvia, em destaque durante todo o fim de semana. Um programa que inclui concertos de grandes nomes nacionais, artesanato, produtos tradicionais, tasquinhas, gastronomia regional, exposições de animais, queijarias, show cookings, folclore, tiro com arco, workshops e animação infantil. A queijaria do Centro Multiusos do Azinhal estará em funcionamento permanente, onde é possível observar bem de perto toda a produção até à venda do produto final. Os visitantes poderão ainda participar em demonstrações equestres e passeios de burro, no concurso da cabra da raça algarvia e nos habituais seminários sobre temas relacionados com agricultura. A inauguração acontece às 6 da tarde, de sexta-feira, 22 de maio, todo o fim de semana agendado para o Azinhal. O programa musical deste ano conta com um baile com Ângelo Correia, um concerto com Fábio Lagarto, os Acordeonima e a grande atuação dos vencedores do Festival da Canção Bandidos do Canto. O Assinhal, uma das mais tradicionais aldeias do concelho de Castro Marim, volta a ser o centro de atenção durante este fim de semana. Iniciativa organizada pela Câmara Municipal de Castro Marim e Junta de Freguesia do Assinhal. Jantar de solidariedade para com a Associação Ecológica do Algarve realiza-se no dia 6 de junho no Hotel Vila Galé, em Tavira. É o empenho e dedicação do Núcleo de Voluntários de Tavira para este evento, que promete uma noite especial em ambiente acolhedor e descontraído, onde a solidariedade, convívio e espírito de entreajuda são protagonistas. É um momento gastronómico, mas também uma iniciativa que pretende juntar todos aqueles que desejam apoiar a missão da Associação Ecológica do Algarve na luta contra o cancro. O jantar será servido em formato self-service, numa seleção diversificada e cuidada de pratos pensados para proporcionar uma experiência agradável a todos os participantes. A animação da noite estará a cargo do cantor tavirense Arcílio Palma. Os bilhetes já estão disponíveis, embora em quantidade limitada. Por isso, recomenda-se a sua aquisição antecipada aqui por Tavira. Poderão adquiri-los na União de Freguesias e em Faro, na sede da Associação Oncológica. Lembramos, é já no próximo dia 6 de junho que acontece o jantar de solidariedade com a Associação Oncológica do Algarve. É aqui em Tavira, no Hotel Vila Galé. Primeiro baile de São João, animado com Silvino Campos, é dia 6 de junho, na sede do Clube de Caça Associativo do Carvalhal, sítio do Carvalhal Tavira. É a partir das 6 da tarde. Fica o convite para o arranque destes Santos Populares, dia 6 de junho, sítio do Carvalhal Tavira. Este sábado, dia 23 de maio, a Casa das Artes em Tavira acolhe uma iniciativa promovida pela AJA Núcleo de Tavira. A partir das 21h30, os 50 anos da Assembleia Constituinte, recordados por Afonso Dias, uma narrativa, poesia e música. Às 22h30, a apresentação do livro Perigoso Pacifista, por João Mascarenhas. Seguir-se-á um concerto Maio Maduro Maio com Luís Galrito, guitarra e voz, e António Hilário na percussão e voz. Iniciativa para a Casa das Artes este sábado, 23 de maio. Tavira Plaza acolhe a exposição solidária Cada Gaveta, um Cuidar, patente até o dia 29 de maio. Uma iniciativa promovida pela Fundação Irene Rolo no âmbito do festival Vive a Tua Diferença. A mostra reúne dezenas de gavetas reutilizadas e artisticamente decoradas por beneficiários e participantes de várias instituições algarvias, transformadas em peças únicas carregadas de simbolismo, emoção e memória. Cada gaveta representa um espaço de afetos, experiências e histórias de vida, convidando os visitantes a refletir sobre a importância do cuidar do outro nas diferentes fases da vida. Através da reutilização criativa destes objetos, os participantes deram voz à inclusão, à empatia e à valorização humana. A exposição conta com o envolvimento de diversas entidades do Algarve, entre elas a Fundação Irene Rolo, os agrupamentos de escolas Tavira, Dom Manuel I e Dr. Jorge Augusto Correia, entre outras instituições, quer do Conselho de Tavira, como também do Algarve. Uma exposição para visitar no Tavira Plaza até o dia 29 de maio. Cada gaveta, um cuidar. No âmbito da exposição Azulejo em Portugal, uma história aberta, realiza-se no dia 23 de maio no Museu Municipal Tavira Palácio da Galeria e com a orientação de Teresa Pinto, a oficina Pintura de Azulejos, com duas sessões, uma a partir das 10h30, outra a partir das 2h30 da tarde. A iniciativa destinada a jovens a partir dos 12 anos e adultos consiste numa viagem colorida pela tradição da azulejaria portuguesa. Da escolha das cores, à aplicação de uma técnica tradicional de produção, os participantes vão criar uma peça única. Após a oficina, os azulejos serão submetidos a um processo de cozedura, sendo entregues no prazo máximo de uma a duas semanas. As inscrições estão a decorrer para participar nesta oficina de azulejaria, podendo saber mais no site e redes sociais do município de Tavira. Com a organização da Associação Cultural e Recreativa de Luz de Tavira, realiza-se o Luz Talent, um concurso de talentos. As inscrições estão a decorrer para todos os que queiram participar na dança, na música, magia, acrobacia, ginástica, canto e circo. Para tal, devem contactar a Associação Cultural e Recreativa de Luz de Tavira. Dia 22 de maio, a partir das 9 da noite, a Quinta do Sobral, em Castro Marim, acolhe uma noite de fado com Nádia Catarro e Luís Saturnino. Acompanhados dos músicos Gonçalo Rosa na guitarra portuguesa, Luís Reis na viola do fado e Gonçalo Feijão na viola baixo. As inscrições poder-se-ão efetuar contatando o telemóvel 965-351-239. O valor angariado servirá para apoiar as famílias afetadas pela tempestade em Leiria. Agenda da Primavera da Associação Ria Inquieta. Para este mês de maio, já no dia 23, oficina para crianças a partir das 3 da tarde, gravura para crianças. No dia 31, a dia aberto, a partir das 3 da tarde, iniciativa Mostra Lá, o Open Day no Hub Criativo da Ria Inquieta, que fica na rua 4 de Outubro, número 24, em Tavira. A Casa do Povo do Conselho de Olhão, em Moncarapaz, recebe nas tardes de domingo, a partir das 15 horas, as matinés séniores. Dia 24 de maio, música para dançar com Silvino Campos. Vamos ajudar o Afonso. É um convívio artístico agendado para o dia 23 de maio, a partir das 21h30, no Salão da Sociedade Recreativa e Musical Usense, em Luz de Tavira. Música ao vivo com Arcílio Palma, o Do Reflexo, a Vera Pereira, Luís Guilherme, DJ Ginga, Rafael Sousa, Andreia e Vitinho, Leonel Rodrigues e a Associação Cultural e Recreativa de Luz de Tavira. Entregue o seu donativo a quanto da entrada. A iniciativa contou com o apoio da Junta de Freguesia de Luz de Tavira, Sociedade Luzense e o Comércio Local, além da participação também dos sonâmbulos. É no dia 23 de maio, no Salão da Sociedade Luzense. Até 30 de maio, patente a exposição Azulejo em Portugal, uma história em aberto. É no Museu Municipal de Tavira, Palácio da Galeria. Artes e Letras apresenta a exposição de gravura de Paul Young na Biblioteca Álvaro de Campos, para visitar até o dia 8 de junho. Encontro de Coros da Primavera 2026, este sábado, dia 23 de maio, a partir das 5 da tarde, na Igreja Nossa Senhora do Carmo, na Fuzeta, com a participação do Grupo Coral Tavira, Coral Tulipas Vermelhas e Grupo Coral do Montijo. É uma organização do Grupo Coral de Tavira. Organização da Orquestra do Plectro de Andaluzia e Baixa Mar Associação Cultural, terceiro encontro do OPA, de 22 a 24 de maio. Partilha-se entre o Elva, mais propriamente Isla Cristina, e Tavira. O concerto acontece domingo, dia 24 de maio, às 11h30, hora de Portugal, na Casa Museu da Misericórdia de Tavira, com a diretora Silvia Oliveiro Anarte. Até o dia 22 de maio, a exposição Pequenos Bartos, na Escola Dom Manuel I, uma organização da Associação Oficina Bartolomeu dos Santos, Câmara de Tavira, CFAI, Levante Algarvio, Agrupamento de Escolas Dom Manuel I e Agrupamento de Escolas Dr. Jorge Augusto Correia. Este fim de semana, Tavira acolhe o 12º Torneio de Amizade. É no Pavilhão Municipal Dr. Eduardo Massinho. É uma organização do Patinagem Clube de Tavira, dias 23 e 24 de maio, no Pavilhão Municipal Dr. Eduardo Massinho. Este sábado, e a partir das 10 horas da manhã, quadros impressos pelo sol. É na espartosa Santa Catarina da Fonte do Bispo. A partir das 10 horas da manhã, ao longo de todo o dia, Tavira acolhe mais uma mostra de artesanato, uma mostra que acontece no Jardim das Palmeiras. Este sábado, a partir das 4 da tarde, cerimónia de entrega dos prémios do 6º Concurso Book Trailers acontece na Biblioteca Municipal Álvaro de Campos. À noite, ao Moda Tavira, no Mercado da Ribeira. Há também, no âmbito de equinócios, mais um grande momento para a Casa das Artes em Tavira, promovido pela AJA Núcleo de Tavira. Este domingo, 24 de maio, acontece o 18º Raid BTT Terras de Conceição de Tavira. Domingo, dia 24 de maio, assinala-se o Dia Nacional da Segurança Infantil. Tavira acolhe uma iniciativa denominada Kidical Mass, com início em Mato Santo Espírito, a terminar junto ao Skate Park de Tavira. É a partir das 10h30 da manhã. É uma iniciativa para celebrar o Dia Nacional da Segurança Infantil. Passa crítica de crianças e jovens, dia 24 de maio, em Tavira. Esta quarta-feira, e a partir das 9 da noite, todos a caminhar sob as estrelas, com partida na Praça da República.
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0: 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São 21 horas e 14 minutos. 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

0: Boa noite, são 22 horas.
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2: O tempo para quarta-feira, 20 de maio, o IPMA prevê céu pouco nublado ou limpo, apresentando períodos de maior nubosidade a norte do Baixo Alentejo, podendo a nubosidade persistir em alguns locais da faixa costeira a norte do Cabo Carvoeiro ao longo do dia. O vento em geral fraco, de vários rumos, predominante do quadrante leste, nas terras altas, e do quadrante norte, na faixa costeira ocidental. Prevê-se ainda uma pequena subida da temperatura mínima no interior centro e na região sul. Prevê-se subida acentuada da temperatura máxima. O mar na costa sul, com ondas inferiores a 1 metro. Para Tavira, a temperatura máxima prevista aponta para 29 graus.
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2: O Conselho Nacional de Saúde promove consulta pública e um ciclo de conferências-debate sobre o futuro da saúde em Portugal. O Conselho Nacional de Saúde promove de maio a 31 de julho um processo participativo para colher contributos da sociedade para a construção de consensos em torno das principais prioridades para a saúde em Portugal. Aceitando o desafio lançado pela Ministra da Saúde, Ana Paula Martins, o Conselho Nacional de Saúde tem vindo a trabalhar e na identificação e análise das transformações que reúnam um consenso alargado para o futuro do Serviço Nacional de Saúde e do Sistema de Saúde. A consulta pública sobre caminhos de consenso e compromisso para a saúde em Portugal decorre de maio a 31 de julho, através do site do Serviço Nacional, desse mesmo Conselho Nacional de Saúde, onde todos podem consultar os documentos e deixar os seus contributos. No âmbito deste processo, promove-se também um ciclo de conferências-debate com participação livre, mediante inscrição prévia, que decorrerá em várias cidades do país, com o objetivo de promover debates em torno dos principais desafios da saúde em Portugal. Este ciclo tem início a 20 de maio, ou seja, já esta quarta-feira, e arranca precisamente no Algarve, em Faro, na Universidade do Algarve. Seguir-se-á depois Santarém, Vila Real, Guarda, Porto Alegre, Funchal e Angra do Heroísmo. Portanto, este ciclo de conferências-debate arranca esta quarta-feira, 20 de maio, a partir das 14h30, na Universidade do Algarve, no Anfiteatro Efigênio Rebelo, em Campos de Gambelas. A notícia avançada pelo jornal online Sul Informação dá conta de que o grupo Luz Saúde compra Hospital de Loulé, bem como outras 5 clínicas da região, passando a estar presente aqui no Algarve. A rede de hospitais e clínicas do grupo Luz Saúde junta-se ao Hospital da Luz, Loulé, e clínicas Duarte Pacheco, também Loulé, Almacil, Olhão, Tavira e Vila Moura, alargando o âmbito de intervenções do Hospital da Luz a todo o país. Durante as últimas semanas, as novas unidades da rede hospitalar da Luz foram alvo de uma intervenção, fazem agora parte de uma rede de cuidados que funciona de forma integrada. O hospital e as 5 clínicas passam a ter novos contactos. O Hospital da Luz manterá de resto todos os acordos anteriormente estabelecidos com as principais seguradoras, sistemas complementares de saúde, empresas e entidades. Diz ainda a notícia do Jornal Sul Informação que o Hospital da Luz disponibiliza um leque completo de cuidados de saúde, incluindo consultas de diversas especialidades e outras especialidades também que estão em atendimento permanente 24 horas por dia. Esta é a confirmação de que o grupo Luz Saúde compra Hospital de Loulé, onde integra também a clínica a nível de Tavira. As localidades de Castro Marim, Altura, Azinhal e Odeleite acolhem entre 20 e 22 de maio mais uma edição do rastreio gratuito de doenças do cancro e outras doenças da pele, promovido pelo município. As iniciativas contam com a colaboração voluntária da médica dermatologista Manuela Aguiar e têm permitido a detecção de lesões tumorais na fase inicial. Também se realiza o tratamento de eventuais lesões pré-cancerígenas com azoto líquido adquirido para o efeito. O rastreio arranca dia 20 de maio no espaço do Cidadão em Odeleite, seguindo-se para a Unidade de Cuidados Continuados do Azinhal. No dia seguinte, vez de altura, no Lar Cegonha Branca. Os últimos rastreios decorrem na Biblioteca Municipal de Castro Marim, a 22 de maio. As inscrições são limitadas e podem ser feitas presencialmente no Gabinete de Apoio ao Município, no Gabinete de Apoio ao Presidente, contatando o município de Castro Marim. Tavira prepara-se para realizar mais um Festival Ecológita, dias 5 e 6 de junho. O Festival Ecológita acontece no Parque Verde do Sequa e no Largo de Santana, um evento gratuito com ecotalks, ecodocs e ecomercado, oficinas criativas, música e muita animação. Lembrando que as oficinas carecem de inscrição obrigatória para participar. Entretanto, mais informações pode saber no site em tavira.pt nesta iniciativa festiva. Festival de Ecologia e de Cuidar e Agir, dias 5 e 6 de junho, em Tavira. Em São Brás de Alportela, também uma atividade de pensar nos mais jovens. Art Treft regressa ao palco com o talento jovem de São Brás de Alportela. O átrio do São Brás Cine Teatro Jaime Pinto acolhe a sexta edição da Mostra de Arte Jovem Art Treft, uma iniciativa integrada no mês da juventude, afirmando-se como um espaço privilegiado de expressão, descoberta e valorização de novos talentos do concelho. Patente até 27 de maio, a exposição é dinamizada pelo município numa parceria entre o Espaço Jovem Municipal e o Gabinete de Cultura, em colaboração com o Agrupamento de Escolas, numa exposição que reúne diferentes formas de arte, da fotografia ao desenho, da pintura à tapeçaria, da costura à modelagem, sem esquecer a poesia e a dança. A exposição foi inaugurada a 8 de maio, num ambiente marcado pela partilha, entusiasmo e orgulho coletivo, reunindo artistas, participantes, familiares, amigos e visitantes. Na sessão de abertura, a presidente de São Brás de Alportel, Marlene Guerreiro, e no comunicado que chega até nós, que lembra que a presidente destacou a importância da iniciativa Pensar nos Mais Jovens e nas artes que são desenvolvidas a nível de São Brás de Alportel, com a envolvência das várias escolas, promovendo estes encontros associados à arte e à dinâmica do concelho.
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2: Tavira acolhe dois eventos organizados pelos Leões de Tavira que decorrem este ano e que, cujos programa está agendado com a primeira gala dos Leões a ter lugar no dia 30 de maio no Parque Feiras e Exposições a partir das 21 horas. Terá animação musical com Zico e Gaspar, com DJ, e será, pois, um momento de convívio e encontro esta gala dos Leões, 30 de maio. A terceira meia maratona Sebastião Palma acontece nos dias 13 e 14 de junho no Polidesportivo de Conceição de Tavira, também uma organização dos Leões de Tavira. Portanto, são dois eventos dos Leões de Tavira que estão agendados precisamente para este mês de maio, dia 30, e para os dias 13 e 14 de junho em Conceição de Tavira. Vamos ponto final neste espaço de informação, desejando-lhe a continuação de uma excelente semana com a sua rádio.
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0: 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São 22 horas e 8 minutos. 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

acho que a gente faz parte de um grande teatro. 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
1: O tempo para quarta-feira, 20 de maio, o IPMA prevê céu pouco nublado ou limpo, apresentando períodos de maior nubosidade a norte do Baixo Alentejo, podendo a nubosidade persistir em alguns locais da faixa costeira a norte do Cabo Carvoeiro ao longo do dia. O vento em geral fraco, de vários rumos, predominante do quadrante leste, nas terras altas, e do quadrante norte, na faixa costeira ocidental. Prevê-se ainda uma pequena subida da temperatura mínima no interior centro e na região sul. Prevê-se subida acentuada da temperatura máxima. O mar na costa sul, com ondas inferiores a 1 metro. Para Tavira, a temperatura máxima prevista aponta para 29 graus.
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0: Boa noite, são 0 horas.
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3: O Conselho Nacional de Saúde promove consulta pública e um ciclo de conferências-debate sobre o futuro da saúde em Portugal. O Conselho Nacional de Saúde promove de maio a 31 de julho um processo participativo para colher contributos da sociedade para a construção de consensos em torno das principais prioridades para a saúde em Portugal. Aceitando o desafio lançado pela Ministra da Saúde, Ana Paula Martins, o Conselho Nacional de Saúde tem vindo a trabalhar e na identificação e análise das transformações que reúnam um consenso alargado para o futuro do Serviço Nacional de Saúde e do Sistema de Saúde. A consulta pública sobre caminhos de consenso e compromisso para a saúde em Portugal decorre de maio a 31 de julho, através do site do Serviço Nacional, desse mesmo Conselho Nacional de Saúde, onde todos podem consultar os documentos e deixar os seus contributos. No âmbito deste processo, promove-se também um ciclo de conferências-debate com participação livre, mediante inscrição prévia, que decorrerá em várias cidades do país, com o objetivo de promover debates em torno dos principais desafios da saúde em Portugal. Este ciclo tem início a 20 de maio, ou seja, já esta quarta-feira, e arranca precisamente no Algarve, em Faro, na Universidade do Algarve. Seguir-se-á depois Santarém, Vila Real, Guarda, Porto Alegre, Funchal e Angra do Heroísmo. Portanto, este ciclo de conferências-debate arranca esta quarta-feira, 20 de maio, a partir das 2:30 da tarde, na Universidade do Algarve, no Anfiteatro Efigênio Rebelo, em Campos de Gambelas. A notícia avançada pelo jornal online Sul Informação dá conta de que o grupo Luz Saúde compra Hospital de Loulé, bem como outras 5 clínicas da região, passando a estar presente aqui no Algarve. A rede de hospitais e clínicas do grupo Luz Saúde junta-se ao Hospital da Luz, Loulé, e clínicas Duarte Pacheco, também Loulé, Almacil, Olhão, Tavira e Vila Moura, alargando o âmbito de intervenções do Hospital da Luz a todo o país. Durante as últimas semanas, as novas unidades da rede hospitalar da Luz foram alvo de uma intervenção. Fazem agora parte de uma rede de cuidados que funciona de forma integrada. O hospital e as 5 clínicas passam a ter novos contactos. O Hospital da Luz manterá, de resto, todos os acordos anteriormente estabelecidos com as principais seguradoras, sistemas complementares de saúde, empresas e entidades. Diz ainda a notícia do Jornal Sul Informação que o Hospital da Luz disponibiliza um leque completo de cuidados de saúde, incluindo consultas de diversas especialidades e outras especialidades também que estão em atendimento permanente 24 horas por dia. Esta é a confirmação de que o grupo Luz Saúde compra Hospital de Loulé, onde integra também a clínica a nível de Tavira. As localidades de Castro Marim, Altura, Azinhal e Odeleite acolhem entre 20 e 22 de maio mais uma edição do rastreio gratuito de doenças do cancro e outras doenças da pele, promovido pelo município. As iniciativas contam com a colaboração voluntária da médica dermatologista Manuela Aguiar e têm permitido a detecção de lesões tumorais na fase inicial. Também se realiza o tratamento de eventuais lesões pré-cancerígenas com azoto líquido adquirido para o efeito. O rastreio arranca dia 20 de maio no espaço do Cidadão em Odeleite, seguindo-se para a unidade de cuidados continuados do Azinhal. No dia seguinte, vez de Altura, no Lar Cegonha Branca, os últimos rastreios decorrem na Biblioteca Municipal de Castro Marim, a 22 de maio. As inscrições são limitadas e podem ser feitas presencialmente no Gabinete de Apoio ao Município, no Gabinete de Apoio ao Presidente, contatando o município de Castro Marim. Tavira prepara-se para realizar mais um Festival Ecológita, dias 5 e 6 de junho. O Festival Ecológita acontece no Parque Verde do Sequa e no Largo de Santana, um evento gratuito com ecotalks, ecodocs e ecomercado, oficinas criativas, música e muita animação. Lembrando que as oficinas carecem de inscrição obrigatória para participar. Entretanto, mais informações pode saber no site em tavira.pt nesta iniciativa. Festival de Ecologia de Cuidar e Agir, dias 5 e 6 de junho, em Tavira. Em São Brás de Alportela, também uma atividade de pensar nos mais jovens. Artreft regressa ao palco com o talento jovem de São Brás de Alportela. O átrio do São Brás Cine Teatro Jaime Pinto acolhe a sexta edição da Mostra de Arte Jovem, Artreft, uma iniciativa integrada no mês da juventude, afirmando-se como um espaço privilegiado de expressão, descoberta e valorização de novos talentos do concelho. Patente até 27 de maio, a exposição é dinamizada pelo município numa parceria entre o Espaço Jovem Municipal e o Gabinete de Cultura, em colaboração com o Agrupamento de Escolas, numa exposição que reúne diferentes formas de arte, da fotografia ao desenho, da pintura à tapeçaria, da costura à modelagem, sem esquecer a poesia e a dança. A exposição foi inaugurada a 8 de maio, num ambiente marcado pela partilha, entusiasmo e orgulho coletivo, reunindo artistas, participantes, familiares, amigos e visitantes. Na sessão de abertura, a presidente de São Brás de Alportel, Marlene Guerreiro, e no comunicado que chega até nós, que lembra que a presidente destacou a importância da iniciativa Pensar nos Mais Jovens e nas artes que são desenvolvidas a nível de São Brás de Alportel, com a envolvência das várias escolas, promovendo estes encontros associados à arte e à dinâmica do concelho.
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3: Tavira acolhe dois eventos organizados pelos Leões de Tavira que decorrem este ano e que, cujos programas está agendado com a primeira gala dos Leões a ter lugar no dia 30 de maio no Parque Feiras e Exposições a partir das 21 horas. Terá animação musical com Zico e Gaspar, com DJ, e será, pois, um momento de convívio e encontro esta gala dos Leões, 30 de maio. A terceira meia-maratona Sebastião Palma acontece nos dias 13 e 14 de junho no Polidesportivo de Conceição de Tavira, também uma organização dos Leões de Tavira. Portanto, são dois eventos dos Leões de Tavira que estão agendados precisamente para este mês de maio, dia 30, e para os dias 13 e 14 de junho em Conceição de Tavira. Vamos ponto final neste espaço de informação, desejando-lhe a continuação de uma excelente semana com a sua rádio.
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3: O tempo para quarta-feira, 20 de maio, o IPMA prevê céu pouco nublado ou limpo, apresentando períodos de maior nubosidade a norte do Baixo Alentejo, podendo a nubosidade persistir em alguns locais da faixa costeira a norte do Cabo Carvoeiro ao longo do dia. O vento em geral fraco, de vários rumos, predominante do quadrante leste nas terras altas e do quadrante norte na faixa costeira ocidental. Prevê-se ainda uma pequena subida da temperatura mínima no interior centro e na região sul. Prevê-se subida acentuada da temperatura máxima. O mar na costa sul, com ondas inferiores a 1 metro. Para Tavira, a temperatura máxima prevista aponta para 29 graus.
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0: A continuação de uma ótima noite, de uma ótima madrugada. Obrigado pela sua companhia aí desse lado. Vamos consigo até às 7 da manhã.

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3: Boa noite. São 0 horas e 32 minutos. Até às 7 da manhã, a continuação de uma ótima madrugada. Obrigado pela boleia que nos vai dando.

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Obrigado pela sua companhia e pela sua preferência. Continuação de uma ótima madrugada e uma ótima noite na companhia da Gilão FM. Até às 7 da manhã, como habitualmente acontece, com Jorge Sampaio.